0: cada vez mais tranquilo.
1: E eu até me enganei no placar, né? 5-0, né, Flávio? Não é 5-1, não.
0: Realmente, Sombrio não chegou nem perto. 5-0.
1: Tá certo, então. Me chamaram a atenção aqui do lado. 5-0. Tá certo. Vem a bola sendo dominada agora pelo Andy Show. Andy Show dominou, tentou o Belo, mas aí a bola tá fundo de quadro, então. É somente favorecendo a representação da equipe do Sombrio. Meu Corlombo está marcando agora 9 minutos de jogo. 9. 9 minutos, etapa de complemento. Está colocando a mão na taça a equipe turvense. Olha o chute, saiu do jogador de Sombrio. Mas aí era o Francisco. O Maicon apenas acompanha. E vem Cassiano para a saída de bola. Deixou a bola lá, foi desarmado. Saiu o Maicon agora, hein? Saiu o Maicon, então, toca na criança. Vem a bola ali para o arqueiro Ricardo. Ricardo trabalha, a bola sobra de novo. Sombrio não está se encontrando na quadra nessa noite de sexta-feira, mas o Turvo está jogando também um futebol de primeira qualidade aqui no Abel e Besbate, hein?
0: É, o Turvo pressiona, defende e, claro, ataca com bastante precisão. Aproveita as jogadas e, por isso, o placar é tão elástico quanto a gente está vendo.
1: Perfeito. A bola vai sobrar para o Belo. Belo trabalha agora onde estava o Bruno Manente. Bruno Manente foi desarmado. Vem a bola aqui onde está agora a equipe do Sombrio. Está trabalhando Andy Show, bateu, defende o arqueiro de Sombrio, é tiro de esquinado, cobrou o Andy, saiu da meta, Bruno Manente bateu ali, a bola vai sobrar, cria a jogada a equipe do Sombrio, chegou para bater a carteira ali o Belo, Belo tenta dar o golpe, a bola vai sobrar, para baixo, baixo tem o Andy, de novo o Maico. Maicon está se destacando e surgiu o gol. Gol do Sombrio. Agora não deu pro Maicon. Maicon fez uma, fez duas, fez três, fez quatro, fez cinco, fez seis defesas, mas desta vez não deu para ele. E o baixo anota o gol agora do Sombrio. Agora eu posso dizer, né? 5-1 para a equipe do Turvo, então, aqui no Abel e Besbate. Agora, meu cronômetro marcando 11 minutos e 20. Vem o chute de novo. Afasta agora sim, Maicon, para a representação da equipe do Turvo. É tiro lateral que vai favorecer a representação da equipe de Sombrio. Novamente trabalha, olha a equipe de Sombrio criando a jogada, veio baixo, baixo domina, bateu, Maicon trabalha, Maicon segura, lançamento feito ali pro Pepe, mas aí a bola novamente vai trabalhar então a representação da equipe do Sombrio, bola dominada. Tentou, a bola sobrou, Bruno Manente para o Andy Show, Andy Show dominou, ainda ele tenta criar a jogada, ficou no chão ali o Mancha, a bola vai sobrar para o Cassiano, Bruno Manente bateu, e aí o arqueiro Ricardo toca na criança, tiro esquinado, Flávio.
0: É, a partida do Maicon ali mesmo que a gente tem que dar um destaque especial. Claro, não se pega todos, não dá de fazer milagre, mas uma partida muito boa e agora o Turvo reanimou e volta tentando buscar o sexto gol. São jogadores qualificados e que com certeza conseguirão fazer isso.
1: Olha o Andy Show tentou o giro para o Nego Farofino, parou na marcação do Rodrigo. Rodrigo tem a marcação, tocou para baixo, baixo pedalou, disparou e o gol. Gol do Sombrio! Baixo! É bom jogador o Baixo. Segundo gol que o Baixo faz aqui no Abel e Besbate. 5-2 no placar agora. 5-2. Baixo de novo. 2 gols do Baixo. Portanto, para a representação da equipe do Sombrio. É bom jogador o Baixo, dois gols então do Sombrio, dois gols do Baixo aqui no Abeli Besbate. Está trabalhando de novo então a equipe do Sombrio. Baixo domina, olha ele, de novo, bateu, e aí o Belo toca na criança. Belo tocou na criança. Dois gols do Baixo, hein? Não pode deixar o Sombrio gostar do jogo, né, Flávio?
0: É, exatamente, o Baixo que vem de uma boa atuação e agora o Sombrio tá pressionando, ó, o Maicon de novo.
1: Maicon de novo, né? Tá trabalhando. Olha o Andy Show. Andy Show trabalha. Mais uma vez, trabalhou, a bola vai sobrar pro Cassiano. Cassiano cria a jogada, novamente Andy Show bateu. E aí, o toque feito lá pelo Éder, ganha então tiro lateral, a representação da equipe do Turvo, equipe do Turvo do Quarentão. 14 minutos e meio, o meu cronômetro está marcando. 14 minutos e meio, meu cronômetro marca. Andy Show cobra o tiro lateral, a bola sobe para o Belo, Belo limpou, dominou, encontra de novo, Nego Farofino bateu. E aí o arqueiro toca na bola e é tiro esquinado que vai favorecer a representação turvense. Me parece que o Nardella agora pediu tempo para conversar com a sua equipe, que deu uma relaxada na partida.
0: É, quando o placar fica muito confortável, existe esse tipo de situação. E agora, é claro, o Turvo tem que se reencontrar, ainda tem muita partida pela frente, por mais que o placar seja bem favorável para a equipe turvense. Agora eu imagino que o Nardella vai bater aquele papo com seus jogadores, para eles voltarem mais ligados para este restante de partida. E ainda, é claro, se for possível buscar mais um gol, voltar a ficar mais confortável na partida e então conseguirem a vitória.
1: 15 minutos e meio, meu cronômetro está marcando, mas o meu cronômetro não para, né? Acredito que na mesa aí deve estar uns 15 e 10, mais ou menos por aí, deve ser isso, né? O meu aqui está marcando 15 e 56 agora, então deve estar uns 15 e 10 por aí, mais ou menos, na mesa, né? Se não tiver 15, né?
0: É, o Turvo ainda tem uns 5 minutos para segurar essa vantagem, que eu acho que é um tempo curto para fazer um tanto grande de gols, mas é claro, ainda não pode relaxar, tem muito jogo.
1: É verdade. Está trabalhando de novo então o Baixo. Baixo vai criar jogada. Olha só. Rodrigo perde um gol incrível ali. Agora o Turvo, como já diria o Nelson Rodrigues, foi salvo pelo Sobrenatural Futebol Clube, hein?
0: É, realmente o Turvo não pode deixar esses espaços, ainda mais que o Baixo tem uma partida muito boa no dia
1: olha
0: de hoje.
1: Olha o Andy Show, que jogada do Andy. Agora, Pepe. Mas aí a bola já havia saído. Era o Belo que estava na jogada. Vem Baixo, Baixo vem para o jogo. É tiro lateral que vai favorecer a representação da equipe. E agora a equipe do Sombrio está com o goleiro Linha. Goleiro Linha, portanto, a equipe do Sombrio. Trabalha a equipe do Sombrio. Vai bater a carteira, Andy Show. Ele tentou bater direto. Tentou bater direto porque o Sombrio agora está jogando com o goleiro Linha. Vem a bola dominada agora pelo Cássio. Cássio tem a bola dominada, limpou, foi desarmado, tem que apertar aí, apertou, vem o jogador que era o Belo, foi desarmado, voltou, novamente o Andy Show limpa, chega o Pepe, Pepe ganha a parada com falta, falta cometida em cima do Baixo, 17:50, o meu cronômetro está marcando neste momento então, 17:50, o meu cronômetro está marcando, praticamente estamos caminhando aí para os instantes finais da decisão do Quarentão, cobrança feita, Baixo, grande defesa do Maicon, agora, mais um, Belo, Belo, gol! Ele é craque, tem experiência, suficiente. É Belo, amplia o placar. É o segundo gol dele na partida. Belo, agora Turbo 6, Sombrio 2 de Fischerman.
0: É, eu acho que esse é o risco do goleiro Linha, né? O time acaba se expondo, tentando marcar mais, mas também fica mais exposto ao gol. E é o que acontece, né? A equipe do Sombrio perde a bola e o Turbo aproveita, agarra com unhas e dentes a oportunidade e faz mais um.
1: Perfeito. É, segundo título, Turvense, desde ontem. Ontem foi no feminino, hoje, portanto, tá construindo aí também no Quarentão. Vem o Pepe, vem também a equipe do Sombrio para o corte. É agora, então, o tiro lateral que vai favorecer a representação da equipe turvense.
0: E o Toti em quadra.
1: Oi.
0: Toti em quadra.
1: Toti molha coco, já estava na quadra, já fez o giro, bateu e é fundo de quadra. Meu cronômetro está marcando agora 19:40. O Sombrio cria a jogada. Rodrigo tentou. Chegou o Andy Show. Daqui a pouquinho a gente vai escolher o bam-bam-bam do jogo. Vamos escolher o bam-bam-bam do jogo. Atenção. Bola vai sobrar. Mais uma vez. Para o goleiro Linha. Maicon. Será que ele está concorrendo ao bam-bam-bam do jogo, The Fischerman?
0: Olha, ele está na minha lista com certeza. Fez grandes defesas e muito importantes. Ele está na lista.
1: Ok. Rodrigo trabalhou, Toti molha coco, limpou daqui, e aí se perdeu com bola e tudo, fundo de quadra, tiro esquinado. Se prepara para a cobrança, a equipe do Sombrio. Cobrança feita, atenção, na trave, volta a bola de novo. Vem a bola para Rodrigo, Rodrigo ajeitou, baixo vai bater, cria jogada para fora. É para finalizar. Atenção, estamos com 20 e 50. 20 e 50. O Turvo está caminhando para a conquista do título. Fim de papo! O Turvo é campeão na categoria quarentão. Goleia a equipe do Sombrio 6-2 e conquista o título do Regional da Lavime, categoria quarentão. Você escolhe quem aí como bam-bam-bam do jogo, The Fischerman.
0: Olha, o meu voto vai ficar pro Maicon, sim, fez Maicon. Grandes defesas. Eu acho que é ele, com certeza.
1: Mantovani, você escolhe quem? Bam-bam-bam do jogo. Maicon, segundo voto então para Maicon. Olha, eu escolho pelo belo gol, o Belo, mas também meu voto vai para o Maicon. Então, por favor, pode colocar a medalha aí de bam-bam-bam do jogo para o Maicon, o goleiro da equipe turvense, escolhido o bam-bam-bam da final de hoje, ok?
0: Com certeza, estamos aqui com o Maicon eleito, o bam-bam-bam do jogo de hoje. Grandes defesas, Maicon fez um grande jogo. Com certeza, muito mais do que merecido. E agora comemorar o título, boa noite.
2: Boa noite. Com muita satisfação a gente poder fazer uma boa partida. E o importante, claro, é o resultado. Consegui a taça em primeiro lugar. Mas foi um jogo bem disputado. E graças a Deus a gente saiu com um bom resultado e uma boa partida. Obrigado.
0: Com certeza, obrigado, Maicon.
2: Valeu, um abraço.
0: Tá aí então o bam-bam-bam do jogo.
1: O The Fischerman, conversa com o Belo, porque ele bateu na tecla até que ele furou a pedra e fez um baita gol. Ele tá aqui, pertinho aqui, ó. Conversa com ele aqui, bem na linha aqui. Divisório do gramado, ele está cumprimentando os outros jogadores aí. É um belo jogador, né? Literalmente, conversa com ele aí, porque ele fez uma excelente partida. O Belo hoje, coroando a bela atuação dele com um belo gol, portanto, então.
0: Estamos aqui então com o Belo, grande atuação, marcou gol, ajudou a equipe a ser campeã e é claro, agora tem que comemorar essa vitória, levantar o troféu. Boa noite, Belo.
3: Boa noite, prazer estar falando com vocês. A gente sabia que seria um jogo difícil, né? Duas equipes qualificadas, duas equipes se conhecem, a gente já conhecia a equipe adversária também, alguns já tinham jogado juntos, amigos do outro lado, mas a gente sabia que era um jogo difícil, mas que a gente tinha que propor o nosso jogo, né? Feliz pelo resultado, feliz pelo título. Agora aproveitar quanto precisou, vamos aproveitar, né? Levantar o troféu e depois aproveitar uma festa.
0: Com certeza, tem que comemorar, aproveitar o momento.
3: Valeu, obrigado, meu amigo. Parabéns pelo trabalho, tá?
0: Tá certo, tá aí então, Belo, participando com a gente. Grande atuação, fez gol. É, realmente, um dos melhores da partida.
1: Literalmente, o Belo fez um belo gol, né, de Fischer Belo?
0: É, ele fez aí, com certeza agora vai comemorar muito, vai levantar o troféu, com certeza vai dormir muito bem essa noite.
1: Ô meu amigo de fé, camarada, conhecendo você, é competentíssimo, você já tem a definição das duas equipes?
0: Já temos sim, tanto a do Turbo quanto a do Palhoça.
1: Por isso que eu falei que você é competente ao extremo, de Fischer Bell.
0: Olha só, hein? Então, podemos já passar essa informação aí pro pessoal.
1: Muito bem. Tá certo, então. Você gostaria de falar com mais alguém aí? O técnico Nardella. Conversa aí com o Nardella, porque é o técnico campeão invicto. Invencibilidade. Técnico invicto, o Nardella, hein? Então, conversa aí com o The Champion Invict.
0: É, vamos pegar ele aqui antes que ele vá lá para a comemoração. Com certeza estava participando ativamente do jogo o tempo todo, conversando com seus atletas, posicionando eles melhor em quadra. E aí o resultado refletiu a todo esse esforço da equipe e agora campeões. Boa noite.
4: Boa noite, boa noite. Não, é que a gente conversou no vestiário e durante a semana a gente fez a dentro de quadra ali, a gente propôs o nosso ritmo. Nossa equipe era muito forte, respeitando a equipe do Sombrio. Mas o nosso futebol prevaleceu, a nossa equipe hoje estava inspirada, o nosso goleiro Maicon ali fechou o gol, grande partida dele, e com certeza foi um título merecido que a gente conquistou durante todo o campeonato, a gente fomos campeão invicto, então foi por merecer, fizemos por merecer o resultado hoje.
0: Com certeza, né? Participaram ativamente do jogo, a equipe veio com muita garra e agora tem que comemorar a vitória.
4: Sim, com certeza. Eu não sei ficar quieto ali fora, sempre gritando, agitado, mas é meu jeito e a turma já me conhece. E é isso aí, agora é só comemorar.
0: Tá certo, parabéns, hein?
4: Valeu, valeu, obrigado.
0: Tá aí então o técnico da equipe Turvense, o Nardella, participando aqui na nossa programação.
1: Muito bem, agora Flávio, então às 21 horas e 18 minutos, vamos confirmar então para Copersucá, quem sonha alto... 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Vamos confirmar a definição da equipe do Turbo para a decisão na categoria livre contra a equipe do Palhoça.
0: Começamos então com a camisa 1, o Gutão. Temos também o 9, que é o Machado, com a camisa 11, o Zebrinha, o camisa 10 é o Juanzinho, com a 6 é o João Simon, a 25 é o Zé Valnier.
1: Só um minutinho. Sim. João Espido Simon. Sim. Com a 6.
0: 25, o Zé Valnier.
1: O Zé Valnier.
0: Com a 5 é o Gauchinho.
1: 5, Gauchinho.
0: 7, Biel.
1: 7, Biel.
0: Com a camisa 14, o Miguel.
1: 14, Miguel.
0: 17, Juan.
1: 17, o Juan.
0: O 4 é o Álvaro Zeca.
1: Álvaro.
0: Isso.
1: Álvaro Zeca?
0: Isso. E com a 13 tem o Matheus Codo.
1: Matheus Codo.
0: E com a 8 ainda o Xerox.
1: Com a 8 o Xerox.
0: Essa é a definição aí do técnico Didico.
1: Muito bem, tá aí a escalação então do Turvo. 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E agora vamos confirmar a definição da atual campeã, a equipe do Palhoça, que vem para a busca do seu título de bicampeão. Vamos confirmar.
0: Com a camisa 26, então, Gustavo Schäfer.
1: Gustavo Schäfer.
0: Com a camisa 20, é o Gabriel.
1: Gustavo Schäfer.
0: Isto.
1: 20.
0: O 20 é o Gabriel.
1: Gabriel.
0: Isso. Com a 29, o Lucas Schäfer.
1: Lucas Schäfer.
0: Com a 9, é o Edinho.
1: Com a 9, o conhecido Edinho.
0: Com a 23, é o Luan.
1: Luan.
0: Aí, 21, é o Dieguinho.
1: Dieguinho, conhecidíssimo.
0: E com a 99, é o Bruno.
1: Bruno.
0: E a escalação fecha com o 12, que é o Carlos.
1: Carlos.
0: Exatamente, tá aí a definição do Palhoça, também sem o técnico.
1: Muito bem, tá aí então a definição da equipe do Palhoça, então, né?
0: Muito isso bem. Isso aí, e o Turvo continua comemorando aqui.
1: Tá comemorando o Turvo, então, neste exato momento, né? E o 12, então, é o goleiro Carlos.
0: Exatamente.
1: 12 é o Carlos, então, né? Muito bem, então tá aí a definição da equipe do Palhoça, né? Vamos saber quem é o quinteto, então, né? Que entra na quadra aí, depois a gente vai ver, né? Quem é o quinteto que vai entrar na quadra, pra gente ver aí quem é que vai jogar, né? Me parece aí que essa equipe do Palhoça teve 3 jogadores punidos pela comissão devido a uma expulsão que existiu aí no jogo, né, anterior, né, da equipe. Então foram punidos e que não estão na quadra hoje para enfrentar a equipe do Turvo. Então parece que houve essa suspensão desses jogadores.
0: Exatamente, a equipe do Palhoça que enfrenta uma situação semelhante à do Sombrio, que estava sem técnico, mas pelo que eu entendi, os jogadores do Palhoça passaram que o técnico hoje está com a camisa de jogador dentro da quadra.
1: Uhum. Muito bem, perfeito então. Muito bem. Turvo então definido, de Gutão, Machado, o Zebrinha, o Juanzinho e também o João Espedo Simão. Turvo, então, que vai em busca do título, né? Eu acredito que também seria um título inédito, portanto, da representação turvense no regional da Lavime de futsal. E o Turvo está entrando agora na quadra para o jogo. Daqui a pouquinho, então, o Flávio vai conversar aí com os jogadores da equipe turvense que vem para o jogo aqui no Abeli Besbate.
0: Exatamente, já vamos tentar aqui conversar com o Didico, treinador da equipe, enquanto os jogadores vão se aquecendo. Só terminar ali ele de falar com o delegado da partida, mas nós já vamos trocar uma palavrinha com o Didico.
1: Muito bem, essa é a jornada esportiva da Imigrantes FM nessa noite de sexta-feira, para Bento Agropartes, linha de insumos para agricultura, além de peças e acessórios para veículos pesados, componentes para manutenção industrial. 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Duas equipes já fazem o seu aquecimento. Já foi feita aí a premiação, né, para as duas equipes, os quarentões aí. O Turvo goleou 6-2 no placar, conquistou o título.
0: Foram 7.
1: 7-2, né?
0: Exatamente, Muro.
1: 7-2 no placar. O Turvo, então, conquistou o título. Já venceu ontem no feminino. E agora tenta o hat-trick neste momento para buscar, então, também essa conquista na categoria livre masculino.
0: Tá certo. E aqui, Moro, nós estamos com o técnico da equipe turvense, Didico, que está aí escalando a equipe para esta partida grande final. E, é claro, o Turvo vem para buscar o melhor resultado e, é claro, conseguir a vitória hoje. Qual é a expectativa?
5: Boa noite, Flávio. Boa noite, Moro. Boa noite, Mantovani. E a todo o pessoal que está assistindo a Rádio Imigrantes. A expectativa é das melhores, né? A gente fez a melhor campanha da primeira fase no geral. Classificamos direto para a semifinal e reencontramos a forte equipe do Panela, de Torres. Acabamos vencendo, saindo vitoriosos aqui com o placar de 2-1. E agora a gente tem a final. Eu costumo dizer que a final não tem favorito, né? O nosso time, a gente trabalhou durante a semana para trazer todos os jogadores e vir completo. A gente está completo. E a gente espera sair daqui com o título, né? Desde quando a gente fez esse time, montou esse elenco, só se pensa no título.
0: Com certeza, então. Uma boa sorte para o seu time e, é claro, a gente vai estar torcendo aqui.
5: Muito obrigado, valeu. Muito obrigado aí todo mundo.
0: Tá certo. Tá, então, Didico, treinador da equipe turvense, que está aí confiante para o jogo de hoje.
1: Muito bem, perfeito então. Ô, Flávio, temos aqui o número 9, o Edinho, da equipe do Palhoça, que é bastante conhecido aqui nosso, né? Sempre nos recebe muito bem lá em Morrinhos do Sul. Então vem aqui bater um papo com ele, Flávio, bem rapidinho, para que a gente possa saber também a expectativa dele. Ele está aqui conversando com a arbitragem aqui, ó, número 9. Conversa aqui com ele um minutinho aqui, o Edinho, para que a gente possa também saber a expectativa dele para esta grande final. Então, dá um abraço aí do pessoal aqui da Rádio Imigrantes, então, tá ok?
0: Tá certo, então tá aqui com a gente o Edinho. Edinho, jogo de hoje, veio visitar o Turvo e agora vem em busca também do título aqui na casa.
6: Ô, meu amigo, Loura aí, tudo bem, cara? Saudade do amigo aí, tá? É uma satisfação estar aqui em Turvo aqui, uma grande decisão aí, né? Pena que a gente tá com um pouco, não veio com os jogadores, não pudemos, né? Mas, com certeza, tudo que tá aí tá bem equipado aí, queremos levar esse título pra Morrinhos aí, mas respeitando o Turvo aí e vamos à luta, né? Abração, Loura, tudo bom, tá?
0: Tá certo, tá, então. Valeu, Edinho, tudo de bom. E aqui a gente segue, o jogo já deve estar começando, a arbitragem está chamando os jogadores e a gente fica na expectativa de um bom jogo.
1: Perfeito. Muito bem, está aí então o repórter Flávio Pescador, o The Fisherman, conversando com alguns personagens que serão essenciais então, né, para este jogo aqui no Ginásio de Esportes Abeli Besbate, nesta noite de sexta-feira. Como eu falei, Turvo conquistou o título ontem à noite no feminino, também conquistou ainda há pouco aqui o título no quarentão e agora busca esse título também na categoria livre masculino, tenta então o hat-trick neste momento. Bom, de acordo aqui com o que eu estou vendo, temos aqui na equipe do Palhoça, né? É o goleiro Gustavo. Tem também o Edinho, que vai jogar, né? Também o número 3. Número 3.
0: O Romário.
1: Romário.
0: Isso.
1: Ah, o 3 é o Romário.
0: Isso aí.
1: O Romário, então, é o 3.
0: Isso, o Romário com a camisa 3. 21, Dieguinho também tá ali. Acho que continua em quadra.
1: Isso.
0: O 26, Gustavo. E aí, então, o Edinho está formado aí, a seleção do Palhoça.
1: Tá, muito bem. Romário, Dieguinho, e tem um outro jogador ali, que é o...
0: Com a camisa 26, é o Gustavo? Acho que é isso, né?
1: É, tem o Lucas. Lucas também joga, né? 29. É, né? Lá pela ala esquerda, é isso?
0: Eu acho que é isso aí mesmo, Moro.
1: É, né?
0: Isso aí, fechou.
1: Perfeito, então, né? Então, é Gustavo, Lucas, Edinho... E Dieguinho, então, né? Fechou. Trila o apito, o Diego Wagner e também o Marcos começa o jogo. O Palhoça saiu. Vem Dieguinho para o jogo, então. Bola dominada, Dieguinho trabalha, marcação em cima dele, é do Juanzinho, ele saiu da marcação, trabalhou, saiu o chute, e já houve o contato ali do Edinho, afasta o perigo Machado, é tiro esquinado que favorece a representação da equipe do Palhoça. Vem Edinho lá para a cobrança, deixou para o Dieguinho, Dieguinho bateu, novamente é tiro esquinado que vai favorecer a representação da equipe do Palhoça. Cobrança feita, vem Dieguinho aqui para o jogo. Tem Juanzinho na sua marcação, trabalhou, limpou, trabalhou com Edinho, Edinho mais atrás, deixa a bola então para o arqueiro Gustavo. Por pouco, muito pouco, o Juanzinho não bateu a carteira. Vem Dieguinho, Dieguinho encara a marcação do Espido, ainda Dieguinho, deixou para Romário, Romário bate, afasta o perigo o Juanzinho de qualquer maneira. Vem novamente a batida do tiro de canto, salva de bola então para o Juanzinho. Juanzinho agora para calma, trabalha, o Turvo então faz a sua primeira jogada de ataque. É Machado que tem a bola dominada, trabalha com o João Espírito Simão. O Espírito domina, mas aí faltou quadra para ele, é tiro lateral. Vem a cobrança de tiro lateral, vem Dieguinho. Dieguinho tem a bola dominada, parou, pensou, raciocinou, domina, escorregou, o Espírito ganha a parada. Trabalha com o Juanzinho, Juanzinho tem um zebrinha, ainda ele limpou, disparou, forte, mas aí a bola se perde, é fundo de quadra. Goleiro Gustavo trabalha para a equipe do Palhoça. Ganha a parada o Machado. Machado para o Juanzinho. Juanzinho para o Espírito. Gol do Turvo! João Espírito Simão! Com ele em campo, com ele na quadra, não tem placar em branco. Abriu o placar a representação turvense com 2 minutos e 20 segundos de jogo. Bela trama! E aí o complemento final, João Espírito Simão pro fundo do barbante. 1-0 Turvo, Flávio.
0: É, o João, ele é artilheiro, né? Ele tem o faro de gol, a bola cai no pé e ele com certeza crava no fundo da rede. Agora 1-0 pro Turvo. E agora administrar esse placar e, se possível, fazer mais um gol.
1: Atenção, vem a equipe do Palhoça. O chute saiu ali do número 20, que era o Gabriel. Gabriel é que tá na quadra, né? Gabriel, portanto, tá na quadra e não o Lucas. Vem então a bola dominada ali pelo Juanzinho. Juanzinho tem a marcação do Dieguinho. Tentou dar o bote o Dieguinho. A bola vai sobrar para o Machado. Machado tem a bola dominada. Deixou a bola dominada de novo então agora para o Juanzinho. Juanzinho novamente com Machado. Machado dominou o Juanzinho. Dá para o Espírito. Não teve domínio. A bola sobra. De novo, mais uma vez, bate a carteira e o Espírito bateu. A bola passou entre as pernas do jogador da equipe do Palhoça, que tentava agora o contragolpe, mas é fundo de quadra.
0: É, e o Didico gosta do jogo que a equipe faz, ele está contente aqui, trabalha bem também com os jogadores, contigo, Moro.
1: Vai lá, novamente o ataque é da representação turvense, Zebrinha, Zebrinha para Juanzinho, que bola, Machado, Machado dominou, bateu, salva de bola de novo para ele, ainda ele, vai para o domínio, arrumou, é para o Juanzinho, Juanzinho para o Espírito, devolução para ele, bela jogada, e aí falhou ali o chute do Dieguinho, né? E aí é somente tiro lateral que favorece a equipe do Palhoça. O Turvo vence por 1-0. É, vem Dieguinho para o jogo. Meu cronômetro está marcando 4 minutos e 29 segundos. É, vem Dieguinho. Chegou o Machado. Machado tenta ganhar a parada. E aí o Dieguinho ficou sentindo algo por ali. Houve um toque do Machado. E aí é tiro lateral que vai favorecer a representação da equipe do Palhoça. Ainda Dieguinho tenta se recuperar para a arbitragem dar sequência ao jogo. Já recuperado o Dieguinho, goleiro Gustavo sai da sua meta. O Dieguinho reclama que ninguém aparece pro jogo. A bola vai sobrar pro Espido. Ainda ele. Passou. Mas aí faltou quadra para ele. É fundo de quadra que vai favorecer a representação da equipe do Palhoça. Dieguinho fica reclamando ali que houve um toque, né? No seu nariz. De repente pode estar sangrando o nariz do Dieguinho neste momento, Flávio.
0: É, mas eu acho que ele está bem, já levantou ali, sofreu um pouquinho, mas continua. E o goleiro, camisa 12, é o Carlos Moro.
1: Carlos, né? Exatamente. Perfeito. 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Vai para o jogo então o Carlos. Carlos deixou a bola para o Dieguinho. Houve toque ali do Ranzinho. Tiro lateral então, que vai se preparar para a cobrança. O jogador da equipe do Palhoça. Cobrança feita. Vai trabalhar então agora o Romário, foi desarmado, a bola sobra para Machado, Machado trabalha com o Juanzinho, Juanzinho tenta ajeitar no grande círculo da quadra, ainda ele arredondou, chamou Zebrinha, Zebrinha de novo para Juanzinho, Juanzinho trabalha aqui pela ala esquerda, cria, constrói, vai disparar, limpa daqui, limpa de lá, dá o bote certo o Dieguinho e ganha o tiro lateral, portanto, o Dieguinho, quando nós chegamos pelo meu cronômetro a 6:45, etapa inicial. A cobrança vai ser feita, a cobrança feita. Vai trabalhar agora o jogador da equipe do Palhoça. Trabalha mais uma vez, o jogador tentava o contato lá, fundo de quadra, arqueiro Gutão. Tem a bola dominada. Gutão trabalha agora para Zebrinha. Zebrinha criou, disparou na trave. Ele passou legal, chutou. E aí a bola tocou na trave. Sorte do goleiro Carlos. A bola sobra de novo, mais uma vez agora para o jogador que é o... Olha só, entrega de bola e o gol! Gol! É do Turvo! Dieguinho entregou a paçoca! E aí, o Turvo não perdoa! Marca! 2-0 no placar! Meu cronômetro marcava 7:40. O Turvo quer mais. O Espírito domina. Chegou Dieguinho, tocou. Afasta o perigo o Juanzinho. Volta a equipe do Palhoça. Segundo gol aconteceu, Flávio.
0: É, a gente vê um jogo muito semelhante ao do Quarentão. A equipe pressionando em cima e forçando a falha da equipe adversária. E assim sai o segundo gol, 2-0. E agora o treinador já chama aí Gauchinho e o Codo, que agora já está na quadra também.
1: E o gol foi do Juanzinho, né?
0: Isso aí, Juanzinho cravou.
1: Ok, perfeito. Então, Juanzinho faz o segundo gol da equipe do Turvo. Portanto, 2-0 para a representação turvense nessa decisão da categoria livre do futsal da Lavime nessa noite de sexta-feira aqui no Abel Mesbate. E o João Espírito Simão trabalha com o Machado. Machado para o Juanzinho. Juanzinho agora para o Codô. Codô dominou de novo, então, onde está agora o Machado. Machado tentou devolução para o Juanzinho. Juanzinho havia saído do seu local onde estava. É tiro lateral. Vem para a cobrança, então, agora já o jogador da equipe do Palhoça. Tira de qualquer maneira o Machado. Machado domina, encara a marcação, ainda ele tenta criar, recolhe mais atrás, trabalha então com o Juanzinho. Juanzinho vai criar a jogada, ainda ele tem o seu domínio, vai criar daqui, cria dali, ainda ele vai para o domínio, criou, tentou, agora para Gauchinho. Gauchinho tentou lá a jogada onde já estava o Machado, mas aí a bola ganha força desproporcional, se perde pela linha lateral. Cobrança feita, chegava o jogador da equipe do Palhoça para o domínio, era o Gabriel, e aí comete a falta o jogador turvense, a falta favorece a representação da equipe do Palhoça.
0: É, e a gente vê um Turvo que é melhor organizado na quadra, joga melhor. Parece até a equipe que é do Palhoça, ela tá um pouco perdida em quadra, não consegue se defender muito bem e também não chega muito ao ataque. Agora eles têm uma boa chance e o Turvo tem que fechar a casinha para não sofrer o gol.
1: 10 minutos e 20 segundos, o meu cronômetro está marcando. Cobrança feita, Gutão afasta. Foi um chute aí do Romário. Volta a bola de novo para Gustavo. Bateu Gustavo. E aí, foi fundo. É somente tiro lateral que vai favorecer a representação da equipe turvense. 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Cria jogado o Matheus Codo. Diz a arbitragem que o último toque foi do Romário. Cobrança feita. Trabalha de novo então a representação turvense. Trabalha feito agora. Onde já está o Juanzinho. No meio das canetas. Bela jogada. Chegava, criava já a jogada. Mas aí a bola parou no Dieguinho. De novo, tiro lateral cobrado. Vem a bola para Gauchinho. Gauchinho para Juanzinho. Que bola! Para Matheus Codo, não teve domínio. Vem novamente então a cobrança para o Dieguinho. Dieguinho trabalha agora. De primeira para Romário. Romário está marcado. Ele tentava o contato. Gauchinho faz a parede. É novamente então tiro lateral que vai favorecer a representação da equipe turvense, que vence pelo placar de 2-0. Cobrança feita. Vai trabalhar Matheus Codo. Brigou lá com o Dieguinho. Dieguinho ganha a parada então. Trabalha aqui com Romário. Romário chama de primeira já agora o Gustavo. Gustavo para o Romário. Romário para Dieguinho. Dieguinho trabalha de novo. Mais uma vez cria a jogada. Bate. E aí, Matheus Codo fecha a porta para ele na hora H. E é tiro esquinado, Flávio.
0: É, agora deu uma crescida no jogo a equipe do Palhoça e o Turvo tem que se posicionar muito bem para não sofrer com esse ataque poderoso que eles estão vindo.
1: 12 minutos de jogo, etapa inicial, meu cronômetro marca, Dieguinho, começa a aparecer no jogo o Dieguinho, é bom jogador, toque feito, Gutão faz o contato e a bola se perde, é tiro lateral, se prepara para a cobrança Romário tentou o contato, a bola novamente é tiro lateral que vai favorecer a representação da equipe do Palhoça, perde por 2-0, tenta descontar no placar. Cara, Juanzinho para, marcação para cima dele, ganha então tiro lateral agora a representação da equipe do Palhoça, o contato vai ser feito de novo, mais uma vez, a bola vai sobrar agora, onde está Dieguinho? Dieguinho tenta criar a jogada, ainda ele, vai criar a jogada de novo, mais uma vez aqui, balançou, ainda ele, e agora Matheus Codo comete a falta para cima do Dieguinho. É mais uma falta contra o Turvo, Flávio.
0: É, esse tipo de falta é perigosa, é próximo da área. E é claro, tem que cuidar também com a quantidade de faltas, até por conta dos cartões. Ainda é muito cedo no jogo para começar a fazer esse tipo de falta. Mas é claro, o Turvo ainda continua se posicionando muito bem. E agora a gente vê qual é que é o decorrer desse lance.
1: 13:40, o meu cronômetro marca. O placar é 2-0 para a representação turvense. 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Quem é que vai para a batida aí, Flávio?
0: Opa, vamos ver. É o camisa. Bateu.
1: Bateu. Atenção, a bola sobrou. Romário bate. Vem Zebrinha. Na velocidade, o Zebra. Corria junto com ele o Gustavo, mas aí o toque feito é tiro esquinado. Vem o Zebra para a batida, está passando aqui o Machado, tira então o arqueiro Carlos. Vem Dieguinho, limpou, bela jogada do Dieguinho, mas aí o Gustavo veio. Vem no socorro, recua para o Gutão, que bola, Zebrinha, tira o arqueiro Carlos. Grande defesa do arqueiro do Palhoça.
0: É, esse é um milagre, né? Um contra-ataque rapidíssimo da equipe turvense. E aí, então, com uma bela defesa, afastou o terceiro gol do Turvo.
1: Vai pro jogo o Dieguinho. Dieguinho tem a marcação. Ainda ele tenta criar a jogada pela ala esquerda. Marcação do Matheus Condo para cima dele. Pedalou. Chegou. Machado tenta dar o bote. Afasta o perigo. Ganha então tiro lateral. Quando agora tem tempo. Tempo, portanto, pedido para a representação da equipe do Palhoça. Quando o meu cronômetro está marcando 15 minutos e 18 segundos de jogo, etapa primeira de espetáculo aqui no Abel Besbate, Flávio.
0: É, agora nesse intervalo aí para pedir um tempo, o técnico do Turbo, Didico, conversa um pouco com os seus jogadores, tenta organizar aí a linha de passes do Turbo, que estava pecando um pouco nesses últimos minutos, estava sofrendo com a saída de bola e também para trabalhar a bola no ataque. Imagino que esse seja o assunto principal aqui do banco do Turbo, e agora planeja voltar melhor e então buscar o terceiro gol para ficar mais aliviado no jogo e, é claro, buscar o título.
1: 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O jogo recomeça aqui no Abel Besbate. Atenção, Dieguinho, bateu a carteira, Zebrinha, é agora Zebra, bateu! E aí, grande defesa do arqueiro Carlos, segura mais uma do Zebra, gol, a bola voltou, bateu o Matheus Condo, fundo de quadra, vem Carlos pro jogo, Carlos de novo, a bola sobra, ganhou a parada, atenção, Gauchinho, que lance, tentou o contato com o Zebrinha, a bola vai sobrar de novo, agora! Machado para fora, o gol escancarado, faltou pontaria agora no chute do Machado, Flávio.
0: É, a gente vê aí que o real vilão desse jogo é o goleiro do Palhoça, tá aí tirando todas as oportunidades que tem o time do Turvo, mas é claro, esse lance foi um pouco duvidoso da visão que eu tenho aqui, até pareceu mesmo que o Zebrinha foi agarrado dentro da área, então talvez tivesse a possibilidade de um pênalti aí que seria favorável ao Turvo, mas a gente vê que esse gol tá amadurecendo e logo mais talvez a gente tenha aí o terceiro feito da equipe turvense, Moro.
1: E parece que houve ali algo agora com o dedo do arqueiro Carlos da equipe do Palhoça, hein? Parece que houve alguma coisa com o dedo ali do arqueiro Carlos da equipe do Palhoça.
0: É, ele parece estar sentindo bastante, está recebendo atendimento. É. Não sei se vai dar para ele, não.
1: É, vamos ver ali o que aconteceu, né, com o arqueiro Carlos. Vamos ver o que aconteceu ali. Bom, o arqueiro está sentindo bastante, parece o dedo ali, o arqueiro Carlos, portanto, vamos ver se tem alguma coisa ali, me parece que por nada deu uma quebrada aí, né?
0: É, daqui está um pouco longe, os jogadores estão um pouco na frente, mas aparentemente ele está sentindo bastante, está com uma cara de dor, eu acredito que tenha sido uma lesão forte aí sim.
1: Parece que o Didico aí já está chamando alguém aí, da prefeitura?
0: Aparentemente sim.
1: Parece que houve uma contusão
0: um pouco mais
1: forte
0: sério
1: aí do arqueiro, que deve ser encaminhado aí para o Hospital São Sebastião.
0: É. Vamos esperar e ver se chega alguém da organização, também médicos, enfim, para ver qual é que vai dar o prosseguimento aqui do goleiro da equipe do Palhoça.
1: Vamos ver aí, né? O que é que pode acontecer então? Vai dar procedimento, a equipe do Palhoça então, jogadores estão lá no banco, vamos ver se o Palhoça tem goleiro reserva aí, né? Eu acredito que não tem, né?
0: Aparentemente não, Moro. Aqui também na nossa tabela só tinha o Carlos, ele também que é o único que está com um uniforme diferente dos demais. E agora acho que o Didico, tanto o Zebrinha, estão aí buscando ajuda para o goleiro do Palhoça.
1: É, vamos ver aí se nós temos aqui a presença de alguém da Secretaria de Saúde aqui do município, né?
0: É, eu acho que o Didico aqui, ele veio falar com alguém da organização, procurar aqui na portaria do ginásio para ver se tem alguém que possa ajudar, talvez uma ambulância ou algo do tipo.
1: É. Vamos aguardar para ver, depois aí vamos ver qual é a...

0: alguma informação neste momento. Diga.
1: Aparentemente ele está realmente machucado, mas ele quer ir para o jogo, quer continuar a partida e dar seguimento. Mas então a organização está vendo qual é que vai ser a resolução, o que ele vai decidir, e a gente vai ver nesses próximos momentos. Aparentemente ele não tem condições de jogo, mas ele quer permanecer na quadra.
0: Ele quer permanecer?
1: Exatamente, ele quer continuar o jogo, quer continuar a partida mesmo sem condições.
0: Uhum. Muito bem. Então vamos aguardar aí para ver qual é a determinação da arbitragem, então, né? Fica então agora na mão da arbitragem, portanto, para essa definição sobre se o goleiro vai ou não participar da sequência do jogo, então. 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Mas agora parece que ele está desistindo realmente do jogo. Vai procurar aí alguém, né? E deve ser encaminhado para um hospital. E agora vem um outro jogador da equipe do Palhoça no gol. E o Marquinhos Monteiro, que é o secretário de Cultura, Esporte e Turismo, deve encaminhar então o goleiro para o Hospital São Sebastião nesse momento. E agora tem o goleiro então da equipe do Palhoça. O jogo vai retornar aqui para a sequência então da partida, né?
1: Exatamente, o goleiro está passando aqui neste momento atrás do banco de reservas, dentro bastante inchado, até na verdade dá a entender que está quebrado mesmo, ele ficou bem inchado e está fora do lugar.
0: Muito bem, e o jogo recomeça então, vai então, me parece que é o Romário, né, número 3, que é o goleiro então na representação da equipe do Palhoça, no lugar então do arqueiro Carlos.
1: Exatamente.
0: Vem o Machado.
1: Acho que é o Romário, sim, pelo número da bermuda ali seria o Romário.
0: Exatamente. Então o Romário é o arqueiro, vem então, vai para o domínio a representação do Palhoça, Dieguinho domina, o placar é de 2-0, Dieguinho vem para o jogo, dominou, ainda ele tentava o lançamento onde estava agora o Gabriel, mas aí parou nas mãos do Gutão. Gutão então para o Machado. Machado descolou o lançamento lá para o Gauchinho. Gauchinho arma a jogada, vai bater. Houve desvio agora do jogador da equipe do Palhoça. É tiro esquinado que vai favorecer a equipe. Voltou! O chute do Gauchinho é fundo de quadra, Flávio.
1: Exatamente, uma boa jogada do Turbo, trabalhou muito bem ali naquela bola parada. E aqui o Biel também já está se posicionando para entrar na partida.
0: E o Biel não entra mais porque é fim de papo, final de primeiro tempo aqui no Abel Mesbate. O Turbo vence pelo placar de 2-0 e você ouve os personagens desse primeiro tempo. Pode ouvir aí o Espido, que fez o primeiro gol, e também, de repente, você pode ouvir, né, o Juanzinho, que foi o autor do segundo gol.
1: Isso aí mesmo, a gente está aqui então com o Juanzinho, um dos protagonistas aí, fez um belo primeiro tempo, está ajudando o Turvo na vitória, e agora o que tem que fazer para o segundo tempo, manter esse resultado e buscar mais um gol. Boa noite.
2: Boa noite a todos, né? Então, na verdade, né, nós chegamos com um objetivo que era anular alguns jogadores, os melhores jogadores deles, né, tanto que ele está de protagonista, né, conseguimos apertar a marcação e fazer dois belos gols, mas eu acho que ainda é pouco, né, porque a gente está com uma proposta agora, né, aproveitar que o goleiro deles se lesionou e tentar entrar para o segundo tempo com outra perspectiva, né, já subindo mais a marcação para fazer um, dois, três, enfim, e não tomar o primeiro, que se tomar o primeiro daí fica mais perigoso.
1: Com certeza, às vezes toma o primeiro, dá aquela desanimada, então o importante é aproveitar a oportunidade que surgiu e então marcar mais gols para ficar um resultado mais favorável para a equipe.
2: É isso, dá uma desanimada na nossa equipe e uma animada na deles, né? Então, focar no segundo tempo, tá 0-0,

0: tentar fazer mais um, dois, enfim. Prazer
1: estar aí campeão. Tá aí então, brigadão.
0: Obrigado.
1: Tá aí então o Juanzinho da equipe do Turvo aí com as informações, aquilo que o Turvo planeja para o segundo tempo e, é claro, buscar mais gols para ser campeão.
2: Muito bem, perfeito então, tá aí o Flávio conversando com o Juanzinho, ele que foi o artilheiro do Turvo, né, aqui na quadra, e você vai conversar também com o Espido, é isso? Ele que fez o primeiro gol, né, com Espido em campo ou na quadra, não tem placar em branco de Fisherman.
1: Exatamente, a gente está aqui com o João, que entrou como titular, marcou um dos gols e agora está aí para o segundo tempo também à disposição da equipe do Turvo. Boa noite, João.
3: Boa noite aos amigos da Rádio Imigrantes. Cara, é final, jogo difícil, né? A gente fez um excelente campeonato e hoje não ia ser diferente. A gente começou muito bem a partida, né? Conseguimos fazer o primeiro gol logo cedo e agora a gente está com essa vantagem, é procurar acertar nesse segundo tempo, ampliar para sair daqui nessa noite com o título.
1: Tá certo, obrigado, João. Aí então, João.
2: Valeu, muito obrigado, Flávio de Fisherman. E a partida recomeça, então, o Biel agora volta para o jogo. Começa o segundo tempo, o Turvo tenta buscar essa conquista inédita do título do regional na categoria livre masculino aqui no Abeli Besbate. Vai então novamente o tiro lateral para a representação turvense. Vem Machado para a cobrança. Bateu para Juanzinho, devolução para Machado. Machado arma a jogada com Gauchinho. Gauchinho tenta criar mais uma vez. Ainda ele, agora sim, trabalha com Machado. Machado para o Gauchinho. O Gaúcho domina. Tem o Biel aqui ao seu lado. Ainda ele trabalhou para o Juanzinho. O Juanzinho pensou, né, imaginou que o Machado iria lá para a ala esquerda, mas o Machado acabou ficando, não foi. Ah, vem trabalhar então agora o Romário. Goleiro, linha e o gol! Gol do Palhoça! Romário, goleiro, linha, hein? Pegou desprevenido agora o Gutão, desconta no placar o Romário. Gol da equipe do Palhoça!
1: Olha só, a oportunidade surgiu para o goleirão, caminhou até a metade da quadra e aí então arriscou o chute, a bola acabou entrando bem no cantinho do gol do Gutão, diminui a vantagem, que esse era um medo da equipe turvense agora no intervalo que estava nos relatando.
2: Não pode dormir de toca, né? Não pode dormir de toca, não. A equipe do Palhoça é uma equipe boa, né? Jogadores aí que atuam há bastante tempo juntos. Tem muito conjunto a equipe do Palhoça. Vem a bola dominada. Toque para Gauchinho. Gauchinho tentou criar a jogada. A bola voltou. Dieguinho. Dieguinho domina. Encara a marcação. A bola voltou. Atenção! Gol! Gol do Palhoça! Empata o jogo, Gabriel! Em 2 minutos e meio de jogo, empata a equipe do Palhoça no segundo tempo. Gabriel é o nome do gol agora, Flávio.
1: O Turvo deu mole e aí, em curto espaço aí, eles acabaram fazendo 2 gols para a extrema revolta aqui do banco. Zebrinha, João já se levantaram, levaram a mão na cabeça. E agora o Turvo tem que buscar mais um gol para poder voltar de frente.
2: Olha, o Juanzinho bateu. Romário foi na bola e a bola se perde, é fundo de quadra. Vem Dieguinho. Dieguinho tentou o drible, mas aí ela se perde. É tiro lateral que vai favorecer a representação da equipe turvense. Gauchinho bate pro Gutão. Gutão vai sair jogando, trabalha com Gauchinho. Gauchinho já faz a ligação lá para Machado. Machado então para Juanzinho. Juanzinho tentou bater, mas aí vem a bola de novo, então Gauchinho trabalha. Gauchinho vai trabalhar de novo então para o Juanzinho. Ele tentou a infiltração para o Espido. O Espido não teve domínio. Fundo de quadra. Vem Romário. Romário para Dieguinho. Dieguinho tem a marcação do Juanzinho. Juanzinho tenta dar o bote no Dieguinho. E aí a bola novamente se perde. É tiro lateral que vai favorecer de novo, mais uma vez, a representação da equipe do Palhoça. que em questão de 3 minutos empatou o jogo nesse segundo tempo aqui no Abel Bezbate. Futsal é dinâmico. E aí, se dormiu de toca, não pode deixar o trem passar, não. A bola vai sendo dominada. Mais uma vez agora, Juanzinho para o Zebrinha. Zebrinha dominou, tentou o drible. E novamente ela se perde fundo de quadra. É mais uma vez agora tiro esquinado que vai favorecer a representação da equipe turvense. Cobrança feita, vem o Juanzinho, foi desarmado. Atenção, Gabriel! Se ele consegue o toque ali, o Dieguinho entrava livre, leve e solto na cara do Gutão. Atenção, Gabriel, na cobrança. Romário tentou o chute e agora me parece que o Didico pediu tempo.
1: Conversar um pouco com a equipe, que voltou um pouco assustada realmente para o segundo tempo. Estava com a vantagem, acabou tomando 2 gols e agora tem que organizar suas peças para voltar melhor para a partida. Até a gente vê aí que o Zebrinha voltou para a partida, o João Simão também, e até mesmo o Biel, que estava aqui na quadra para entrar no primeiro tempo, acabou voltando para o aquecimento, não entra nesse momento.
2: Com 5 minutos de jogo para a segunda etapa, já pede tempo aí o Didico, porque tá feio o negócio, né? Tá feio, rapaz. O Palhoça veio com uma nova postura para a segunda etapa. O Turvo deu uma parada, né? Começou devagar, para não dizer quase parando. E aí o Palhoça conseguiu um empate. Como eu falei, em questão de 3 minutos, a equipe empatou o jogo na segunda etapa, né? Dormiu de toca a equipe turvense.
1: E aí? O Romário gostou da nova posição.
2: Gostou, né? Então tá aí. Empatou. E já recomeça o jogo. Esse placar tá levando o jogo para cobrança de penalidades máximas. Machado. Machado tem a bola dominada, encontrou Zebrinha, adiantou demais. Chega então para fazer o corte o Gustavo. É tiro esquinado. Zebrinha na cobrança. A bola bate de novo no Gustavo. É mais um tiro esquinado. Preparado então agora o Zebrinha. De novo, a bola toca no Gustavo. De novo o Zebrinha vai para a cobrança. Ele procura Machado, bateu Zebrinha. Tentou pegar de prima o Zebra. E aí a bola se perde. É tiro lateral que favorece a representação do Palhoça. Vem Dieguinho. Dieguinho para a cobrança. Encontra aqui o Romário. Ele virou goleiro linha. Toque feito. Bola sobrou. Zebrinha tentou bater de prima. Olha o Zebra. Ganhou a parada. Ainda ele. E aí, Dieguinho reclama que foi na bola. A arbitragem diz que não. É falta que favorece a representação turvense, Flávio.
1: Abriram a caixa de ferramenta ali, derrubaram sem bola, sem piedade o Zebrinha. E agora é a oportunidade do Turvo marcar mais um gol, fazer o terceiro e então voltar à frente do placar.
2: Perfeito. Placar de 2-2, placar de bebidas Licor Tour, qualidade total em sua produção. 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Zebrinha, ele pega firme na bola, barreira formada. Pode ser jogada ensaiada. Atenção, encontrou Machado. Pediu um toque de mão. A arbitragem diz que não houve nada. Tiro lateral. Zebrinha para cobrança. Para Machado. Tem Juanzinho. Ainda o Machado. Ainda ele. Tocou. Chamou o Espido. Espido de novo. Para Machado, para o Zebrinha. E aí isolou geral agora, Flávio.
1: O Zebrinha, nas 2 oportunidades que teve nesses últimos lances, acabou jogando a bola bem longe, isolou realmente. E o Turvo não está conseguindo achar um lugarzinho para passar no meio da defesa do Palhoça e está sentindo essa dificuldade de atacar realmente.
2: Perfeito. 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O meu cronômetro está marcando agora 9 minutos. 9 minutos, segunda etapa. Olha o chute do Romário. Se perdeu o fundo de quadra. Vem Gutão. Gutão vem para o jogo, sai jogando com Machado. Machado vem para o jogo de novo, marcação em cima dele. Ele preferiu jogar com Zebrinha. Zebrinha faz a ligação para o Juanzinho. Juanzinho disparou! E a bola passou, é fundo de quadra, somente bola então para Romário. Romário para o Dieguinho, colocou velocidade, chegou Machado, tocou, a bola explode no Dieguinho, fundo de quadra de novo. Mais uma vez para a representação turvense. Vem então para Dieguinho. Dieguinho vai armar a jogada para Zebrinha. Zebrinha vai para cima do Gustavo. Ainda ele, não pode perder aí, Zebra. Limpou legal, deixou, atenção, Machado, é agora, tocou, errado. Era o João Espido, a bola sobra para Juanzinho. Juanzinho ainda ele, limpou a primeira, deixou Zebrinha. Romário com o pé, desviou, a bola sobra, olha o contragolpe. Chegava o Ronzinho, agora Zebrinha, é agora Zebra! E o Romário com o pé. Romário com o pé, desvia, e aí, estão reclamando ali que houve uma falta, e aí a arbitragem disse que não houve nada, foi bem próximo de você, Flávio.
1: É, aqui aparentemente ele valorizou a jogada, acabou que no momento que ele pulou ele acabou batendo no chão e eu acho que ali pode sim ter sentido alguma coisa porque a queda foi feia, mas realmente não teve falta no lance. E aqui o jogo segue, talvez o Zebrinha tenha perdido uma boa oportunidade aí, porque o goleiro não é de ofício realmente goleiro, então talvez um chute um pouco mais colocado tivesse aí dado o gol para a equipe turvense, Moro.
2: 11 minutos do meu cronômetro marca, 11 minutos, está tudo igual, 2-2 aqui no Abel Mesbate. Tiro esquinado, cobrado, Zebrinha, bateu no Dieguinho, explode, é tiro lateral, vem Zebrinha de novo para a cobrança, bateu, Juanzinho, vai, atenção, disparou e o balão subiu, subiu demais, é somente, é bola que vai sobrar de novo ali para Romário. Romário começa novo, de novo, para a equipe, bateu, tirou o Gutão, vem a bola para o Juanzinho, sobra de bola de novo, atenção, vai começar de novo, o jogador agora que entrou aí na equipe do Palhoça, o Luan, Luan 23, entrou na equipe do Palhoça, vem Juanzinho, Juanzinho trabalhou com Zebrinha, Zebrinha tem a bola dominada, quem é que vem para o jogo? Jogo lá, Machado, Machado domina, tem a marcação do Luan, ainda Machado, Machado trabalhou com o Juanzinho, aparece Zebrinha pela ala esquerda, é do jeito que ele gosta! Meu Deus do céu! Chegou um pouco tarde na bola o João Espido Simão. Lançamento pro Zebrinha, afasta o perigo. Vem o Espido. Espido mais atrás agora. De primeira pro Machado. Machado para o Juanzinho. Não teve domínio agora o Juan.
1: É, e o Turvo tá tentando bater, martelar até que chegue no gol, mas ó, vai daí, Moro.
2: Atenção, Gutão apareceu pro corte. Aparece o Gutão, sobrou a bola pro Dieguinho. Que drible agora do Dieguinho pra cima do Juanzinho, hein? No meio das canetas do Juanzinho, esse Dieguinho é craque. É enjoadinho, Flavinho.
1: É, ele tá se mostrando um bom futebol, tá jogando bastante mesmo hoje. E aí ali ele provou porque ele é um bom jogador. E aí, é claro, o Juanzinho olhou e pensou, ou passa o jogador ou passa a bola. E só a bola continuou.
2: E vem pra cobrança agora o Luan. Luan, então, preparado para a cobrança. Vamos ver se é jogada ensaiada ou não. Gol! Gol vira o jogo, Palhoça! Luan! Chutou com força, a bola desviou, não deu pro Gutão, vira o Palhoça para cima do Turvo, 3-2, o Espírito bateu, Romário defendeu, 3-2, Flávio.
1: É, olha só, para quem tava à frente aí, dois gols à frente no placar e agora tem que correr atrás do resultado, é uma situação complicada pro Turvo. Ainda mais que o Romário tem gostado do jogo lá do outro lado, bate pro gol, defende também. E a equipe do Palhoça que tá jogando muita bola nesse segundo tempo.
2: É, 14 minutos o meu cronômetro marca, hein? E o Romário bate de novo, o Gutão praticou defesa, vem a bola dominada, Machado, Machado ainda, tocou, tentava o Espírito, afasta a defensiva da equipe do Palhoça, é, afasta a defensiva do Palhoça, a bola vai sobrar agora, onde está Gutão? Gutão trabalha de primeira, vem Machado, Machado para Zebrinha, Zebrinha cria, onde está o Matheus Codo para Machado, passa o Matheus Codo lá pela ala, Zebrinha não tá acertando o chute dele, Flávio.
1: É, infelizmente aí teve três oportunidades e todas elas passaram acima da meta lá do Romário. Então tem que cuidar com esse chute para tentar buscar o gol.
2: E o Dieguinho apareceu no jogo, meu Deus do céu. Tá mandando no jogo o Dieguinho na quadra. A bola vai sobrar agora para Gutão. Gutão domina. Matheus Codo. Matheus Codo de primeira para Machado. Que bola, Matheus Codo! Tocou! É agora! A bola não passou. Dieguinho afasta o perigo. Vem a bola. Luan! Gutão! Gutão fecha a casa! E agora pede atendimento o arqueiro Gutão da representação turvense. Porque foi uma bela defesa.
1: É, o Gutão tá fazendo milagre também aí. Joga muita bola o Gutão, tá jogando direitinho. E aqui a gente tem um tempo para os treinadores conversarem com as suas equipes, ajustarem as pontas soltas neste final de segundo tempo, Moro.
2: É, segundo tempo que o cronômetro tá passando rapidão. 16 minutos, o meu cronômetro marca. Brincanagem, o Palhoça vira que vira para cima do Turvo aqui no Abel Besbate. Turvo vencia por 2-0, no segundo tempo o Palhoça em questão aí de 2 minutos e meio fez 2 gols e aí em 3 minutos, né, praticamente, e agora há instantes atrás virou para 3-2. Futsal, é isso aí, né?
1: É, tá gostando do jogo, né? Voltou melhor, cresceu no segundo tempo e agora o Turvo tá sofrendo aí com falta de espaço, não consegue marcar gols e muito menos acertar mesmo até embaixo da trave. Então agora corre contra o tempo para buscar o resultado.
2: É, agora a tensão cresce, né? E aí os nervos também crescem, né? E aí a perna não manda mais nada, né? Tiro lateral, vem Dieguinho, olha só, o Romário bateu e a bola passou rente à trave. Vem novamente Juanzinho, agora é para empatar, gol! João Espírito Simão empata o jogo aqui no Abel Besbate. Na bela jogada do Machado, 17 minutos e meio, o meu cronômetro marcava. É o segundo gol do Espírito, é o terceiro do Turvo. Agora, 3-3. Que jogo é esse, Flavinho?
1: É, agora o Turvo achou um bom espaço aí na defensiva do Palhoça. E aí, então, o João é artilheiro. Ele bota no fundo da rede, empata o jogo e tem tempo de buscar a virada de novo.
2: É verdade, tem tempo de buscar o quarto gol. É tiro esquinado aí que vai favorecer a representação da equipe do Palhoça. Atenção, Dieguinho preparado para a cobrança. Saiu o chute. É somente tiro de retorno para o Gutão. Gutão sai jogando para Machado. Machado pede para o Juanzinho ir para o ataque. Ainda Machado vai trabalhar lá pela ala esquerda, limpou, tentou o chute, aparece já para fazer o corte. Gol! Gol! Gol! Acertou o Exo 7 e faz o quarto gol turvense. Um gol bendito de Gauchinho. 4-3 no placar. Um gol bonito. 4-3, Flávio.
1: É, o Turvo buscou o resultado, Moro. E agora nós temos aí um 4-3 no placar. Jogada boa. E aqui o Palhoça vem de novo.
2: É, meu cronômetro marcando 19:35. 19:35. Atenção, Romário bateu, o balão subiu, olha o gol, olha o gol, na trave, volta a bola, Espido, tocou, não chegou no Machado, Dieguinho cortou, vem Gauchinho, a bola soltou, vem Espido, é agora Espido, mais um, o toque feito para Machado, Machado parou, e a falta? Falta do Dieguinho em cima do Machado. E o Gauchinho acertou um Exo 7, que ele bate com força também no futebol de campo, Flavinho.
1: É isso aí, o Turvo cresceu depois do terceiro gol, conseguiu o quarto e agora tá bem no jogo e busca o quinto aí para se tranquilizar no placar, com certeza. Teve uma bola até na trave.
2: E ele vai bater de novo, hein? Agora ele isolou. Agora isolou. 20 e 40 são os instantes finais aqui no Abel Besbate. O Turvo pode fazer hat-trick no Regional da Lavime. Atenção, é tiro lateral. Vem Machado para cobrança. Disparou agora o chute feito do Gauchinho. Novamente sai jogando o Romário. Romário para Dieguinho. Dieguinho trabalha. E a bola novamente se perde, é fundo de quadra, vai terminar a partida aqui no Abel Besbate. Estamos chegando agora a 21:25, lançamento feito, Gauchinho. Não deixa a bola sair. Romário sai jogando de novo para o jogador Dieguinho. Dieguinho vai terminar aqui no Abel Besbate. Atenção, expectativa. O toque feito, Juan arrumou o Espido, dominou. Ainda ele tentou ligar. A bola se perde. É tiro lateral. Vai terminar a partida. Vai terminar o jogo. O Turvo vai conquistar o título. É tiro lateral, se prepara Juanzinho para a cobrança, vai trabalhar a equipe do Turvo, vão fazer o tempo passar, vão fazer o tempo passar agora, vem Machado, Machado para o Espido, Espido tirou, vem Dieguinho, chegou Machado, Machado tem a bola dominada, ainda ele, domina, trabalha, atenção, saiu o chute, toca no Gauchinho, vai terminar o jogo, atenção, Romário, bateu, termina! Fim de jogo! O Turvo é campeão! É hat-trick no Regional da Lavime! Conquista o título no futebol feminino, conquista o título no quarentão e conquista o título também na categoria livre masculino. Uma vitória sofrida, conquistada, com raça, 4-3 para cima do Palhoça, que valorizou demais essa vitória. O bambambam bam, bam do jogo para você, Flavinho.
1: Olha, pela partida aí eu iria com o Juanzinho. Para mim foi um dos melhores do Turvo. Driblou, foi para cima. Eu fico com o meu voto nele.
2: João Espido Simão é o voto do Mantovani. Eu acompanho você, Juanzinho. Leva o título do Juanzinho lá para Tubarão. Pode dar o bam-bam-bam para ele aí, Juanzinho, que conquista então, né? Como bam-bam-bam do jogo então, para ele, né? Do Turvo. O bam-bam-bam então é Juanzinho, portanto, do Turvo. Diga aí, conquista então a medalha de bam-bam-bam.
1: É, tá aqui então o bam-bam-bam da final, o Juanzinho fez uma grande partida, ótima atuação nessa noite, e agora o Turvo é campeão e só comemorar.
0: É, né, foi como eu falei no intervalo, né, a gente tinha que fazer o terceiro ou o quarto, porque se eles fizessem o primeiro, ia dar ânimo pra ele, e foi justamente o que aconteceu, né, foi segundos, minutos de desatenção, que não pode acontecer numa final, né, então, mas a gente deu a volta por cima. É, deu tudo certo, graças a Deus, nos sagramos campeões.
1: Foi apertado, mas deu certo.
0: Foi apertado, mas deu certo. Mas isso aí, né? Final é isso aí, né? Se dá 7-2, se dá 4-0, reclamo. Né? Então, assim, um jogão, um jogaço de bola, né? Pena a fatalidade do goleiro deles, que deixou o dedo, né? Melhoras pra eles. E o Turvo é campeão da LASME em 2026.
1: Tá certo, parabéns, Rosinho, tudo de bom.
0: Obrigado, e obrigado a todos que estavam na live. E parabéns pela transmissão.
1: Valeu, tá então, Juanzinho, bam-bam-bam da partida, aí com as informações do jogo também.
2: Muito bem, você quer conversar com o Didico? Eles estão indo rapidinho ali já para receber a premiação, né? Então, conversa bem rapidinho lá com o Didico, só para a gente encerrar, porque a gente tem a voz do Brasil ainda, né? Para ser veiculada essa noite, para depois seguir a sequência da nossa programação. E também o Vanderlei Bordignon também tem seu trabalho amanhã, né? Acordar cedinho aí para o Sabadão Sertanejo. Diga aí.
1: Estamos aqui com o Didico, então, técnico da equipe do Turvo. E aí o Turvo fez uma partida bem complicada, acabou dando a volta por cima e agora está com o troféu na mão. Então, o que tem a dizer sobre o jogo, Didico?
4: Queria me matar do coração, né? É aquilo que eu falei, afinal ninguém dá nada para ninguém, né? Como na vida nada é de graça, né? Ninguém dá nada de graça para ninguém. A gente achou que estava com o jogo tranquilo e a gente acabou dando uma relaxada e na verdade foi só mais uma provação de que a gente teve que passar por mais esse obstáculo. São 6 jogos e 6 vitórias, não é fácil, fazer o futebol amador não é fácil, mas agora esquecer tudo que passou e comemorar um pouco, que tudo vale a pena no final.
1: Tá certo aí, brigadão, viu?
4: Valeu, muito obrigado. Valeu, pessoal da Rádio Imigrantes. E agora vamos lá no Grêmio Turvense tomar uma cerveja, vocês estão convidados.
1: Tá certo, tá então, Didi, contigo, Moro.
2: Valeu, The Fisherman, muito obrigado pela participação, parabéns pelo seu primeiro trabalho à frente e até a próxima oportunidade, The Fisherman.
1: Valeu então, Moro. Boa noite também a todos os nossos ouvintes. Espero eles amanhã a partir das 10 da manhã lá no Som de Vinil, que a gente vai estar junto mais uma vez.
2: Ok, com certeza. Muito obrigado a você. Obrigado ao nosso grande Mantovani Milagres pela força também nas nossas mídias sociais. Obrigado a Renata Toretto Angeloni também conosco aqui. Obrigado a você, Vanderlei Bourdignon, pela força aí na nossa mesa de áudio, efeitos especiais e também na Central Imigrantes de Esportes. Obrigado aos nossos patrocinadores. Obrigado também a você, senhor, a você, senhora, a você, jovem, a você, criança. Você vai ficar agora com a exibição da Voz do Brasil. Fiquem todos com Deus. Tenhamos todos nós uma ótima noite e até a próxima oportunidade. Boa noite!

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1: 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As notícias do governo federal que movimentaram o país no dia de hoje.
2: Olá, boa noite.
3: Boa noite para você que nos acompanha em todo o país.
2: Sexta-feira, 24 de julho de 2026.
3: E vamos aos destaques do dia.
2: Atenção, entregadores e mototaxistas.
3: A partir de segunda-feira, você pode negociar um novo veículo com juros mais em conta. Pablo Mundim.
4: O programa permite financiar um veículo zero quilômetro, como bicicleta elétrica, ciclomotor, motoneta, moto elétrica ou moto flex.
2: Proteção de mulheres na internet e enfrentamento da violência no ambiente digital.
3: Plataformas devem retirar em até 2 horas conteúdo íntimo não autorizado.
2: E está proibido o uso de inteligência artificial para criar imagens íntimas falsas.
3: É o que prevê o decreto que entrou em vigor esta semana, Luana Karen.
5: A norma engloba crimes e outros atos ilícitos praticados com o uso da internet que provoquem sofrimento físico, psicológico, sexual, político ou econômico.
2: E sancionada a lei que autoriza o uso do spray de pimenta para autodefesa por mulheres acima de 18 anos. Raquel Mariano.
6: O aerossol deverá ser de uso individual, intransferível e não poderá conter substância letal ou que cause intoxicação permanente.
3: Hoje, na apresentação da Voz do Brasil, eu, Helen Bernardes e Luciana Vasconcelos.
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3: Atenção, mototaxistas, motofretistas e entregadores de aplicativos habilitados no programa Move Brasil.
2: O início das operações da linha de crédito nos bancos para a compra de novos veículos começa na próxima segunda-feira, dia 27 de julho.
3: Nesta fase, a liberação do financiamento dependerá da análise feita pelas instituições financeiras.
7: Os trabalhadores que usam motocicletas e bicicletas como instrumento de trabalho terão um pouco mais de tempo para dar início à segunda fase da linha de financiamento do programa Move Brasil. As operações, que começariam em 13 de julho, foram adiadas para o dia 27 para a conclusão de testes tecnológicos e operacionais entre os sistemas dos bancos e do programa, explica o Alice Moreira, secretário de Desenvolvimento Industrial, Inovação, Comércio e Serviços.
8: Nós fizemos uma prorrogação do programa para que isso estivesse garantido. Por quê? Porque com o fundo garantidor, não significa dizer que o trabalhador com problema de inadimplência, por exemplo, vai ter acesso a esse crédito. Mas melhora, por exemplo, a pontuação, as condições de score dos trabalhadores para ter acesso ao crédito.
7: A linha de crédito é destinada a entregadores ciclistas e motociclistas, motofretistas e mototaxistas, tanto os que trabalham por aplicativos quanto os que têm vínculo formal de emprego. O programa permite financiar um veículo zero quilômetro, como bicicleta elétrica, ciclomotor, motoneta, moto elétrica ou moto flex. A contratação do financiamento continua dependendo da análise de crédito feita pela instituição financeira. O financiamento tem prazo de até 48 meses para pagamento e carência de 2 meses. As operações contam com parte da cobertura do Fundo Garantidor de Operações, o FGO, como destaca o secretário de Desenvolvimento Industrial, Inovação, Comércio e Serviços, o Alice Moreira.
8: A utilização do fundo garantidor vai mitigar o risco de crédito. Então a gente vai ter uma cobertura de 50% da receita e 100% da operação, com Banco do Brasil e Caixa Econômica operando essas linhas de crédito, assim como outros bancos que se habilitarão ao programa. A taxa de juros para os homens é de 12,5% ao ano. A taxa de juros para as mulheres é de 11,5% ao ano.
7: Aqueles que não se habilitaram ainda podem fazer a solicitação, mas precisam cumprir alguns requisitos. É preciso ter CNH categoria A, estar cadastrado em aplicativos de transporte ou entrega há pelo menos 6 meses, com no mínimo 100 corridas ou entregas feitas, ou trabalhar com carteira assinada há pelo menos 6 meses. Em seguida, o trabalhador deve acessar o endereço movebrasil.sistema.gov.br e fazer a inscrição utilizando a conta Gov. Em até 5 dias úteis, o sistema informa se a solicitação atende aos critérios do programa. Com isso, os trabalhadores com participação confirmada poderão procurar a Caixa Econômica Federal, o Banco do Brasil ou outras instituições financeiras habilitadas para facilitar o crédito. Reportagem Pablo Mudim.
2: Após a divulgação de duas taxas adicionais impostas pelos Estados Unidos a produtos brasileiros, o governo informou como isso afeta o país.
3: Levantamento feito pelo Ministério do Desenvolvimento, Indústria, Comércio e Serviços apontou que 52,7% das exportações brasileiras para os Estados Unidos não estão alcançadas pelas sobretaxas.
2: Nessa categoria estão, por exemplo, café, carnes, ferro fundido, aeronaves, suco de laranja, frutas, vários produtos químicos e a maior parte das exportações de celulose.
3: De acordo com o Ministério, com base no comércio bilateral de 2024, estima-se que aproximadamente 23,1% das exportações ao país norte-americano estejam sujeitas às novas sobretaxas.
2: Agora é lei. Mulheres poderão usar aerossol de extratos vegetais, conhecido como spray de pimenta, para autodefesa.
3: A norma foi publicada hoje no Diário Oficial.
9: Foi sancionada nesta sexta-feira a lei que autoriza em todo o país a comercialização, a aquisição e a posse de aerossol de extratos vegetais, conhecido como spray de pimenta, para a autodefesa das mulheres. Para comprar o produto, elas terão que cumprir algumas exigências, como ter idade mínima de 18 anos, apresentar documento com foto e o comprovante de residência e declarar que não possui condenação por crime doloso com violência ou grave ameaça. O dispositivo pode ter capacidade máxima de 50 ml e pode ser usado apenas para repelir agressão injusta, atual ou iminente. Ele é classificado como um instrumento de menor potencial ofensivo e deve ser composto por extratos vegetais regulamentados pela Anvisa. O aerossol deverá ser de uso individual, intransferível e não poderá conter substância letal ou que cause intoxicação permanente. A comercialização será fiscalizada pelo Poder Executivo e os comerciantes deverão manter o registro das vendas por 5 anos e orientar as compradoras sobre o uso correto do equipamento. A nova legislação ainda cria o Programa Nacional de Capacitação em Defesa Pessoal e Uso de Instrumentos de Menor Potencial Ofensivo para Mulheres. A ideia é oferecer orientações sobre legítima defesa e ações de combate à violência doméstica. Raquel Mariano, para a Voz do Brasil.
2: E já estão em vigor novas regras para proteger as mulheres do ambiente digital.
3: O decreto publicado nesta semana estabelece diretrizes para prevenir e combater os crimes cometidos ou facilitados pelo uso de tecnologias, incluindo conteúdos manipulados por inteligência artificial.
2: Confira agora na reportagem de Luana Karen.
10: A violência contra mulheres não conhece limites físicos e, cada vez mais, as agressões se espalham pelas redes sociais, aplicativos de mensagens e outras plataformas digitais. Para enfrentar esse cenário, entraram em vigor novas regras que reforçam a proteção das mulheres no ambiente digital e estabelecem responsabilidades para as plataformas de internet, como destaca a ministra das Mulheres, Márcia Lopes.
11: Toda vez que uma mulher se sentir ofendida, humilhada, com exposição de conteúdos íntimos não consentidos, ela imediatamente denuncia para a plataforma e a plataforma tem 2 horas para a remoção desses conteúdos. Caso contrário, responderá com multa, com outros tipos de controle pela Agência Nacional de Proteção de Dados do Ministério da Justiça.
10: O decreto define o que é violência contra a mulher em ambiente digital. A norma engloba crimes e outros atos ilícitos praticados com o uso da internet e de tecnologias digitais, que provoquem sofrimento físico, psicológico, sexual, político ou econômico. A delegada-chefe adjunta da Delegacia Especial de Atendimento à Mulher, de Brasília, Mariana Almeida, destaca que grande parte das vítimas são crianças e adolescentes.
12: Muito muito desses casos têm acontecido com adolescentes, principalmente ali na faixa iniciando ali dos 10, 11 anos de idade, que é o que, quando a gente acredita que elas passam a ter um acesso ao celular um pouco mais livre, né? E aí a gente vê, infelizmente, esses casos em que essas meninas são cooptadas através desses, até mesmo de chats de jogos, né?
13: Uma das principais mudanças trazidas pelo decreto é a obrigação das plataformas digitais de agir com rapidez. Nos casos de divulgação de imagens ou vídeos íntimos sem autorização, o conteúdo deverá ser retirado do ar em até 2 horas após a notificação. As empresas terão ainda que oferecer canais gratuitos e de fácil acesso para denúncias, acompanhar cada caso e divulgar informações sobre a Central de Atendimento à Mulher, o Ligue 180. A delegada-chefe adjunta Mariana Almeida destaca que muitas vezes, por estar atrás de uma tela, o criminoso acredita que pode sair impune.
12: A internet, ela deixa rastro. Então, nós temos, sim, meios, nós temos mecanismos de, através desses rastros, né, que são deixados ali, é possível, sim, responsabilizar esses agressores que tentam ali se valer desse anonimato para praticar esses crimes contra as mulheres.
13: O decreto também trata de um problema cada vez mais comum, o uso da inteligência artificial para criar imagens ou vídeos falsos de nudez ou conteúdo sexual envolvendo mulheres. As plataformas deverão adotar mecanismos para identificar e bloquear esse tipo de solicitação. Outra novidade é a determinação para reduzir o alcance de ataques coordenados contra mulheres nas redes sociais, especialmente quando envolvem mulheres que exercem funções públicas ou têm grande exposição profissional, como jornalistas. A fiscalização ficará a cargo da Autoridade Nacional de Proteção de Dados. Casos de violência contra a mulher podem ser denunciados pelo Ligue 180, que funciona gratuitamente 24 horas por dia. Violações de direitos humanos também podem ser comunicadas pelo Disque 100. Reportagem Luana Karen.
14: Atualmente, a maior parte dos serviços públicos podem ser encontrados pela internet usando a conta GovBR.
15: Mais de 177 milhões de pessoas usam o GovBR e são mais de 13 mil serviços públicos digitais disponíveis.
14: O repórter Carlos Oliveira fala quais cuidados que temos que ter com a conta. Vamos ouvir.
16: O primeiro cuidado que você precisa ter com a conta GovBR é guardar a sua senha com o mais absoluto sigilo. Nunca compartilhe com ninguém. Tenha o mesmo rigor que você tem com a senha do seu banco. Outra coisa importante é aumentar o nível da sua conta GovBR para ouro, caso ainda não seja. Aí você pode fazer o reconhecimento facial, o que torna a identificação ainda mais segura contra possíveis fraudes. Habilite também a verificação em 2 etapas. Com isso, toda vez que você entrar no GovBR, colocar o seu CPF e senha, o aplicativo GovBR vai gerar um código. Só depois que digitar esse código é que você terá acesso à plataforma. A verificação em 2 etapas vai funcionar se você tiver a conta GovBR de nível prata ou ouro. Você ainda pode fazer a gestão dos dispositivos que acessam sua conta GovBR. Essa ferramenta permite o monitoramento de quais aparelhos e em que locais a sua conta foi acessada pela última vez. E o histórico da conta GovBR, do mesmo jeito, mostra todos os acessos, além dos atendimentos feitos na plataforma. Mais de 177 milhões de pessoas usam o GovBR e são mais de 13 mil serviços públicos digitais disponíveis. A plataforma abrange serviços federais, estaduais e municipais. Segundo o diretor do Departamento de Identidade Digital da Secretaria de Governo Digital do Ministério da Gestão, Hudson Mesquita, este ambiente do GovBR é seguro.
17: Não há registros de invasões ou de vazamento de dados na plataforma GovBR. O sistema possui diversas tecnologias e processos de monitoramento que garantem a segurança dos ambientes tecnológicos e a privacidade das pessoas.
16: Para saber como aumentar o nível de sua conta, fazer a verificação em 2 etapas, habilitar a gestão de dispositivos, ver como baixar o aplicativo GovBR e tirar qualquer dúvida sobre a plataforma, acesse o site gov.br/conta. Também existem unidades de atendimento presencial do GovBR. Para saber se tem uma perto de você, acesse o site gov.br/presencial. Reportagem Carlos Oliveira.
15: E Lidar com dinheiro não precisa ser um bicho de sete cabeças e o aprendizado pode começar bem cedo na própria escola.
14: Para ajudar o ensino dentro das salas de aula, as secretarias de educação podem contar com material de apoio do FNDE. Saiba mais com Diego Freitas.
18: Secretarias estaduais e municipais de educação já podem acessar os materiais do projeto Educação Fiscal, Cidadania e Controle Social nas Escolas. Os conteúdos estão disponíveis no portal do Fundo Nacional de Desenvolvimento da Educação, FNDE. Os materiais podem ser utilizados em disciplinas, projetos pedagógicos locais e atividades de educação integral, observadas as definições de cada sistema de ensino. Segundo o Ministério da Educação, a proposta é apoiar o trabalho das redes da educação básica com conteúdos voltados à educação fiscal, ao orçamento público, à transparência e ao controle social. Os recursos pedagógicos e as informações sobre a adesão podem ser consultados na página do projeto, disponível em gov.br/FNDE. A adesão é voluntária. Diego Freitas, para a Voz do Brasil.
15: Termina amanhã, dia 25, o prazo para o envio de contribuições sobre a educação bilíngue de surdos no país.
14: As contribuições serão usadas para consolidar as diretrizes nacionais desta modalidade, para um ensino mais inclusivo e de maior qualidade.
19: Podem participar professores, gestores, profissionais da educação e qualquer cidadão interessado no tema. O professor universitário Emiliano Aquino, que é também pai e sobrinho de surdos, destaca a importância da participação da sociedade em torno deste tema.
20: Essas opiniões da sociedade constituem uma das fontes que ajudam os conselheiros a pensarem e a deliberarem. É absolutamente fundamental para que a modalidade possa ter consequências nos sistemas de ensino, nas escolas.
19: A consulta pública vai embasar a elaboração das diretrizes curriculares nacionais da educação bilíngue de surdos, um norte para estados e municípios na expansão e na consolidação dessa modalidade de ensino. Alguns dos pontos abordados pelo documento são o uso da língua brasileira de sinais nas escolas, o ensino do português escrito como segunda língua, a formação de professores bilíngues e a produção de materiais didáticos específicos para estudantes surdos. Para contribuir, basta acessar a plataforma brasilparticipativo.presidencia.gov.br. Reportagem Thaís Antônio.
15: E você pode aprender inglês e espanhol pela internet na plataforma MEC Idiomas.
14: A ferramenta é voltada à aprendizagem do nível básico ao avançado.
15: Saiba como se inscrever com Thaísa Vitória.
21: Uma plataforma gratuita para estudantes iniciarem ou complementarem o aprendizado em línguas estrangeiras. Esse é o objetivo do MEC Idiomas, que oferece cursos de inglês e espanhol por meio do portal mecidiomas.mec.gov.br ou de aplicativo. Para acessar a ferramenta, é necessário fazer login com uma conta gov.br. O usuário deve escolher o idioma que quer aprender. Em seguida, pode realizar o teste de proficiência disponível, que avalia o grau de conhecimento, ou iniciar diretamente pelo nível básico. Depois, é só começar as aulas, realizar os exercícios propostos e avançar pelas unidades do curso. As aulas são organizadas em 6 níveis de aprendizado. Cada um deles reúne de 4 a 6 módulos, contendo entre 10 e 15 aulas. No total, estão disponíveis cerca de 800 aulas. Ao concluir um nível, o estudante recebe um certificado. Thaísa Vitória para a Voz do Brasil.
14: As férias de julho estão na reta final e o fim de semana promete ser de praias, piscinas, rios e lagos para crianças e adolescentes.
15: Mas, para garantir que a diversão não vire tragédia, a atenção com os pequenos precisa ser redobrada.
14: É amanhã, dia 25 de julho, é o Dia Mundial de Prevenção do Afogamento, uma data que reforça cuidados simples e que podem salvar vidas.
15: E a repórter Graziele Bezerra mostra o que pais e responsáveis devem fazer para proteger a garotada.
22: A babá Cassiane de Freitas aproveitou os últimos dias de férias para levar a filha Ruth Esther, de 8 anos, para brincar e nadar no Lago Paranoá, em Brasília. Mas em nenhum momento da brincadeira desviou a atenção da menina. Era um olho na cria e o outro também.
0: É ter bastante atenção, né? Porque criança cega a gente. Eu tenho muito medo também, por isso que eu deixo ela só no raso mesmo, porque a água é traiçoeira, né?
22: Nadar no lago é uma das brincadeiras preferidas da Ruth, que está sempre atenta para evitar acidentes na água.
1: Eu brinco de peixe, porque eu amo nadar. Eu tomo cuidado para mim não afogar, porque eu sou inteligente.
22: O Davi Lucas, de 13 anos, também aproveitou os últimos dias de férias na água, mas tudo com muita atenção e cuidado.
4: Eu sei nadar, mas não sou aquela pessoa que nada muito bem, e aí de vez em quando eu uso boia, mas como aqui eu tava com meu pai, né, ele tava tendo atenção e me olhando.
22: Dados do Ministério da Saúde apontam que dos cerca de 72 mil afogamentos ocorridos no Brasil entre 2010 e 2023, mais de 13 mil foram de crianças e adolescentes de 0 a 14 anos. Para os pequenos, entre 1 e 4 anos, essa é a segunda maior causa de mortes acidentais no país. E o afogamento em águas naturais, como rios e lagos, foi o mais frequente. Segundo o sargento Flávio Rosa, do Grupo de Operações Aquáticas do Corpo de Bombeiros do Distrito Federal, existem cuidados que precisam ser adotados para evitar que a diversão seja substituída por tragédia.
23: Em afogamento, a gente fala que água no umbigo é sinal de perigo. Uma criança deve estar a um braço de distância do adulto responsável. A responsabilidade sobre a criança é do próprio responsável e não delegar isso jamais. Existe um tipo de boia que é o mais eficaz, que é ela que vai no tórax da criança e vai nos braços. Mesmo com equipamento, a criança deve estar sob observação.
22: Para os adultos, o alerta do sargento é: se beber, não mergulhe.
23: Mais de 70% dos afogamentos têm influência da bebida alcoólica. Bebeu, interessante que não entre na água.
22: O Brasil tem uma política nacional de redução da morbimortalidade por acidentes e violências. O plano estabelece diretrizes para prevenir mortes e ferimentos causados por acidentes no país. Entre as diretrizes dessa política está a promoção de práticas e comportamentos seguros e saudáveis para evitar que os afogamentos acabem em morte ou lesões físicas, como explica a médica do Hospital Universitário de Brasília, Thaís Mendonça Barbosa.
24: É importante que a gente determine quem é o guardião da vez, né? Quem que vai cuidar daquelas crianças que estão próximas à água e que essa pessoa tenha atenção total naquilo. Claro que saber nadar diminui o risco, mas a gente tem que lembrar que ele não elimina, né? Brincadeiras na água, essa criança pode engolir a água, ela pode bater a cabeça num salto. Por isso que mesmo crianças que sabem nadar precisam estar sob supervisão e a gente lembrar que tudo acontece em questão de segundos, né?
22: O socorro imediato pode salvar vidas em caso de afogamentos. As ocorrências devem ser comunicadas ao SAMU no 192 ou aos bombeiros no número 193. Reportagem Graziele Bezerra.
14: E hoje, sexta-feira, Luciana, tem dica para o final de semana. Que tal assistir de casa um filme brasileiro?
15: Acho uma ótima ideia, Ellen. E a dica que quem vai dar sou eu. É a plataforma pública de streaming Tela Brasil, que tem mais de 550 opções de produções.
14: É, além de produções infantis, tem alguns indicados ao Oscar, como O Que É Isso, Companheiro? E clássicos como Deus e o Diabo na Terra do Sol, de Glauber Rocha.
25: A produção nacional de cinema está disponível a qualquer pessoa, em qualquer lugar, na palma da mão. É o Tela Brasil, primeira plataforma pública de streaming do audiovisual brasileiro. São filmes premiados, documentários, produções infantis, obras musicais e animações, entre mais de 550 títulos no catálogo. E o acesso é gratuito, basta usar a conta gov.br. A plataforma apresenta ainda filmes brasileiros indicados ao Oscar, entre eles O Quatrilho, de Fábio Barreto, e O Que É Isso, Companheiro, de Bruno Barreto, além de sucessos de bilheteria, como Carandiru, de Hector Babenco, e Olga, de Jaime Monjardim. Também estão disponíveis clássicos do cinema brasileiro, como Deus e o Diabo na Terra do Sol, de Glauber Rocha, e A Hora da Estrela, de Suzana Amaral. Mais de 300 obras oferecem recursos, como legendas descritivas, audiodescrição e tradução em libras. O aplicativo Tela Brasil está disponível para celulares e tablets com sistemas Android e iOS e na versão para computadores no endereço telabrasil.cultura.gov.br. Daniele Popov para A Voz do Brasil.
15: As agências do... do INSS terão mais de 13 mil vagas de atendimento nesse fim de semana em todas as regiões do país.
3: Os atendimentos serão destinados à realização de perícias médicas e avaliações sociais, etapas obrigatórias para concessão de benefícios.
15: Para ser atendido, o cidadão precisa agendar pelo site ou aplicativo Meu INSS, ou então pelo telefone na central 135.
3: E essas foram as notícias do Governo Federal.
15: Uma realização da Secretaria de Comunicação Social da Presidência da República.
3: Com produção da Empresa Brasil de Comunicação.
15: Fique agora com as notícias do Poder Judiciário e do Congresso Nacional. Boa noite e um bom fim de semana.
3: Boa noite e até segunda-feira.
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7: No Tribunal Constitucional de Portugal, o presidente do STF defende criação de rede de cortes constitucionais em defesa da independência judicial.
8: Para o STJ, é assédio de consumo a visita não solicitada a idosos para oferecer empréstimo consignado.
7: Tribunal Superior do Trabalho apoia a campanha de combate ao tráfico de crianças e adolescentes pela internet.
8: Boa noite, eu sou Marcela Luiz.
7: Eu sou Walter Lima.
8: O presidente do Supremo Tribunal Federal, ministro Edson Fachin, defendeu nesta sexta-feira, em Lisboa, a criação de uma rede de cortes constitucionais da América Latina, do Caribe e da Península Ibérica.

0: e ofensivas contra moradores de comunidades periféricas, migrantes e beneficiários de programas sociais. Com isso, a Justiça Federal em Florianópolis determinou que os réus removam os conteúdos do ar em até 24 horas e que a empresa Meta retire os links das publicações do ar em até 48 horas, sob pena de multa.
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2: Boa noite.
1: E um bom fim de semana.
2: E até segunda-feira.
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5: Eu sou Humberto Pinheiro e estes são os destaques de hoje do Jornal do Senado, que começa agora. Acordo entre Mercosul e União Europeia é destaque da pauta internacional do Senado. Lei garante crédito a empresas afetadas pela crise no comércio externo. Aprovada pelo Senado, lei garante meia entrada na Copa do Mundo Feminina de 2027. Boa noite. O acordo de livre comércio entre o Mercosul e a União Europeia foi o principal destaque da pauta internacional do Senado no primeiro semestre. Após 26 anos de negociações, os senadores aprovaram o acordo provisório de comércio entre os dois blocos. A medida abre caminho para a formação de uma das maiores áreas de livre comércio do mundo, com um mercado de mais de 700 milhões de consumidores. Mais informações com o repórter Pedro Pincer.
6: O texto prevê redução de tarifas para 91% dos produtos importados pelo Mercosul e 95% dos produtos importados pela União Europeia. O acordo criará uma das maiores áreas de livre comércio do mundo, ligando os dois blocos em um mercado de mais de 700 milhões de pessoas. Entre os pontos positivos estão o aumento das exportações agrícolas, maior acesso a equipamentos e maquinários europeus, atração de investimentos e modernização industrial. A senadora Tereza Cristina, do Progressistas de Mato Grosso do Sul, deu mais detalhes sobre o tratado.
7: E o acordo, ele é muito amplo, ele trata de compras governamentais, investimentos, ele trata do setor financeiro, produtos do agro que vão ter acesso ao mercado europeu com alíquotas mais baratas e também o que nós vamos receber de lá. É uma coisa de mão dupla o acordo, não só o que nós exportamos e o que nós vamos importar de lá.
6: Outro acordo de livre comércio considerado importante foi o firmado entre o Mercosul e Singapura. Pelo texto, o país asiático concederá isenção tarifária imediata e integral à totalidade de produtos exportados pelo Mercosul. Já o bloco sul-americano se compromete a eliminar progressivamente, em até 15 anos, as tarifas incidentes sobre 95,8% dos produtos do país asiático, o que corresponde a 90,8% do total do valor atualmente importado. Outros tratados internacionais aprovados dizem respeito à proteção de direitos do consumidor em contratos do Mercosul e projetos de coprodução cinematográfica com a França e com a China.
5: Foi sancionada a lei que cria linhas de crédito para empresas afetadas pelas crises do comércio internacional. A medida prevê até 15 bilhões de reais em financiamentos para exportadores de outros setores da economia. O objetivo é ampliar o acesso ao crédito, preservar a competitividade das empresas brasileiras e reduzir os impactos de instabilidade no mercado externo. Repórter Patrícia Oliveira.
8: A nova lei busca reduzir o impacto do aumento das tarifas sobre produtos brasileiros. Poderão ter acesso ao crédito empresas da indústria, da agropecuária, da pesca, da aquicultura, da mineração e também cooperativas e associações. Os recursos podem ser usados para capital de giro, compra de máquinas e equipamentos e modernização da produção. O presidente da Comissão de Relações Exteriores anteriores, senador Nelsinho Trade, do PSD de Mato Grosso do Sul, defende a atuação coordenada das instituições brasileiras.
9: Precisamos entender se os instrumentos criados são suficientes para enfrentar uma situação como essa e, se necessário,

0: discutir aperfeiçoamento, sempre com base em critérios técnicos e na proteção da economia brasileira.
1: O governo prevê que o novo tarifaço vai atingir 18% das exportações brasileiras para os Estados Unidos.
2: A Comissão de Constituição e Justiça aprovou neste ano um pacote de propostas voltadas à eficiência do Poder Judiciário, à modalidade administrativa, à segurança de servidores essenciais e à regulação de direitos civis. Entre as matérias estão o estabelecimento de barreiras contra a sobrecarga processual em tribunais superiores, a tipificação de novos crimes qualificados e o endurecimento das normas contra a lavagem de dinheiro no país. A reportagem é de Bruno Lourenço.
3: A Comissão de Constituição e Justiça votou neste primeiro semestre restrições para o uso de dinheiro em espécie para a compra de imóveis, a autorização para que servidores públicos sejam MEIs e iniciativa que define critérios objetivos para a concessão da assistência judiciária gratuita. Os senadores chancelaram ainda a regulamentação do chamado filtro de relevância para a admissão de recursos especiais direcionados ao Superior Tribunal de Justiça. O relator da matéria, senador Sérgio Moro, do PL do Paraná, enfatizou que o acúmulo de processos na as cortes superiores inviabiliza uma justiça de qualidade.
4: Porque o acesso em demasia aos tribunais superiores, pelo acúmulo de milhares de processos nessas cortes, acaba dificultando a porta de saída. E o cidadão quer ver o final do processo.
3: A CCJ também aprovou no semestre a criminalização do exercício ilegal da medicina veterinária e o projeto que agrava as punições para crimes cometidos contra profissionais das áreas de saúde e de educação no exercício das funções. A comissão estabeleceu ainda regras de custódia compartilhada de animais de estimação em casos de dissolução conjugal, fixou o prazo máximo de 5 anos para regularização e reordenamento de fios aéreos em postes pelas empresas de telefonia e energia e assegurou a equiparação de direitos de agentes indígenas de saúde e de vigilância sanitária aos agentes comunitários.
2: Apesar de reconhecer que o acesso à educação foi ampliado nas últimas décadas, o senador Confúcio Moura, do MDB de Rondônia, lembrou que é preciso garantir permanência dos alunos nas escolas, evitando a evasão e que haja aprendizagem efetiva. Para que isso ocorra, argumentou, é necessário valorizar os professores. Confúcio Moura também destacou que a melhoria da educação depende da continuidade das políticas públicas relacionadas ao setor e da redução das desigualdades entre as regiões do país.
5: Já não se trata apenas de garantir acesso, temos que garantir a permanência do aluno na sala de aula, a aprendizagem efetiva do aluno, a formação que prepare o cidadão para a vida. É aí que está o segredo, o nó da questão.
2: A FIFA começou a receber o cadastro de interessados em comprar ingressos para a Copa do Mundo Feminina de 2027, que será realizada no Brasil. Lei aprovada pelo Congresso Nacional garante o direito à meia entrada para estudantes, idosos, jovens de baixa renda e pessoas com deficiência. O benefício vale para todos os jogos disputados no país e busca ampliar o acesso do público ao maior torneio do futebol feminino. Mais detalhes com Rodrigo Rezende.
6: O cadastro para receber informações sobre a compra dos ingressos para a Copa do Mundo Feminina de 2027 já começou. As informações estão no site fifa.com. A lei com as regras para a Copa de 2027, aprovada pelo Congresso, garante uma carga de ingressos com preços pela metade para estudantes, pessoas com mais de 60 anos e jovens de baixa renda com até 29 anos cadastrados no CadÚnico. O senador Romário, do PL do Rio de Janeiro, destaca que o evento de 2027 terá um legado importante e se aproveitará da estrutura construída para a Copa de 2014.
7: Estamos falando de jovens e crianças que certamente irão se inspirar com as atletas e com a festa nos estádios. Estamos falando também do turismo e dos recursos da economia que serão gerados.
6: 8 cidades brasileiras serão sedes da Copa do Mundo em 2027. São elas: Rio de Janeiro, São Paulo, Belo Horizonte, Recife, Fortaleza, Salvador, Brasília e Porto Alegre.
2: Com trabalhos técnicos de João Lira, o Jornal do Senado fica por aqui. Acompanhe agora as notícias do Tribunal de Contas da União e da Câmara dos Deputados. Boa noite e um bom fim de semana.
8: Minuto do TCU. O Tribunal de Contas da União avaliou a política que busca garantir o acesso da população aos serviços postais em todo o país. O objetivo é assegurar que cartas e encomendas continuem chegando a todos os brasileiros, inclusive em regiões mais distantes. A auditoria apontou que os serviços postais continuam sendo essenciais, principalmente para moradores de áreas rurais e locais de difícil acesso. Nessas regiões, eles também garantem o acesso da população a documentos, medicamentos e outros serviços importantes. O TCU identificou desafios como dificuldades de financiamento, falhas no acompanhamento da qualidade dos serviços e necessidade de melhorar o planejamento. Por isso, o tribunal recomendou medidas para fortalecer a gestão, aumentar a transparência e garantir a continuidade dos serviços em todo o Brasil. Saiba mais em tcu.gov.br.
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10: Câmara aprova atendimento permanente para mulheres vítimas de violência.
11: Comissão limita a autoria de obra artística com uso de inteligência artificial.
10: Projeto prevê medidas para enfrentar os impactos climáticos nas escolas.
11: Plenário pode votar medida que impede fim repentino de jogos eletrônicos.
10: Boa noite. Já pode entrar na pauta de votações do plenário projeto que obriga empresas de jogos eletrônicos a avisarem antes de retirarem o produto do mercado. O repórter Antônio Vital tem os detalhes da proposta.
12: Ganhou regime de urgência e pode ser votado no plenário da Câmara, projeto que pretende acabar com um dos principais motivos de queixas de jogadores de videogames, que é a retirada do produto do ar pela empresa desenvolvedora sem que haja um aviso prévio ou até mesmo a chance de manter o game em um servidor próprio, disponível para quem quiser. Hoje, diversos videogames vendidos no mercado, na verdade, não passam de uma licença que dá direito aos compradores a acessarem o conteúdo online, sem que o jogo possa ser baixado no computador. Isso significa que, quando a empresa decide retirar o produto do mercado, os jogadores que pagaram pela licença ficam sem acesso ao game. O projeto que ganhou o regime de urgência foi apresentado pela deputada Jandira Fegali, do PCdoB do Rio de Janeiro, e prevê obrigações para as empresas desenvolvedoras dos jogos. Obriga, por exemplo, que os consumidores sejam avisados com antecedência de 180 dias antes da retirada do produto e determina que os jogos fiquem disponíveis por pelo menos 2 anos antes de serem descontinuados. Os jogadores terão ainda o direito de serem informados se estão comprando um jogo que pode ser baixado no computador ou apenas uma licença para acesso online ao produto. Nesse caso, o fornecedor do jogo terá ainda que disponibilizar uma versão alternativa do jogo sem custos extras ou devolver o dinheiro pago, corrigido, quantia proporcional ao tempo de uso do produto. Segundo a autora do projeto, Jandira Fegali, as medidas foram sugeridas por comunidades de jogadores e complementam as regras do marco legal da indústria de jogos eletrônicos, uma lei aprovada em 2024. Além das obrigações das empresas, a proposta cria um fundo para preservação e fomento dos jogos eletrônicos. Os recursos serão destinados à preservação, catalogação, restauração e disponibilização pública dos jogos nacionais considerados relevantes, o que será feito em parceria com o Instituto do Patrimônio Histórico e Artístico Nacional, o IFAM. O regime de urgência foi aprovado de maneira simbólica pelo plenário. O deputado Kim Kataguiri, do Missão de São Paulo, defendeu as medidas previstas para evitar que o consumidor compre uma licença achando que está adquirindo um jogo, mas ele criticou a criação do fundo.
13: Os jogadores não estão pedindo a criação de um fundo público, os jogadores não estão pedindo que o IFAM faça qualquer regulamentação. A demanda é simplesmente corrigir uma falha de mercado, assimetria de informação. A empresa sabe quando vai encerrar o servidor, a empresa sabe até onde vai manter as suas atividades, mas não esclarece isso para o consumidor. A empresa sabe que não está vendendo o jogo, a empresa sabe que está vendendo licença, mas não deixa isso claro para o consumidor.
12: O projeto proíbe a venda de qualquer jogo eletrônico que não possa ser utilizado pelo consumidor de forma independente após o encerramento do serviço, com exceção daqueles oferecidos por meio de assinatura, e desde que isso esteja claro no contrato. A punição para a empresa que não obedecer às regras é multa que pode ser de 1% do faturamento bruto ou R$500 mil. Com o regime de urgência, o projeto pode ser votado a qualquer momento no plenário da Câmara, sem passar pela análise das comissões permanentes da Casa. Rádio Câmara, de Brasília, Antônio Vital.
9: Previdência.
11: Sérgio Brito, do PSD da Bahia, pede urgência na votação do projeto que regulamenta a aposentadoria especial dos agentes comunitários de saúde e dos agentes de combate às endemias. Ele lembra que a medida beneficia mais de 400 mil profissionais e reconhece o trabalho realizado para melhorar a atenção básica.
14: Esses profissionais estão todos os dias nas ruas, enfrentando sol, chuva, doenças e situações de risco para cuidar da saúde da nossa população. Eles são a porta de entrada do SUS e merecem reconhecimento. O projeto garante uma aposentadoria mais justa, aos 52 anos de idade para os homens e 50 anos para as mulheres, com pelo menos 20 anos de efetivo exercício na função, além de assegurar integralidade e paridade nos benefícios.
10: Sérgio Brito lembra ainda que o texto estabelece regras para os servidores que exerceram parte da carreira em outras atividades. Para ele, a proposta representa um ato de justiça e fortalece o SUS ao valorizar os profissionais responsáveis pela prevenção de doenças e pelo cuidado das famílias.
9: Agricultura.
11: O governo federal editou uma medida provisória como parte do acordo com o Congresso e o setor agropecuário para buscar soluções para a dívida agrícola. A repórter Silvia Munhato traz mais informações sobre o texto enviado pelo Executivo.
15: A Câmara analisa a medida provisória que autoriza a criação de linhas de crédito rural para recomposição de dívidas de produtores rurais e cooperativas afetados por eventos climáticos adversos ou pela redução nos preços de comercialização de seus produtos. O texto é fruto de um acordo entre o governo, representantes do setor e parlamentares, anunciado pelo presidente da Câmara dos Deputados, Hugo Mota. O deputado Alceu Moreira, do MDB do Rio Grande do Sul, da Frente Parlamentar da Agropecuária, disse que o setor teve que ceder nas suas reivindicações, mas que o acordo foi bom, porque sinalizou para a criação de um fundo garantidor que poderá reduzir custos de forma mais permanente.
16: Porque o fundo garantidor reduz o risco de quem financia. Se nós tivermos outro problema climático, o fundo garantidor vai conseguir indenizar as lavouras pela perda, o que significa dizer que o seguro agrícola virá logo depois, será muito mais barato, porque ele terá menos risco de indenização pela incidência do prejuízo.
15: Segundo o governo, a medida provisória deverá permitir a renegociação de mais de 100 bilhões de reais em dívidas, com um impacto anual nas contas públicas inferior a 4 bilhões de reais. Para ter acesso aos benefícios, produtores rurais e cooperativas devem ter registrado entre 2019 e 2025 perdas em duas ou mais safras, que resultaram na redução de, no mínimo, 30% da renda bruta esperada. Os encargos financeiros ficarão entre 6% ao ano e 12% ao ano, dependendo do porte do produtor. O prazo de reembolso será de até 8 anos, com carência de 2 anos para o pagamento da primeira parcela do principal. A medida provisória ainda permite que os bancos prorroguem por até 30 dias o vencimento das operações de crédito de produtores que estavam adimplentes até o dia 14 de julho. Da Rádio Câmara de Brasília, Silvia Munhato.
9: Desenvolvimento regional.
10: Projeto de Hildo Rocha, do MDB do Maranhão, obriga os estados e a União a informarem as câmaras de vereadores sobre a execução de obras e serviços nos municípios. Ele explica que a ideia é ampliar a transparência e permitir que os vereadores acompanhem investimentos feitos com recursos públicos.
17: O governo federal, eles têm executado obras diretamente nos estados e nos municípios. E os estados também. Tem estado que até reforma de praça fazem. Entretanto, os vereadores, eles não têm acesso a essas informações. A União chega lá, o governo federal, através de algum órgão do governo federal, executa a obra e o vereador fica sem saber o que é que está acontecendo ali. Da mesma forma, o governo do estado chega no município, executa a obra e faz o serviço. E os vereadores ficam sem saber.
11: Pelo texto, devem ser repassadas informações como valor da obra, fonte dos recursos, prazos e identificação do órgão executor ou da empresa contratada. Hildo Rocha acrescenta que a medida prevê punição para quem deixar de comunicar as ações ao Legislativo Municipal.
9: Educação.
10: Avança na Câmara projeto que prevê medidas para enfrentar os impactos climáticos nas escolas. A repórter Júlia Lopes traz mais informações sobre a proposta.
18: A Comissão de Educação da Câmara dos Deputados aprovou um projeto que estabelece diretrizes para reduzir os efeitos das mudanças climáticas no ambiente escolar, como ondas de calor e chuvas intensas. A proposta prevê ações de adaptação e educação ambiental nas unidades de ensino, além de medidas para garantir conforto térmico em salas de aulas e áreas comuns. Para a autora do projeto, deputada Sâmia Bonfim, do PSOL de São Paulo, adaptar as estruturas das escolas às mudanças climáticas é fundamental.
19: As escolas elas precisam estar adaptadas para que o direito à educação seja assegurado, para que os alunos possam aprender e para que os trabalhadores da educação possam trabalhar, porque senão é inviável, é impossível. E aí o projeto propõe iniciativas e diretrizes para que haja mudança da estrutura, da arquitetura, instalação de ar-condicionados, ventiladores, arborização, ou seja, é uma meta mesmo, uma construção de escolas em que a infraestrutura considere as questões climáticas também.
18: No texto proposto pela relatora, deputada Silvia Cristina, do PP de Rondônia, haverá mudanças na Lei de Diretrizes e Bases da Educação para garantir que seja de responsabilidade do poder público realizar instalações escolares adequadas ao clima de acordo com cada região. Segundo a relatora, não é necessário alterar regras sobre o uso de recursos da educação. Ela explicou que os investimentos para a adaptação das escolas já podem ser feitos com base na legislação atual. Dados do Censo Escolar de 2023 mostram que apenas 3 em cada 10 salas de aula da rede pública têm climatização. Isso significa que cerca de 70% ainda não contam com esse tipo de estrutura. Na rede privada, o índice de salas climatizadas chega a 47%. Ainda segundo o levantamento, cerca de 7.500 escolas não têm acesso à água potável e mais de 3.200 não contam com nenhuma fonte de água. Da Rádio Câmara de Brasília, Júlia Lopes.
20: O projeto que propõe medidas para a redução dos efeitos climáticos nas escolas ainda será analisado pelas comissões de Desenvolvimento Urbano, Finanças e Tributação e Constituição e Justiça.
10: Saúde. A Câmara aprovou e já encaminhou ao Senado o projeto de Jorge Sola, do PT da Bahia, que permite a dispensa de licitação para aquisição pelo SUS de medicamentos da empresa brasileira de hemoderivados e biotecnologia, a Hemobras.
20: O deputado explica que a medida agiliza o acesso aos produtos, reduz entraves administrativos e fortalece a produção nacional. Jorge Sola acrescenta que a proposta garante o abastecimento do SUS e preserva o caráter público da produção desses medicamentos por meio da Hemobras.
21: É bom lembrar que a Hemobras produz hemoderivados a partir do plasma excedente coletado na rede de banco de sangue do SUS. E no Brasil, a nossa Constituição proíbe a comercialização do sangue e de todos os tecidos e órgãos. Então, não é possível uma empresa privada produzir hemoderivados no Brasil, porque sangue no Brasil não é mercadoria, sangue não pode gerar lucro. Por isso foi criada a Hemobras e por isso que a dispensa de licitação é extremamente coerente e necessária para o SUS.
10: Cultura. Comissão aprova projeto que limita a autoria de obras com uso de inteligência artificial. A repórter Sofia Peçanha tem os detalhes.
22: A Comissão de Ciência, Tecnologia e Inovação aprovou o projeto que estabelece que apenas pessoas físicas podem ser reconhecidas como autoras de obras literárias, artísticas ou científicas. A proposta, apresentada pelo deputado Jonas Donizete, do PSB de São Paulo, altera a Lei de Direitos Autorais. Na prática, o texto reforça que, mesmo quando há uso de ferramentas de inteligência artificial no processo de criação, a autoria só poderá ser atribuída a um indivíduo humano, independentemente do nível de autonomia da tecnologia utilizada. O relator da proposta na comissão, o deputado Davi Soares, do Podemos de São Paulo, destacou que o uso de inteligência artificial deve ser equiparado a outras ferramentas usadas no processo criativo, como, por exemplo, pincéis e tintas utilizados por um artista plástico.
23: O uso das ferramentas de IA não pode ser considerado de forma diferente do emprego de qualquer outra ferramenta utilizada para a criação de obras, sejam elas físicas, analógicas ou digitais.
22: Segundo o projeto, a inteligência artificial pode ser usada como instrumento, mas não pode ser considerada autora de uma obra. Por exemplo, um escritor que utiliza um programa de IA para ajudar na elaboração de um texto continua sendo autor. Já conteúdos gerados automaticamente sem participação criativa humana relevante não terão autoria reconhecida. Na justificativa da proposta, o autor esclarece que a criação intelectual é um ato profundamente humano, que reflete a individualidade, a personalidade e a criatividade do autor, atributos que sistemas de IA, por mais avançados que sejam, não possuem. O relator, o deputado Davi Soares, ressaltou que a medida pretende proteger os criadores e evitar impactos no mercado cultural, como a produção em massa de conteúdos automatizados e a concentração no setor devido ao rápido avanço tecnológico.
0: Entretanto, a velocidade da evolução desses sistemas, a massificação do uso, exige uma resposta legislativa mais rápida, sob pena de estar sendo criada uma insegurança no ambiente de trabalho de artistas para os negócios de editores.
22: Agora, o projeto que assegura a humanos os direitos autorais de obras produzidas com o uso de inteligência artificial segue para análise na Comissão de Cultura. Da Rádio Câmara de Brasília, Sofia Peçanha.
1: Justiça.
20: Paulo Soares, do Podemos de São Paulo, apresentou o projeto de lei que cria o crime de corrupção sistêmica na legislação brasileira. O texto prevê punições para agentes públicos envolvidos em esquemas ilegais de desvio de recursos do contribuinte.
3: É fundamental que a gente possa penalizar, criminalizar o que eu chamo de corrupção sistêmica, ou seja, incluir no Código Penal um dispositivo que possa colocar na cadeia para valer desde o político, aquele com o mandato, até o seu assessor, que tenha participado, de alguma maneira, dos esquemas de corrupção. Ou seja, é o interlocutor que foi chamar um prefeito, um vereador, uma empresa terceirizada para fazer parte da esquema. Todos os agentes envolvidos nos esquemas de corrupção precisam ser penalizados e com cadeia. Inclusive, prevê penas pesadas, mais de 20 anos de prisão, no caso, por exemplo, de políticos com mandato.
10: Paulo Soares explica que o projeto amplia a responsabilização de todos os envolvidos em esquemas de corrupção e prevê penas mais rigorosas para esses crimes. Ele afirma que a proposta fortalece o combate à corrupção e aumenta a transparência na administração pública.
1: Segurança Pública.
20: A Câmara aprovou a oferta de canais de atendimento permanentes para mulheres vítimas de violência. A repórter Paula Bittar acompanhou a votação.
4: A Comissão de Constituição e Justiça da Câmara aprovou um projeto que determina a oferta permanente e gratuita de canais telefônicos e virtuais de atendimento para mulheres em situação de violência doméstica e familiar. O texto aprovado prevê que esses canais funcionem 24 horas por dia, todos os dias da semana, com profissionais capacitados para receber notícias de infrações penais, orientar as vítimas e encaminhá-las à rede de apoio. A proposta também estabelece que deverão ser elaborados relatórios mensais a partir dos dados coletados para subsidiar políticas públicas. A relatora do projeto na comissão, deputada Lídice da Mata, do PSB da Bahia, comentou a importância de reforçar a legislação de combate à violência contra mulheres.
24: Muitas vezes o primeiro pedido de ajuda acontece por telefone ou pela internet. Garantir que esses canais funcionem 24 horas por dia, todos os dias, de forma ininterrupta, faz com que a garantia, a proteção à mulher, ela possa ser efetiva. Que esses profissionais que funcionam nesses serviços sejam profissionais capacitados, significa ampliar o acesso à proteção e salvar vidas. Fortalecer a Lei Maria da Penha é reafirmar que o Estado não pode tolerar nenhuma forma de violência contra a mulher.
4: A proposta que determina a oferta permanente e gratuita de canais telefônicos e virtuais de atendimento para mulheres em situação de violência doméstica e familiar já pode seguir para o Senado, a menos que haja recurso para análise pelo plenário da Câmara. Da Rádio Câmara de Brasília, Paula Bittar.
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10: Em modo, o PT do Rio de Janeiro apresentou projeto que obriga síndicos de condomínios a comunicar às autoridades casos de suspeita de violência contra mulheres, crianças, idosos e animais. O objetivo é ampliar o enfrentamento da violência nos espaços residenciais.
2: Nos condomínios, muitas vezes, a gente tem aquela expressão: em briga de marido e mulher, ninguém mete a colher. A gente se posiciona sim. Então, esse nosso projeto diz que, em caso de suspeita de violência contra mulheres nos condomínios, contra pessoas idosas nos condomínios, contra crianças nos condomínios e também violência contra animais, portanto, a violência pet, os síndicos desses condomínios, eles têm a obrigação de se reportar às autoridades para que as investigações sejam feitas para a gente barrar esta violência.
20: Raymond argumenta que o projeto não transforma o síndico em agente policial, mas atribui a ele a responsabilidade de proteger os condôminos. Para o deputado, a medida facilita a atuação de órgãos de proteção, como conselhos tutelares, delegacias especializadas e serviços de assistência social.
10: Termina agora o jornal Câmara dos Deputados, produzido pela Rádio Câmara, com trabalhos técnicos de Everson Onani e apresentação de Luciana Vieira e José Carlos Andrade. Uma ótima noite para você.
20: A Voz do Brasil está de volta na segunda-feira. Uma boa noite e um bom fim de semana.
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1: 11:25.
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4: 11:34.
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0: Obrigado.
1: Tamo junto.
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3: 11:57.
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6: Senhor 305, Armando Band, com la princesa Belinda. 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
7: Llevo

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2: Meia-noite, 11.
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6: É bailaço.
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5: Meia-noite 31.
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2: Uma e um.
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1: 1:13.
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1: Tamo junto, safadão.
0: Eu não vi sozinho não, hein?
2: O moleque do City chegou, hein, fio?
1: E é Kevin, ô!

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3: 1h30.
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2: Tem.
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2: 1h45.
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3: 2 e 1.
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2: 2h17.
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2: 2h31.
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1: 2h44.
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3: 3 e 3.
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4: Ô Saldanha, abre essa gaita, tchê!

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1: 13:19.
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3: 3h31.
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0: Aí, ó.
1: É boa, mano.
2: E sorte o sapuca e já sai improvisando.
0: E não, aí tá errado.
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2: Mas é mais ou menos isso, né?
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2: Não, mas então desista de tentar agradar você também.
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4: 3h45.
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0: Não chora, minha China véia, por quê?
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4: 4 e 2.
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1: 4:16.
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3: 4:32
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0: Rezemos com devoção a coroa das sete dores da Virgem Maria. Em nome do Pai, do Filho e do Espírito Santo. Amém. Nós vos louvamos e vos bendizemos, Senhor, porque associastes a Virgem Maria à obra da salvação. Contemplamos a vossa dor, ó Maria, para seguir-vos no caminho da fé. Creio em Deus Pai Todo-Poderoso, Criador do céu e da terra, e em Jesus Cristo, seu único Filho, nosso Senhor, que foi concebido pelo poder do Espírito Santo. Nasceu da Virgem Maria, padeceu sob Pôncio Pilatos, foi crucificado, morto e sepultado, desceu à mansão dos mortos, ressuscitou ao terceiro dia, subiu aos céus, está sentado à direita de Deus Pai Todo-Poderoso, de onde há de vir julgar os vivos e os mortos. Creio no Espírito Santo, na Santa Igreja Católica, na comunhão dos santos, na remissão dos pecados, na ressurreição da carne. Amém.
1: Pai nosso que estás no céu, santificado seja o vosso nome. Venha a nós ao vosso reino. Seja feita a vossa vontade, assim na terra como no céu. O pão nosso de cada dia nos dai hoje. Perdoai as nossas ofensas, assim como nós perdoamos a quem nos tenha ofendido. E não nos deixeis cair em tentação, mas livrai-nos do mal. Amém.
2: Ave Maria, cheia de graça, o Senhor é convosco. Bendita sois vós entre as mulheres. Bendito é o fruto em vosso ventre, Jesus. Santa Maria, Mãe de Deus, rogai por nós, os pecadores, agora e na hora da nossa morte. Amém. Ave Maria, cheia de graça, o Senhor é convosco. Bendita sois vós entre as mulheres. Bendito é o fruto em vosso ventre, Jesus. Santa Maria, Mãe de Deus, rogai por nós, os pecadores, agora e na hora da nossa morte. Amém. Ave Maria, cheia de graça, o Senhor é convosco. Bendita sois vós entre as mulheres. Bendito é o fruto em vosso ventre, Jesus. Santa Maria, Mãe de Deus, rogai por nós, os pecadores, agora e na hora da nossa morte. Amém.
3: Contemplamos a memória das dores de Maria. Primeira dor. Maria acolhe com fé a profecia de Simeão. Simeão os abençoou e disse a Maria, sua mãe: eis que este menino está destinado a ser ocasião de queda e elevação de muitos em Israel e sinal de contradição. Quanto a ti, uma espada te transpassará a alma. Lucas capítulo 2, versículos 34 e 35.
1: Pai nosso que estás no céu, santificado seja o vosso nome. Venha a nós ao vosso reino. Seja feita a vossa vontade, assim na terra como no céu. O pão nosso de cada dia nos dai hoje. Perdoai as nossas ofensas, assim como nós perdoamos a quem nos tenha ofendido. E não nos deixeis cair em tentação, mas livrai-nos do mal. Amém.
2: Ave Maria, cheia de graça, o Senhor é convosco. Bendita sois vós entre as mulheres. Bendito é o fruto em vosso ventre, Jesus. Santa Maria, Mãe de Deus, rogai por nós, os pecadores, agora e na hora da nossa morte. Amém. Ave Maria, cheia de graça, o Senhor é convosco. Bendita sois vós entre as mulheres, bendito é o fruto em vosso ventre, Jesus. Santa Maria, Mãe de Deus, rogai por nós, os pecadores, agora e na hora da nossa morte. Amém. Ave Maria, cheia de graça, o Senhor é convosco. Bendita sois vós entre as mulheres, bendito é o fruto em vosso ventre, Jesus. Santa Maria, Mãe de Deus, rogai por nós, os pecadores, agora e na hora da nossa morte. Amém. Ave Maria, cheia de graça, o Senhor é convosco. Bendita sois vós entre as mulheres, bendito é o fruto em vosso ventre, Jesus. Santa Maria, Mãe de Deus, rogai por nós, os pecadores, agora e na hora da nossa morte. Amém. Ave Maria, cheia de graça, o Senhor é convosco. Bendita sois vós entre as mulheres, bendito é o fruto em vosso ventre, Jesus. Santa Maria, Mãe de Deus, rogai por nós, os pecadores, agora e na hora da nossa morte. Amém. Ave Maria, cheia de graça, o Senhor é convosco. Bendita sois vós entre as mulheres, bendito é o fruto em vosso ventre, Jesus. Santa Maria, Mãe de Deus, rogai por nós, os pecadores, agora e na hora da nossa morte. Amém. Ave Maria, cheia de graça, o Senhor é convosco. Bendita sois vós entre as mulheres, bendito é o fruto em vosso ventre, Jesus. Santa Maria, Mãe de Deus, rogai por nós, os pecadores, agora e na hora da nossa morte. Amém.
3: Segunda dor. Maria foge para o Egito com Jesus e José. O anjo do Senhor apareceu em sonho a José e disse: levanta, toma o menino e a mãe, foge para o Egito e fica lá até que te avise, pois Herodes vai procurar o menino para matá-lo. Levantando-se, José tomou o menino e a mãe e partiu para o Egito. Mateus capítulo 2, versículos 13 a 14.
1: Pai nosso que estás no céu, santificado seja o vosso nome. Venha a nós ao vosso reino. Seja feita a vossa vontade, assim na terra como no céu. O pão nosso de cada dia nos dai hoje. Perdoai as nossas ofensas, assim como nós perdoamos a quem nos tenha ofendido. E não nos deixeis cair em tentação, mas livrai-nos do mal. Amém.
2: Ave Maria, cheia de graça, o Senhor é convosco. Bendita sois vós entre as mulheres. Bendito é o fruto em vosso ventre, Jesus. Santa Maria, Mãe de Deus, rogai por nós, os pecadores, agora e na hora da nossa morte. Amém. Ave Maria, cheia de graça, o Senhor é convosco. Bendita sois vós entre as mulheres. Bendito é o fruto em vosso ventre, Jesus. Santa Maria, Mãe de Deus, rogai por nós, os pecadores, agora e na hora da nossa morte. Amém. Ave Maria, cheia de graça, o Senhor é convosco. Bendita sois vós entre as mulheres. Bendito é o fruto em vosso ventre, Jesus. Santa Maria, Mãe de Deus, rogai por nós, os pecadores, agora e na hora da nossa morte. Amém. Ave Maria, cheia de graça, o Senhor é convosco. Bendita sois vós entre as mulheres. Bendito é o fruto em vosso ventre, Jesus. Santa Maria, Mãe de Deus, rogai por nós, os pecadores, agora e na hora da nossa morte. Amém. Ave Maria, cheia de graça, o Senhor é convosco. Bendita sois vós entre as mulheres. Bendito é o fruto em vosso ventre, Jesus. Santa Maria, Mãe de Deus, rogai por nós, os pecadores, agora e na hora da nossa morte. Amém. Ave Maria, cheia de graça, o Senhor é convosco. Bendita sois vós entre as mulheres. Bendito é o fruto em vosso ventre, Jesus. Santa Maria, Mãe de Deus, rogai por nós, os pecadores, agora e na hora da nossa morte. Amém. Ave Maria, cheia de graça, o Senhor é convosco. Bendita sois vós entre as mulheres. Bendito é o fruto em vosso ventre, Jesus. Santa Maria, Mãe de Deus, rogai por nós, os pecadores, agora e na hora da nossa morte. Amém.
3: Terceira dor. Maria procura Jesus perdido em Jerusalém. Acabados os dias da festa de Páscoa, quando voltaram, o menino Jesus ficou em Jerusalém sem que os pais o percebessem. Pensando que estivesse na caravana, andaram a caminho de um dia e o procuraram entre parentes e conhecidos e não o acharam. Voltaram a Jerusalém à procura dele. Lucas capítulo 2, versículo 43 a 45.
1: Pai nosso que estás no céu, santificado seja o vosso nome. Venha a nós ao vosso reino. Seja feita a vossa vontade, assim na terra como no céu. O pão nosso de cada dia nos dai hoje. Perdoai as nossas ofensas, assim como nós perdoamos a quem nos tenha ofendido. E não nos deixeis cair em tentação, mas livrai-nos do mal. Amém.
2: Ave Maria, cheia de graça, o Senhor é convosco. Bendita sois vós entre as mulheres. Bendito é o fruto em vosso ventre, Jesus. Santa Maria, Mãe de Deus, rogai por nós, os pecadores, agora e na hora da nossa morte. Amém. Ave Maria, cheia de graça, o Senhor é convosco. Bendita sois vós entre as mulheres. Bendito é o fruto em vosso ventre, Jesus. Santa Maria, Mãe de Deus, rogai por nós, os pecadores, agora e na hora da nossa morte. Amém. Ave Maria, cheia de graça, o Senhor é convosco. Bendita sois vós entre as mulheres. Bendito é o fruto em vosso ventre, Jesus. Santa Maria, Mãe de Deus, rogai por nós, os pecadores, agora e na hora da nossa morte. Amém. Ave Maria, cheia de graça, o Senhor é convosco. Bendita sois vós entre as mulheres. Bendito é o fruto em vosso ventre, Jesus. Santa Maria, Mãe de Deus, rogai por nós, os pecadores, agora e na hora da nossa morte. Amém. Ave Maria, cheia de graça, o Senhor é convosco. Bendita sois vós entre as mulheres. Bendito é o fruto em vosso ventre, Jesus. Santa Maria, Mãe de Deus, rogai por nós, os pecadores, agora e na hora da nossa morte. Amém. Ave Maria, cheia de graça, o Senhor é convosco. Bendita sois vós entre as mulheres. Bendito é o fruto em vosso ventre, Jesus. Santa Maria, Mãe de Deus, rogai por nós, os pecadores, agora e na hora da nossa morte. Amém. Ave Maria, cheia de graça, o Senhor é convosco. Bendita sois vós entre as mulheres. Bendito é o fruto em vosso ventre, Jesus. Santa Maria, Mãe de Deus, rogai por nós, os pecadores, agora e na hora da nossa morte. Amém.
3: Quarta dor. Maria encontra-se com Jesus a caminho do Calvário. Ao conduzir Jesus, lançaram-lhe mão de um certo Simão de Cirene, que vinha do campo, e o encarregaram de levar a cruz atrás de Jesus. Seguia-o grande multidão de povo e de mulheres que batiam no peito e o lamentavam. Lucas, capítulo 23, 26 e 27.
1: Pai nosso que estás no céu, santificado seja o vosso nome. Venha a nós ao vosso reino. seja feita a vossa vontade, assim na terra como no céu. O pão nosso de cada dia nos dai hoje. Perdoai as nossas ofensas, assim como nós perdoamos a quem nos tenha ofendido. E não nos deixeis cair em tentação, mas livrai-nos do mal. Amém.
2: Ave Maria, cheia de graça, o Senhor é convosco. Bendita sois vós entre as mulheres. Bendito é o fruto em vosso ventre, Jesus. Santa Maria, Mãe de Deus, rogai por nós, os pecadores, agora e na hora da nossa morte. Amém. Ave Maria, cheia de graça, o Senhor é convosco. Bendita sois vós entre as mulheres. Bendito é o fruto em vosso ventre, Jesus. Santa Maria, Mãe de Deus, rogai por nós, os pecadores, agora e na hora da nossa morte. Amém. Ave Maria, cheia de graça, o Senhor é convosco. Bendita sois vós entre as mulheres. Bendito é o fruto em vosso ventre, Jesus. Santa Maria, Mãe de Deus, rogai por nós, os pecadores, agora e na hora da nossa morte. Amém. Ave Maria, cheia de graça, o Senhor é convosco. Bendita sois vós entre as mulheres. Bendito é o fruto em vosso ventre, Jesus. Santa Maria, Mãe de Deus, rogai por nós, os pecadores, agora e na hora da nossa morte. Amém. Ave Maria, cheia de graça, o Senhor é convosco. Bendita sois vós entre as mulheres. Bendito é o fruto em vosso ventre, Jesus. Santa Maria, Mãe de Deus, rogai por nós, os pecadores, agora e na hora da nossa morte. Amém. Ave Maria, cheia de graça, o Senhor é convosco. Bendita sois vós entre as mulheres. Bendito é o fruto em vosso ventre, Jesus. Santa Maria, Mãe de Deus, rogai por nós, os pecadores, agora e na hora da nossa morte. Amém. Ave Maria, cheia de graça, o Senhor é convosco. Bendita sois vós entre as mulheres. Bendito é o fruto em vosso ventre, Jesus. Santa Maria, Mãe de Deus, rogai por nós, os pecadores, agora e na hora da nossa morte. Amém.
3: Quinta dor. Maria permanece junto à cruz do seu filho. Junto à cruz de Jesus estavam de pé sua mãe, a irmã de sua mãe, Maria de Cleófas, e Maria Madalena. Vendo a mãe e perto dela, o discípulo a quem amava disse para Jesus, a mãe: Mulher, eis aí o teu filho. Depois disse para o discípulo: Eis aí a tua mãe. João, capítulo 19, 15 a 27.
1: Pai nosso que estás no céu, santificado seja o vosso nome. Venha a nós ao vosso reino. Seja feita a vossa vontade, assim na terra como no céu. O pão nosso de cada dia nos dai hoje. Perdoai as nossas ofensas, assim como nós perdoamos a quem nos tenha ofendido. E não nos deixeis cair em tentação, mas livrai-nos do mal. Amém.
2: Ave Maria, cheia de graça, o Senhor é convosco. Bendita sois vós entre as mulheres. Bendito é o fruto em vosso ventre, Jesus. Santa Maria, Mãe de Deus, rogai por nós, os pecadores, agora e na hora da nossa morte. Amém. Ave Maria, cheia de graça, o Senhor é convosco. Bendita sois vós entre as mulheres. Bendito é o fruto em vosso ventre, Jesus. Santa Maria, Mãe de Deus, rogai por nós, os pecadores, agora e na hora da nossa morte. Amém. Ave Maria, cheia de graça, o Senhor é convosco. Bendita sois vós entre as mulheres. Bendito é o fruto em vosso ventre, Jesus. Santa Maria, Mãe de Deus, rogai por nós, os pecadores, agora e na hora da nossa morte. Amém. Ave Maria, cheia de graça, o Senhor é convosco. Bendita sois vós entre as mulheres. Bendito é o fruto em vosso ventre, Jesus. Santa Maria, Mãe de Deus, rogai por nós, os pecadores, agora e na hora da nossa morte. Amém. Ave Maria, cheia de graça, o Senhor é convosco. Bendita sois vós entre as mulheres. Bendito é o fruto em vosso ventre, Jesus. Santa Maria, Mãe de Deus, rogai por nós, os pecadores, agora e na hora da nossa morte. Amém. Ave Maria, cheia de graça, o Senhor é convosco. Bendita sois vós entre as mulheres. Bendito é o fruto em vosso ventre, Jesus. Santa Maria, Mãe de Deus, rogai por nós, os pecadores, agora e na hora da nossa morte. Amém. Ave Maria, cheia de graça, o Senhor é convosco. Bendita sois vós entre as mulheres. Bendito é o fruto em vosso ventre, Jesus. Santa Maria, Mãe de Deus, rogai por nós, os pecadores, agora e na hora da nossa morte. Amém.
3: Sexta dor. Maria recebe nos braços o corpo de Jesus deposto da cruz. Chegada a tarde, porque era dia da preparação, isto é, a véspera de sábado, veio José de Arimateia, entrou decidido na casa de Pilatos e pediu o corpo de Jesus. Pilatos, então, deu o cadáver a José, que o retirou da cruz. Mateus 15 a 42.
1: Pai nosso que estás no céu, santificado seja o vosso nome. Venha a nós ao vosso reino. Seja feita feita a vossa vontade, assim na terra como no céu. O pão nosso de cada dia nos dai hoje. Perdoai as nossas ofensas, assim como nós perdoamos a quem nos tenha ofendido. E não nos deixeis cair em tentação, mas livrai-nos do mal. Amém.
2: Ave Maria, cheia de graça, o Senhor é convosco. Bendita sois vós entre as mulheres, bendito é o fruto em vosso ventre, Jesus. Santa Maria, Mãe de Deus, rogai por nós, os pecadores, agora e na hora da nossa morte. Amém. Ave Maria, cheia de graça, o Senhor é convosco. Bendita sois vós entre as mulheres, bendito é o fruto em vosso ventre, Jesus. Santa Maria, Mãe de Deus, rogai por nós, os pecadores, agora e na hora da nossa morte. Amém. Ave Maria, cheia de graça, o Senhor é convosco. Bendita sois vós entre as mulheres, bendito é o fruto em vosso ventre, Jesus. Santa Maria, Mãe de Deus, rogai por nós, os pecadores, agora e na hora da nossa morte. Amém. Ave Maria, cheia de graça, o Senhor é convosco. Bendita sois vós entre as mulheres, bendito é o fruto em vosso ventre, Jesus. Santa Maria, Mãe de Deus, rogai por nós, os pecadores, agora e na hora da nossa morte. Amém. Ave Maria, cheia de graça, o Senhor é convosco. Bendita sois vós entre as mulheres, bendito é o fruto em vosso ventre, Jesus. Santa Maria, Mãe de Deus, rogai por nós, os pecadores, agora e na hora da nossa morte. Amém. Ave Maria, cheia de graça, o Senhor é convosco. Bendita sois vós entre as mulheres, bendito é o fruto em vosso ventre, Jesus. Santa Maria, Mãe de Deus, rogai por nós, os pecadores, agora e na hora da nossa morte. Amém. Ave Maria, cheia de graça, o Senhor é convosco. Bendita sois vós entre as mulheres, bendito é o fruto em vosso ventre, Jesus. Santa Maria, Mãe de Deus, rogai por nós, os pecadores, agora e na hora da nossa morte. Amém.
3: Sétima dor. Maria leva ao sepulcro o corpo de Jesus à espera da ressurreição. Os discípulos tiraram o corpo de Jesus e envolveram em faixas de linho com aromas, conforme era o costume de sepultar os judeus. Havia perto do local onde fica crucificado um jardim. E no jardim, um sepulcro novo, onde ninguém ainda fora depositado. Foi ali que puseram Jesus. João, versículo 9, capítulos 40 a 42.
1: Pai nosso que estás no céu, santificado seja o vosso nome. Venha a nós, ao vosso reino. Seja feita a vossa vontade, assim na terra como no céu. O pão nosso de cada dia nos dai hoje. Perdoai as nossas ofensas, assim como nós perdoamos a quem nos tenha ofendido. E não nos deixeis cair em tentação, mas livrai-nos do mal. Amém.
2: Ave Maria, cheia de graça, o Senhor é convosco. Bendita sois vós entre as mulheres, bendito é o fruto em vosso ventre, Jesus. Santa Maria, Mãe de Deus, rogai por nós, os pecadores, agora e na hora da nossa morte. Amém. Ave Maria, cheia de graça, o Senhor é convosco. Bendita sois vós entre as mulheres, bendito é o fruto em vosso ventre, Jesus. Santa Maria, Mãe de Deus, rogai por nós, os pecadores, agora e na hora da nossa morte. Amém. Ave Maria, cheia de graça, o Senhor é convosco. Bendita sois vós entre as mulheres, bendito é o fruto em vosso ventre, Jesus. Santa Maria, Mãe de Deus, rogai por nós, os pecadores, agora e na hora da nossa morte. Amém. Ave Maria, cheia de graça, o Senhor é convosco. Bendita sois vós entre as mulheres, bendito é o fruto em vosso ventre, Jesus. Santa Maria, Mãe de Deus, rogai por nós, os pecadores, agora e na hora da nossa morte. Amém. Ave Maria, cheia de graça, o Senhor é convosco. Bendita sois vós entre as mulheres, bendito é o fruto em vosso ventre, Jesus. Santa Maria, Mãe de Deus, rogai por nós, os pecadores, agora e na hora da nossa morte. Amém. Ave Maria, cheia de graça, o Senhor é convosco. Bendita sois vós entre as mulheres, bendito é o fruto em vosso ventre, Jesus. Santa Maria, Mãe de Deus, rogai por nós, os pecadores, agora e na hora da nossa morte. Amém. Ave Maria, cheia de graça, o Senhor é convosco. Bendita sois vós entre as mulheres, bendito é o fruto em vosso ventre, Jesus. Santa Maria, Mãe de Deus, rogai por nós, os pecadores, agora e na hora da nossa morte. Amém.
0: Oração final. Nós vos louvamos, Santa Maria, Mãe fiel junto à cruz do Filho. Bendita sois vós, Rainha dos Mártires, associada à paixão de Cristo. Vós tornastes nossa mãe, sinal de esperança em nosso caminho. Amém. Ladainha de Nossa Senhora das Dores, Senhor, tende piedade de nós. Senhor, tende piedade de nós. Cristo, tende piedade de nós. Cristo, tende piedade de nós. Jesus Cristo, ouvi-nos. Jesus Cristo, atendei-nos. Deus Pai, que estás no céu, tende piedade de nós. Deus Filho, Redentor do mundo, tende piedade de nós. Espírito Santo, Paráclito, tende piedade de nós. Trindade Santa, que sois um só Deus, tende piedade de nós. Mãe de Jesus crucificado, rogai por nós. Mãe do coração transpassado, rogai por nós. Mãe do Cristo Redentor, rogai por nós. Mãe dos discípulos de Jesus, rogai por nós. Mãe dos redimidos, rogai por nós. Mãe dos viventes, rogai por nós. Virgem obediente, rogai por nós. Virgem oferante, rogai por nós. Virgem fiel, rogai por nós. Virgem do silêncio, rogai por nós. Virgem da espera, rogai por nós. Virgem da Páscoa, rogai por nós. Virgem da Ressurreição, rogai por nós. Mulher que sofreu o exílio, rogai por nós. Mulher forte, rogai por nós. Mulher corajosa, rogai por nós. Mulher do sofrimento, rogai por nós. Mulher da nova aliança, rogai por nós. Mulher da esperança, rogai por nós. Nova Eva, rogai por nós. Cooperadora na salvação, rogai por nós. Serva da reconciliação, rogai por nós. Defesa dos inocentes, rogai por nós. Coragem dos perseguidos, rogai por nós. Fortaleza dos oprimidos, rogai por nós. Esperança dos pecadores, rogai por nós. Consolação dos aflitos, rogai por nós. Refúgio dos marginalizados, rogai por nós. Conforto dos exilados, rogai por nós. Sustento dos fracos, rogai por nós. Alívio dos enfermos, rogai por nós. Cordeiro de Deus, que tirais os pecados do mundo, perdoai-nos, Senhor. Cordeiro de Deus, que tirais o pecado do mundo, ouvi-nos, Senhor. Cordeiro de Deus, que tirais o pecado do mundo, tende piedade de nós. Oremos. Ó Deus, quisestes que a vida da Virgem Maria fosse marcada pelo mistério da dor. Concedei-nos, vos pedimos, percorrer a seu lado o caminho da fé e unir nossos sofrimentos à paixão de Cristo para nos tornarmos instrumentos de graça e salvação. Protege-nos, Santa Maria e Benigna, e nos acompanhe pelos caminhos da vida. Amém.

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6: Ainda 94.1 FM, um grande abraço e início do nosso sertanejo, no nosso Sabadão Sertanejo, para você que está ligado, aquele bom dia, um grande abraço, muito obrigado pela sua sintonia, para você que vem despertando com o som da 94, continua e prossegue o meu, o seu, o nosso sertanejo classe A, na Imigrantes 94.

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no Vic, aquele bom dia para você ligado na 94.1 FM, Imigrantes Turvo Bela e Santa Catarina. Muito obrigado pela sua sintonia. Sabadão Sertanejo já iniciou, estamos trazendo muita música, muita alegria. Teremos o tradicional sorteio para você de todo o Vale do Araranguá. Aquele abraço. E também mandando um alô especial a todo o pessoal que se liga na Imigrantes 94.1 online e a você de todo o sul do Brasil, aquele bom dia, todo o Vale do Araranguá, você agricultor, quem está despertando, acordando cedo com o som da 94.1 FM, Turvo Bela e Santa Catarina. É, e vamos que vamos, de muita alegria, muita música na sequência. O Avelino está curtindo a programação. Um grande abraço, Avelino do Sombrio. Bom dia, Sombrio. Um grande abraço a todo o pessoal de Sombrio e todo o interior de Sombrio que estão curtindo a programação da 94.1 FM. Bom dia, Avelino, para ti e para toda a galera aí. Maravilhoso sábado em companhia da 94.1 FM. Para ti e para toda a galera, vem Teodoro e Sampaio.

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4: Aí pra você que tá ligado na 94.1 FM, um grande abraço, aquele bom dia. Vamos mandando um bom dia nesse bloco pra toda a galera que tá curtindo a programação da 94.1 FM. De Timbé do Sul, bom dia Timbé do Sul e também bom dia Morro Grande, um grande abraço, também bom dia a todo o pessoal de Meleiro que está curtindo o som da 94.1 FM nesta manhã de sábado. Dia 25 de julho, o ano é 2026, o mês de julho já está se despedindo, também já está indo para o espaço. É super rápido. Bom dia também para a dona de casa, para você que já está nos afazeres domésticos, de mais um final de semana que está chegando, mais um sábado que está amanhecendo. E também um grande bom dia para quem já está se preparando para mais um trabalho, uma jornada de trabalho. Para quem está já se preparando, está tomando aquele café, está ligado na 94.1 FM, um grande abraço. Vamos de música na 94.1 FM, abrindo o bloco Rio, a Rick René. Bom dia.

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Você ligado na 94.1 FM, um grande abraço, muito obrigado pela sua sintonia. Já começou a estar rodando pra você, Sabadão Sertanejo. Bom dia, Meleiro, pra todo mundo que tá ligado de Meleiro, um grande abraço. E todo o interior de Meleiro, aquele bom dia. Forquilhinha e Maracajá, um grande abraço. Bom dia a toda a galera de Jacinto Machado, ligada na 94.1 FM, 6 horas e 2 minutinhos. E também um grande bom dia a todo o pessoal de Santa Rosa do Sul, São João do Sul, Praia Grande e todo o interior desses municípios. E vamos de sucesso na 94.1 FM.

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horário da Imigrantes 94.1 FM. Um grande abraço a você que está sintonizado de todo o sul do Brasil. E para quem está despertando, está acordando com mais um final de semana que está chegando, que está pintando para todos nós. Um grande abraço. Também vamos mandando um alô especial para toda a galera do litoral sul de Santa Catarina. Bom dia para você de Arroio do Silva, Praia da Caçamba, também para todos os ouvintes da 94.1 FM que se ligam do Balneário Gaivotas. Bom dia, Balneário Gaivotas, bom dia, Praia do Melão, bom dia para você de Bela Torres, Passo de Torres, um grande abraço. Um grande abraço também, um bom dia para todo o pessoal de Dom Pedro de Alcântara. Ermo, bom dia a todo o pessoal de Ermo, muito obrigado pela audiência. E também vamos mandando um alô especial. Um bom dia para toda a galera que está sintonizado às margens da BR-101, um grande abraço. E aqui tem pedido musical, olá, bom dia neguinho, manda uma música Cachorro Amigo pro meu padrinho Adélio do lote, Adélio Zanelato, Adélio do loteamento Floresta. Quem é? Dica que está oferecendo. Ou Dica então também oferecendo, bom dia, Dica para ti, para toda a galera, lá pro Adélio do loteamento Floresta, muito obrigado pela sintonia, um bom dia para todo o pessoal do loteamento Floresta, um grande abraço, maravilhoso sábado para todos vocês.

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4: Você ligado na 94.1 FM, um grande abraço, aquele bom dia para quem tá despertando, tá acordando com o café da manhã, mandando um grande abraço pro Gabriel Minato e para toda a galera de Timbé do Sul que estão na audiência da programação. Bom dia, Gabriel Minato, para toda a galera ali, pro Neno Tomás e pro Renan, para todos os moradores de Morro Chato, Vila Pazini, Nova Esperança, um grande abraço para toda a galera de Linha Acontece, também aquele bom dia, a gente vai de sucesso e na sequência vem aí, logo após a música, vem aí o nosso abertura do Mensagem Libertadora na 94.1 FM. Aquele bom dia.

0: Bom dia, Frei. Bom dia a todos os ouvintes do Mensagem Libertadora. Alô?
1: Bom dia também a todos os nossos irmãos ouvintes que participam conosco do nosso programa Mensagem Libertadora, o nosso louvor da manhã. Então vamos iniciar o nosso programa com a oração do Ângelus. Em nome do Pai, do Filho e do Espírito Santo.
0: Amém.
1: O anjo do Senhor anunciou a Maria.
0: E ela concebeu do Espírito Santo.
1: Ave Maria, cheia de graça, o Senhor é convosco. Bendita sois vós entre as mulheres. E bendito é o fruto do vosso ventre, Jesus.
0: Santa Maria, Mãe de Deus, rogai por nós, pecadores, agora e na hora de nossa morte. Amém.
1: Eis aqui a serva do Senhor.
0: Faça-se em mim segundo a sua palavra.
1: Ave Maria, cheia de graça, o Senhor é convosco. Bendita sois vós entre as mulheres, e bendito é o fruto do vosso ventre, Jesus.
0: Santa Maria, Mãe de Deus, rogai por nós, pecadores, agora e na hora de nossa morte. Amém.
1: E o Verbo Divino se fez carne
0: e habitou entre nós.
1: Ave Maria, cheia de graça, o Senhor é convosco. Bendita sois vós entre as mulheres, e bendito é o fruto do vosso ventre, Jesus.
0: Santa Maria, Mãe de Deus, rogai por nós, pecadores, agora e na hora de nossa morte. Amém.
1: Oremos. Derramai, Senhor, a vossa graça em nossas almas, a fim de que nós, que pela anunciação do anjo, viemos ao conhecimento da encarnação do vosso Filho, Jesus Cristo, cheguemos por sua paixão e morte à glória da ressurreição, pelo mesmo Cristo Senhor nosso.
0: Amém.
1: Algum pedido de bênção?
0: Isso, temos o pedido de bênção, Frei, e temos também um convite para a missa de sétimo dia de falecimento. Gabriel Minato de Morro Chato pede uma bênção para o casal Aldina Gabriel e Zeferino Dandolini, que hoje estão completando 56 anos de matrimônio. E também temos aqui a família do sempre lembrada Ercília Monteiro. Venha público agradecer a doutora Júlia e doutora Tamires, aos familiares, amigos e a todos que confortaram naquela hora de dor. Ao mesmo tempo, convidam para a missa de sétimo dia de seu falecimento a ser celebrada hoje, dia 25, às 19 horas, na Igreja Matriz, aqui de Turvo.
1: Vamos abençoar assim todos os nossos irmãos ouvintes que nesta manhã participam conosco do nosso programa Mensagem Libertadora, o nosso louvor da manhã, para que sintam todos assim abençoados pelo Senhor e pela Virgem Maria. Oremos. O Senhor te abençoe e te guarde. O Senhor faça resplandecer o seu rosto sobre ti e te conceda a graça. O Senhor volte para ti o seu rosto e te dê a paz. Por Cristo nosso Senhor. Amém.
0: Amém.
1: Então vamos proclamar o nosso Santo Evangelho para o dia de hoje, deste sábado da 16ª semana do tempo comum. O Senhor esteja convosco.
0: Ele está no meio de nós.
1: Proclamação do Evangelho de nosso Senhor Jesus Cristo, segundo São Mateus.
0: Glória a vós, Senhor.
1: Naquele tempo, a mãe dos filhos de Zebedeu aproximou-se de Jesus com seus filhos e ajoelhou-se com a intenção de fazer um pedido. Jesus perguntou: "O que tu queres?" Ela respondeu: Manda que estes meus dois filhos se sentem no teu reino, um à direita e outro à esquerda. Jesus então respondeu-lhes: Não sabeis o que estáis pedindo? Por acaso podeis beber o cálice que eu vou beber? Eles responderam: Podemos. Então Jesus lhes disse: De fato, vós bebereis do meu cálice, mas não depende de mim conceder o lugar à minha direita ou à minha esquerda. Meu Pai é que dará esses lugares àqueles para os quais ele os preparou. Quando os outros 10 discípulos ouviram isso, ficaram irritados contra os dois irmãos. Jesus, porém, chamou-os e disse: Vós sabeis que o chefe das nações tem poder sobre elas e os grandes oprimem. Entre vós não deverá ser assim. Quem quiser tornar-se grande, torne-se vosso servidor. E quem quiser ser o primeiro, seja o vosso servo. Pois o Filho do Homem não veio para ser servido, mas para servir e dar a sua vida como resgate em favor de muitos. Palavra da Salvação.
0: Glória a vós, Senhor.
1: Meus irmãos e minhas irmãs, hoje, em comunhão com toda a Igreja, celebramos a festa de São Tiago Apóstolo. E nessa festa, e na cena do Evangelho de hoje, a mãe dos dois filhos, Tiago e João, faz um pedido muito, muito clássico a Jesus. Quando ele estiver no seu poder, na sua glória, reservasse uma posição de destaque no seu governo para os seus dois filhos, um à direita e outro à esquerda. Apesar do exemplo de Jesus, os seus colaboradores mais próximos, os apóstolos, estavam também tentados pela sede de poder. E já começavam a disputar cargos, posição, prestígio. Nem eles estavam entendendo com clareza a proposta de Jesus, nem a família deles. Pretendiam uma posição privilegiada, uma à direita e outro à esquerda, ao lado de Jesus e, claro, acima dos outros. Logo que essa pretensão dos dois discípulos espalhou-se um mal-estar na comunidade dos apóstolos. Poder como prestígio, o irmão gêmeo com enriquecimento duvidoso, semeia logo a discórdia, a desunião, a inveja e a competição doentia. É que ele agride gravemente o espírito comunitário. Essa tentação de poder e prestígio é um perigo para um cristão, né? Para aquele que gosta de estar com Jesus. Para aquele também que, no fundo, hoje, né? Tem a missão nas comunidades. Essa tentação de poder e prestígio para o cristão, pois o faz renunciar o que aprendeu no Evangelho e aprendeu sobretudo com os ensinamentos de Jesus: o amor solidário, o amor fraterno, o respeito pela dignidade do outro, o espírito de serviço, né, o espírito fraterno, né, o espírito que, e sobretudo o espírito que deveria gerar uma maior comunhão. Assim podemos pensar: esse negócio de poder não tem nada a ver comigo. É um assunto para quem ocupa cargos na igreja ou para os políticos, de um modo geral. É aí que podemos nos enganar. De fato, todo mundo tem um senso da relação com o poder. Basta ser o responsável, basta ser o coordenador. Mesmo que não esteja numa função de comando, está numa relação de quem comanda. E aí se mostra qual é a sua concepção de poder. Poder prestígio ou poder serviço. O poder no mundo chega a ser um ídolo. E Jesus condenou os ídolos. Deus também, na formação do povo de Deus, o povo de Israel, também condenou a questão dos ídolos. Uns se fazem deuses e outros de seus adoradores. Então, isso era ainda hoje, né? Muito desafiador. Né? Ser bajulado, ser assim, reconhecido. Os discípulos de Jesus tinham diante de si um exemplo muito claro, Jesus. E um modelo também para a própria sociedade. O mau exemplo vinha dos fariseus, ou das autoridades civis e religiosas daquela época, do tempo de Jesus. O grupo que estava administrando o templo, né, e o seu próprio ambiente religioso. E se percebe que imitava-se mais as disputas de poder, né, dessa classe dominante, dessa classe autoritária, né, na corte de Herodes, do Sinédrio. Por isso, no tempo de Jesus, existia o conselho do Sinédrio. Jesus, no jejum do deserto, tinha enfrentado essa tentação. O diabo tinha oferecido o poder sobre todos os reinos do mundo a Jesus, mas que o adorasse. Jesus reagiu. Submeter-se à vontade de Deus. Nada de aliança com o mal. O poder prestígio é sustentado por alianças perigosas e concessões, chamamos dessas falcatruas, a propina, né, a troca de favores. Palavras muito simples. Eu me ajudo hoje, amanhã você tem que me ajudar. Nada de uma entrega como Jesus fez para nós. O exemplo de Jesus foi bem outro. Ele deu assim o exemplo, ele deu o exemplo de sua vida, de suas escolhas. E deixou bem preciso, né, e deixou esse bonito ensinamento. Eu não vim para ser servido, mas para servir. O exercício do poder em Jesus não afastava das pessoas e nem isolava dos outros. Como mestre de seu grupo de discípulos, alimentava o diálogo, dialogava bastante, estava próximo, responsabilizava cada um, né, para a admiração de todos. Chegou a lavar os pés dos discípulos como um servo, como um empregado fazia. Servir. Essa é a palavra que deve marcar a vida de um cristão, em todas as missões que ele estiver. Poderíamos chamar de cargo, responsabilidades, quem cuida do dízimo, quem cuida da liturgia, quem cuida da catequese, quem cuida da missão, articular com os animadores das comunidades, tudo numa ideia mais profunda de servir e servir como Jesus. Por isso que ele fala, eu não vim para servir, eu vim para ser servido. Colocar-se a serviço dos outros, do bem, da justiça, da paz. Muitas comunidades, às vezes, têm problema de articular entre si o serviço. Né? Pode até fazer, mas sempre tem aquele que manda. Né? Pode até ser coordenar, animar, ajudar, facilitar, né? Buscar soluções juntos. Né? Mas sempre a ideia de colocar a serviços um do outro, a serviço do bem, da paz, da justiça. Então, isso vai dar, assim, uma diferença muito bonita para quem vê, para quem participa, e cria um ambiente de paz. Por isso que Jesus disse, recebam a minha paz. E a paz de Jesus é resgatar a dignidade humana, marcada por tanto sofrimento. Então, quando Jesus chamou seus discípulos, ele começou a dizer, entre vós não deve ser assim. Então, quando os dois, a mãe dos filhos de Zebedeu, pediram a Jesus, né, para colocar uma à direita, outra à esquerda, os outros 10 ficaram com ciúmes e ficaram com inveja e deu uma confusão muito grande. E Jesus chamou a atenção. Entre vós não deve ser assim. Quem quiser ser o primeiro, ser grande, seja aquele que serve. Então, peçamos ao Senhor no dia de hoje que nos ajude a compreender essa festa do apóstolo Santiago, que o Evangelho nos convida a perceber a vida e a missão de Jesus, que veio para servir e não ser servido. Que o Senhor nos abençoe, que o apóstolo Santiago nos faça compreender sempre mais a nossa união com Jesus. Glória ao Pai, ao Filho e ao Espírito Santo.
0: Assim como era no princípio, agora e sempre. Amém.

0: Meus irmãos e minhas irmãs, vamos recordar os nossos compromissos neste sábado e domingo de manhã. Então, hoje, às 19 horas, teremos missa aqui no seminário, a missa em memória do Frei Egídio. Então, você, meu irmão, minha irmã, é um trabalhador, sobretudo trabalhador na agricultura. Frei Egídio, ele é o patrono do agricultor familiar. Então, venha rezar conosco para que possamos receber muitas graças de Frei Egídio e também todos os nossos irmãos ouvintes, hoje às 18 horas. Lembrar que às 17 horas, sempre neste dia, rezamos a oração da coroa na intenção de Frei Egídio, e às então, 17 horas, a reza da coroa, e 18 horas, a Santa Missa. 19 horas, missa. Aliás, sim, 19 horas, missa na matriz. Amanhã, domingo, 8 horas, missa na matriz. 9 horas, missa na linha Acontece. 9 horas, missa na comunidade do Rodeio da Areia. E 19 horas, missa na matriz. Então, lembrando, hoje às 17 horas, a reza da coroa na intenção de Frei Egídio. 18 horas, a missa. 19 horas, missa na comunidade de São Luís. 19 horas, missa na matriz. Amanhã, domingo, 8 horas, missa na matriz. 9 horas, missa na comunidade da linha Acontece. 9 horas, missa na comunidade Rodeio da Areia. E 19 horas, missa na matriz. Unamos todos juntos nessa nossa missão evangelizadora, participando das nossas celebrações. Então vamos abençoar a nossa água para o dia de hoje. O Senhor esteja convosco.
1: Ele está no meio de nós.
0: Oremos. Deus Todo-Poderoso, fonte e origem de toda a vida, abençoa esta água que vamos usar confiantes para implorar o perdão dos nossos pecados e alcançar a proteção da vossa graça contra toda doença e cilada do inimigo. Concedei, ó Deus, que por vossa misericórdia jorrem sempre para nós as águas da salvação, a fim de nos aproximarmos de vós com o coração puro e evitarmos todo o perigo do corpo e da alma. Nós os pedimos, ó Deus, que todos os que dela tomarem e todos os lugares por ela tocados sejam purificados e marcados com a vossa presença. Por Cristo nosso Senhor.
1: Amém.
0: Amém. O Senhor esteja convosco.
1: Ele está no meio de nós.
0: E por intercessão de Nossa Senhora da Oração, abençoe-vos o Deus Todo-Poderoso, Pai, Filho e Espírito Santo.
1: Amém.
0: Feliz e abençoado dia para todos os nossos irmãos e irmãs que participaram conosco do nosso programa Mensagem Libertadora, o nosso louvor da manhã. Bom dia a todos.
1: Bom dia, Frei João, informa o Serviço de Utilidade Pública, Obituários. Faleceu ontem, dia 24, aqui na cidade de Turvo, o senhor Nelson Bá, aos 67 anos de idade. Ele que residia no bairro São Cristóvão, aqui na cidade de Turvo. Seu corpo está sendo velado na capela mortuária do cemitério municipal de Turvo. Seu sepultamento ocorrerá hoje, dia 25, às 16 horas, com cerimonial de exéquias, logo após o féretro, para o cemitério municipal de Turvo. Noticiamos também com pesar o falecimento da senhora Custódia Gomes Januário, ocorrido ontem, dia 24, aos 92 anos de idade, ela que residia na comunidade de Poço da Londra, mãe do vereador Cláudio Januário e também do senhor Vanderlei Januário, proprietário da empresa Januário Peças. Seu corpo está sendo velado no centro comunitário da comunidade de Poço da Londra. Seu sepultamento dar-se-á hoje, dia 25, às 14 horas, com cerimonial de exéquias, logo após o féretro, para o cemitério da comunidade de Jundiá. Noticiamos com pesar, então, esses dois falecimentos ocorridos aqui na cidade de Turvo.

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0: Final de semana está comemorando São Cristóvão também, né? Padroeiro dos motoristas. Então o Maurício Santos vai até as 9h30 hoje?
1: Por aí, um pouquinho antes.
0: Isso, um pouquinho antes das 9h30. Depois pega a retaguarda aí do Flávio Pescador.
1: Por esses dias agora está sendo comemorado o dia do motorista.
0: Isso.
1: O dia do colono.
0: Dia do colono.
1: E também o dia dos avós, né?
0: Ah, exatamente.
1: Maneiro, né?
0: Mas tem mais uma comemoração essa semana, se eu não me engano. Ah, teve o dia do dia da mente. O dia do cérebro. Teve um dia da semana que foi isso aí, dia da mente. É, dia, não sei, o nome específico seria mais dia da mente. Dia de cuidar da saúde e da mente, melhor dizendo, né?
1: E a nossa audiência qualificada da Imigrantes, a gente tem bastante pessoas que são agricultores, empresários rurais, né?
0: Isso.
1: Também motoristas que nos levam de carona pelos seus caminhos. E também temos bastante vovôs e vovós na nossa audiência.
0: A audiência, com certeza.
1: Um abração do tamanho do Rio Grande, de 2,5 voltas para todo mundo.
0: É isso aí, os parabéns para toda essa galera, né?
1: Exatamente.
0: Para os motoristas, também para os agricultores e para os avós. Vamos então, o Maurício Sasso já está chegando e já está pintando. Eu estou tirando, saindo de campo. Lembrando que amanhã eu estou no Sertanejo Classe A e também no Som Campeiro. Manda ver, Maurício.
1: Bom final de semana, Vanderlei.
0: Obrigado igualmente, tamo junto. Vamos de sucesso no 94, eu fico por aqui. Eu volto hoje no Banco de Bar a partir das 14 horas. Com toda certeza, um grande abraço.

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3: É o Sabadão Sertanejo no seu rádio. Manhã de sábado, hoje dia 25 de julho. Temperatura em Turvo nesse momento na marca dos 12 graus. Você estava até o presente momento na companhia de Vanderlei Bordignon. E agora seguimos juntos aqui na programação com a segunda parte do Sabadão Sertanejo. Lembrando que nas férias do João Paulo, hoje tem Flávio Pescador Saviato comunicando para você no som de vinil e também teremos Vanderlei Bordignon com todas as emoções de mais um banco de bar, sempre valorizando os artistas, os músicos da nossa região.

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Rua de casa, rua de fora. 988-26-1042, para você interagir, deixar seu nome e concorrer a estes prêmios que eu acabo de citar. Imigrantes, bom dia!

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Agora são 7 horas e 33 minutos, 7h33, aqui Imigrantes FM, Sabadão Sertanejo. Hoje, dia 25 de julho, 12 graus a temperatura em Turvo. Este próximo bloco vai iniciar o som de Daniel Desatino.

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6: Sete horas e 46 minutos, aqui Imigrantes FM, Sabadão Sertanejo. Você pode participar e interagir conosco através do nosso WhatsApp 489-8826-1042. 988-26-1042. 7h46, daqui a pouquinho já vou atualizar as participações que nos chegam por aqui. Antes tem Jean e Giovanni abrindo mais um bloco musical.

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5: Agora são 7h59. Vamos atualizando as participações que nos chegam por aqui pelo 98826-1042. Temos a participação do Adélio, lá do loteamento Laerte. Ele manda música para todos os amigos e também para todos aqui da rádio. Muito obrigado a você, Laerte. Tudo de bom. Também temos aqui um pedido musical. Bom dia, manda música Pataquada. Abraço, é o Luciano participando conosco. Abraço, Luciano. Também temos aqui a participação do Márcio, lá de Arananguá. Um grande abraço para você, tudo de bom. A Dalva, o Joelso e também a Érica estão deixando os nomes para o sorteio. Um abraço para vocês, excelente final de semana. Também temos aqui, bom dia Sasso, peço uma música para oferecer para o Demir, gostaria de participar do sorteio, é Ivonete, deixando o nome. É, obrigado por atendida, um bom final de semana. Um grande abraço para vocês, um excelente final de semana. Também temos aqui a participação do Cláudio, lá de São Mateus, Morro Grande. E a música que ele pediu é Enxada e a Caneta, com Lourenço e Lorival. Oferece lá pro Cláudio, Edneia, também o Simon e o João Augusto. Estão lá tirando leite e ouvindo Sabadão Sertanejo. Grande abraço para vocês. Tudo de bom sempre. Fomos recebidos ali na última quinta-feira, né? Fomos muito bem recebidos ali na última quinta-feira. Um grande abraço para vocês. Excelente final de semana. Também temos aqui a participação do Rodrigo, ele pede a música com Durval e Davi. Palavras, tá certo, vamos tocar sim esta música. Temos participação da Zulei, ela mandou mensagem de áudio, já vou ouvir na sequência. Também temos aqui Elias e o André participando conosco. Temos mensagem de áudio do Doni, já ouço. O Johnny lá de Timbé do Sul também tá na escuta, um abraço. O Carlos Roberto, bom dia Maurício, bom dia, ouvindo sempre ótimas músicas sertanejas. E também deixou o nome para o sorteio, né? Um abraço para você, tudo de bom. Bom dia equipe da Rádio Imigrantes, acordei ligada na programação de vocês. Manda um abraço para todo mundo aqui, toca uma música bem animada para começar o dia com o pé direito. Em especial para mim, meu aniversário, quem está participando conosco é a Tatinha, lá de Jacinto Machado. Parabéns para você, muita saúde.

Rosalino, lá do Morro Chato, tá certo. Um abraço pra você, Rosalino. Tudo de bom. Um abraço, Cíntia, Ana Clara, José Luiz também. Bom dia, manda uma música pra minha esposa Jaqueline, da Linha Acontece. É o Ângelo participando conosco. Um abraço, Ângelo. Um abraço, Jaqueline. Obrigado pelo carinho da sintonia, pelo carinho da audiência. Também o Fernando, o Cleonir, Alexandre, o Alencar, deixando os nomes para o sorteio. Bom dia, é a Adriele de Morro Grande. Quero mandar uma música para todos os ouvintes e para vocês da rádio. Muito obrigado. É Adriele, o Robson, o Pedro Antônio e também a Heloísa. Bom dia, toco uma música para meu pai Antônio e também para meus filhos Francisco, Helena e para a Valdirene e coloca todos no sorteio, tá certo? Grande abraço a todos vocês aí de Morro Grande, sempre acompanhando a programação Imigrantes. A Bruna e a Thalita também já deixaram os nomes. O Itamar mandou mensagem de áudio, já ouço na sequência. Bom dia, gostaria de pedir uma música para todas as minhas amigas e meus amigos, que são vovô e vovós. Amanhã, dia 26, é o dia dos avós, especialmente para meu sogro José Luiz e sua esposa Valdete. Oferecimento da Regina e também do Brás. Grande abraço para vocês, tudo de bom! Também temos aqui a participação do Dunga, pedindo uma canção, tá certo? Um abraço, Dunga! O Altemir, mas ah, bicho, velho! O Edson de Ermo também mandou a sua participação. Para o sorteio, só manda o nome completo que a gente coloca assim na lista, tá bom? Um abraço! A Denilson, também Driele e o Cauã também já deixaram os nomes para o sorteio. O Eduardo, a Maria Aparecida e o Edio também estão participando conosco. Também temos aqui a participação da Fátima da Vila. Um ótimo final de semana para você também, Fátima. Tudo de bom. Demais participações vamos atualizando no decorrer do programa. 8 e 4, Guilherme Santiago. 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
3: Agora são 8 horas e 15 minutos. Informa o Serviço de Utilidade Pública Obituário. Veio a óbito ontem a senhora Custódia Gomes Machado, aos 92 anos de idade, residente em Poço da Lontra, Turvo. Seu corpo está sendo velado no Salão Comunitário de Poço da Lontra. Seu sepultamento dar-se-á hoje no cemitério de Alto Rio Jundiá, Meleiro, havendo antes celebração das exéquias às 14 horas. Noticiamos o óbito da senhora Custódia Gomes Januário, aos 92 anos de idade, informou o Serviço de Utilidade Pública.
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Agora são 8 horas e 17 minutos, você está ouvindo Sabadão Sertanejo. 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Um grande abraço lá para todo mundo da Carlesse Casa e Construção. 8 e 18. Música para a esposa Silvana, que amanhã estará de aniversário. Quem faz o oferecimento é o esposo Vidal e também o filho Daniel. E a música solicitada é do João Paulo e Daniel, Estou Apaixonado. Vamos tocar sim esta canção. Um abraço para você, Silvana. Parabéns antecipados aí, recebendo do filho Daniel e também do esposo Vidal. Temos mais participações por aqui. Vamos lá, o Antônio está de aniversário, parabéns para você, Antônio, tudo de bom. A Patrícia já deixou o nome para o sorteio, também temos aqui o Gilson Juliano, né, certo, já tinha citado, o Saul, Zenir, Ana Paula e também o Bruno Gabriel já deixaram os nomes, a Camila, o Roberto e o Pedro também, o Neri, nossa, bicho, velho, tudo de bom, Neri. Temos aqui também o Carlos, a Rosana, a Júlia e a Laura, deixando os nomes. O Gabriel também já está participando conosco. Bom dia, gostaria de participar do sorteio e oferecer a próxima música para todos os amigos. É o Nilson lá de Ermo. Um abraço. Temos aqui a participação da Ana lá de Meleiro, mandou mensagem de áudio, na sequência já ouço. Também a Brenda, o Daniel, o Inês, Wilson, Clayton e a Dagelis, nos honrando com sua audiência. A Morgana e o Renan também estão ouvindo. Um abraço para vocês, tudo de bom. A Camila, Zeli, também o Roberto e o Alejandro. Temos aqui, bom dia, gostaria de oferecer uma música para todos os avós e participar do sorteio. É a Isabel e também o Edevir, A Casa da Vovó é a música que foi solicitada. A Regina também já deixou o nome para o sorteio. Um abraço, Regina. A Azulei está lá ouvindo, deixando o nome para o sorteio e mandando abraço lá para o Bileco e também para o Iago. A corrida de caminhão lá em Chapecó, Azulei. Muito bom, muita boa sorte para eles, que dê tudo certo. E a canção que a Azulei pediu é da Sula Miranda, O Caminhoneiro do Amor. Tá certo, vamos tocar sim essa música. E o Grêmio joga amanhã então contra o Fluminense. Mensagem da Azulei. Vai assistir o jogo, Azulei? Acho que vai, né? Um abraço, bom final de semana. Também temos aqui a Salete e a Deisiane, deixaram os nomes. O Doni lá do Arroio, ele pede música do Mato Grosso Matias. Sem lua e sem mel, vou procurar essa música. Oferece para todos da rádio, para todos os ouvintes. Desejo a todos um excelente final de semana. Tá certo? Um abraço, o Adilson, lá de Linha Jundiá. Oferece música para todos os ouvintes. A música que ele pede é Velho Casarão. Vamos tocar sim. Um abraço, Adilson. Também temos aqui uma mensagem do Ricardo. Neblina baixa, sol que racha em Aranaguá, cidade das avenidas. Hoje ele, né, o Ricardo e a Claudete estarão vindo para Turvo na casa do Milton e da Dona Geraldina. Pois então, estivemos ali no alguns finais de semanas atrás visitando o Milton e a Geraldina, fomos muito bem recebidos, até lavamos a louça, né, Dona Geraldina? Um abraço. E ele manda um abraço todo especial, o Ricardo manda um abraço pro tio Ney, tá certo? E vão levar bastante amendoim e bolo de cenoura, tá certo? Muito bom! A música que ele pede é Desassossegos. Um bom final de semana, excelente final de semana para todos vocês, para a família inteira, tudo de bom! O Cláudio e Edneia mandaram aqui a foto da plantação de churrasco, ah não, é da...
Produção de leite, né? Ah, tá certo, é as vacas. Um abraço para vocês. Tudo de bom. Temos aqui também o Cláudio Honora, a Suzana, a Nadiela e a Nicole participando conosco. A Lúcia, lá de Morro Grande também, manda a música do Gini Geno ou do Duque Dalvan para todos os ouvintes e para todos na rádio. Depois mandou aqui um saço. Opa, tudo bom? Um abraço, Lúcia. Continuando por aqui também, temos o Norberto. Tá certo, já respondo você ali. Tá bom, Norberto. Um abraço. Dirley e a Natália também já deixando os nomes para o sorteio. A Rosileia e o Márcio Juarez também. Temos aqui a Marieli também deixando o nome para o sorteio. Vamos lá. O Thiago, Valdecir e Sedenir também. O Vonney está pedindo a canção com Bruno Marrone, oferecendo para todos os ouvintes. Um abraço. A Fabrícia e também a Júlia Valentina, deixando os nomes para o sorteio. Um grande abraço para vocês. Temos aqui, deixa eu ver aqui. Bom dia, põe no sorteio. Elogiando as músicas do programa, tá certo. É a Guida, é isso? A Magda, um grande abraço para todo mundo. Ela que é lá do São Brás, né? Tudo de bom. Enedir e a Lúcia lá de Linha São José também participando conosco. Um grande abraço para vocês. Tudo de bom. Demais participações vamos atualizando no decorrer do programa. 8 horas 24 minutos, Teixeirinha, Velho Casarão.

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8 horas 36 minutos. Lembrando que nos sorteios de hoje teremos 4 almoços no restaurante da Tide, uma caixa de vinagre da marca Dal Ponte, oferecimento de bebidas Licor Tour e 2 cartelas da rifa do Balaio Julino da Ampara. 8h37, vamos atualizando mais participações que nos chegam por aqui pelo 98826-1042. A Diana, o Leandro, a Dirney e também o Wagner já estão participando conosco. Também o Leandro, a Bianca e também a Tânia. Temos aqui a participação, vamos ver. Bom dia, quero oferecer uma música para meus pais Idonei e Ondina e para minha vizinha Marileide, que hoje é dia de faxina na casa dos meus pais, tá certo? Quem está participando conosco é a Maria. E ela pede uma música aqui do Barreirito, Meus Passos, vou campear essa música. Tá bom, Maria? Um grande abraço para todos vocês. A Tereza também, bom final de semana para você, Tereza. Obrigado pelo carinho, pela sintonia. O Augusto, o Adriano e a Flávia também já deixaram os nomes. Temos a participação do Itamar, lá de Araranguá. Ele pede uma música de Natal aqui, né? A Grande Família. Tá certo, vamos tocar sim. Não costumamos tocar música de Natal no... durante o ano, né? Mas vamos tocar essa música natalina, então, do Chitãozinho e Chororó. Um abraço para você, Itamar. Tudo de bom. A Rosemary e a Sara também já deixaram os nomes. A Ana, lá de Meleiro, está oferecendo música para todos os vovôs e vovós do mundo inteiro. Tá certo. Grande abraço para você, Ana. Também temos aqui a participação da Kathleen. E ela pede a música É Por Você Que Canto, do Leonardo, certo? Para a nona Jovelina, que está de aniversário hoje. Parabéns para a Jovelina, tudo de bom. Vamos tocar sim esta música, a versão em português do Art Simon e Garfunkel, né? Exatamente, esqueci o nome da música agora. The Sound of Silence, é isso aí. Temos aqui mensagem duplicada, né? Você pode mandar o seu nome, né, para participar do sorteio, mas não adianta mandar por 2 contatos diferentes que a gente lê tudo, né? Então a gente coloca só uma vez na lista, tá bom? Manda só uma vez que a gente coloca ali uma vez cada um. Bom dia, quero uma música para o filho Alan. Alan, eu acho que é isso. Que amanhã estará completando 15 anos. Quem pede são os pais Olinda e Rosenei, todos de Rodeio da Areia. E também deixando o nome para o sorteio, né? Parabéns para o Alan, ou Alan. Tudo de bom, completará 15 anos amanhã, né? Parabéns antecipados recebidos aí dos pais Rosenei e Olinda. Um grande abraço, tudo de bom. Temos aqui mensagem do Pereira, mensagem de áudio, já vou ouvir na sequência, atualizo. Também o Claudinei, a Aline, a Sara e o Henrique também. O Victor e o Edson estão deixando o nome para o sorteio e eles pedem a canção Fugidinha, do Michel Teló. Vamos relembrar no passado aí, então, Michel Teló. O Rafael está pedindo a canção com Baitaca e também o nome para o sorteio. Vamos tocar sim Baitaca no programa de hoje. O Everaldo mandou mensagem de áudio, na sequência já ouço. A Marilene também já deixou seu nome. Temos aqui a participação da Ana Paula, Luciana, Letícia e também o Alexandre. O Volmir está mandando uma foto para nós. Se eu não me engano, isso aí é no Poço Caixão, né? Um abraço, Volmir. Tudo de bom. Um abraço a todos os amigos do Camping Poço do Caixão, restaurante da Tia Idê também. O Davi, a Maíra, a Maria e o Kleber também já deixaram os nomes. Quero participar do sorteio e pedir uma música do Victor e Léo, oferecer ao meu neto pelo seu aniversário. É o Davi, lá de Vila São José. Quem está oferecendo é a avó Irene. Parabéns, Davi. Tudo de bom, muita saúde, felicidades, alegrias, realizações, recebendo o carinho todo especial da avó Irene e toda a família. O Adão e a Rosa também já deixaram os nomes para o sorteio. Também temos aqui a Diana e o Matheus. Estão participando conosco. Quero mandar a música Os Quatro Cantos da Casa para meu nono e minha nona lá de Morro Chato, o Edoir e também a Fortunata, que hoje estão completando 40 anos de casados e mais 7 de namoro, tá certo? Quem manda é a Bianca. Parabéns então para a Fortunata e o Edoir, completando, olha só, bodas de 40 anos. Muito bom, recebendo carinhos todo especial de toda a família. O Edevaldo
a Maria de Lourdes e também o Francisco, já deixaram os nomes, estão participando. Bom dia, Maurício, bom dia. Eu gostaria de participar do sorteio, gostaria de pedir uma música para oferecer para minha esposa Zoe e para meus filhos Diogo e Tiago. Quem pede é o Neguinho. Um grande abraço para vocês. Tudo de bom. Excelente final de semana. Também temos aqui a participação da Terezinha. Quero participar do sorteio e ouvir... acredito que seja Fica Amor, o nome da música. E tá certo, para o sorteio, só manda o nome completo que a gente coloca assim na lista. Tá bom? Um abraço. A Vanderleia também participando conosco. Também temos aqui a participação da Fátima, deixou o nome para o sorteio. E a Ivone e o Victor também estão participando. 8h42, abrindo o próximo bloco musical, ao som de Lourenço Lorival e A Casa da Vovó.

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1: Agora são 8 horas e 58 minutos e estão encerradas neste momento as participações para o sorteio de hoje. Ou seja, não adianta mais mandar mensagem para o sorteio do sabadão. Bruno Marrone, amor não vai faltar. Após o intervalo comercial, realizaremos os sorteios então.

0: Obrigado, gente.
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0: esposa, para os filhos, para o cunhado, também para o sogro, que é lá do Molhacoco, que está lá fazendo uma visita. E ele pede a música do Pássaro Sem Ninho com André Andrade. Tá certo? Um grande abraço para você, Veraldo. Um grande abraço para todo mundo aí. Obrigado pelo carinho da sintonia, da audiência. A Valquíria lá da Água Branca também oferece música para os pais que são lá de Sanga da Areia. O Nicanor, a Joana. E a música que, ela pede é qualquer uma do Leandro e Leonardo. Tá certo? Vamos tocar sim Leandro e Leonardo neste próximo bloco musical. Temos aqui mensagem da Jalzina também. A Natália deixou seu nome para o sorteio em tempo, né? Temos aqui a participação da Val, lá do Molhacoco. Ela pede a música Quem Ama Perdoa, oferece para todos os ouvintes e também para o esposo Arildo e deseja a todos um excelente final de semana. Tá certo? Um excelente final de semana para vocês também. Temos aqui a participação, a audiência da Vanessa, do Pedro Rian. Também temos aqui a Leandra e o Andrei participando conosco. Temos mensagem de áudio aqui da Joana, vamos ouvir na sequência, já atualizo. E a Marinês também mandou mensagem de áudio, na sequência já atualizo. A Adriana, bom dia, toca uma música bem animada, tá certo? Deixa com a gente, Adriana. 9:05. Falando em Adriana, quero mandar um abraço para Adriana lá de Timbé do Sul, lá da pousada Nonadina. Estivemos lá no último final de semana, no casamento da Larissa e do Eric, né? E fomos muito bem recebidos e estávamos conversando ali sobre os... qual o termo que eles usaram? Os sobreviventes. O pessoal que ficou até as 5:15 da manhã no salão. Tava bacana a festa, né? Um grande abraço para todos vocês e parabéns para a Larissa e para o Eric, né? Pelo enlace matrimonial realizado. Agora são 9:06 e já está aqui no Estúdio A, próximo ao microfone 3 da Imigrantes, o Flávio Pescador Saviato. Vamos ver se eu abro o microfone correto, né? Bom dia, Flávio.
1: Bom dia.
0: Certo? Acho que é isso aí, vamos ver. Ei, um, dois, som.
1: Bom dia, Maurício. Bom dia também a todos os ouvintes aqui do Sabadão Sertanejo.
0: Sabe por quê? Bom dia. Sabe por quê? Porque ontem eu fui fazer sonoplastia para a Preta, né? No programa de Coração a Coração, só que geralmente... eu tô acostumado com eu operar pra mim, né? E fazia tempo que eu não fazia sonoplastia. E a Preta foi falar, eu abri o meu microfone em vez do microfone dela.
1: Acontece, né?
0: Mas identificamos a falha involuntária e corrigimos.
1: Tudo certo, então. E aí teve de coração a coração.
0: Exatamente. Ontem teve jogo também, jornada esportiva. E tivemos o Gabriel em toda a parte técnica, né? E também o Flávio na parte de reportagens, né? Ontem foi um dia de estreias, né? Por quê? Gabriel, ele sempre dividiu as tarefas da parte técnica com alguma outra pessoa, né? Geralmente o Flávio, Gabriel, eu, Gabriel, o Misael e o Gabriel, né? E ontem ele operou sozinho todo o aparato tecnológico, né? Muito bom. E ontem o Flávio... já tecia alguns pequenos comentários nas jornadas esportivas, mas ontem foi plenamente, né? Então, exatamente. Parabéns a vocês.
1: Inclusive, quero parabenizar o Gabriel, já falei pra ele, mas agora aqui ao vivo, pela baita transição que ele fez ontem, tava tudo muito bom, impecável mesmo, o resultado da transição esportiva. Parabéns, Gabriel.
0: É isso aí, eu recebi vamos abrir já! A hora que eu cheguei aqui, o Vanderlei Bordion também elogiou a parte técnica também.
2: Primeiramente, bom dia, né? Bom dia ao Flávio, bom dia ao Maurício, bom dia a todos os ouvintes. Agradecer a vocês também, parabenizar o Flávio pela estreia, fez um ótimo comentário lá junto ao Moro. E assim realizamos a jornada esportiva do dia de ontem com as finais do Quarentão e do Livre.
0: Minomar Moro comandando, orquestrando toda a jornada esportiva e a Renata estava lá cuidando das mídias sociais, né?
1: Exatamente, foi lá, bateu foto bambambam da partida e também acredito que pela parte da prefeitura também, né?
0: E no copo dela, ela botou um story, era café ou era Pepsi?
1: Ui, o Gabriel tem essa informação, eu não tenho.
2: Eu realmente fiquei só na câmera, né? Não cheguei a acompanhar.
0: O que será que tinha no copo de Renata Donatangelo?
1: É a pergunta do milhão, né?
0: Muito bem, vamos para o sorteio de hoje. 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

0: 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E iremos sortear aqui dois tickets, né? 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Muito bem. Deixa eu abrir o sorteador aqui. Eu vi ali, tem galo caipira. Nós compramos lá em casa uns filhotinhos de galinha caipira, né? E eles ficam, em vez de fazer piu-piu, eles fazem tudo pir-pir-pir-pir, né?
1: São bem caipira, aparentemente.
0: Bem caipira. Acordei esses dias, um barulho fora de casa, mas que diacho é isso? Fui ver os galo caipira tocando gaita e violão lá no
1: coisa. Barbaridade.
0: Os violão caipira, vamos, viola caipira. Temos quantas pessoas que estão concorrendo ao sorteio de hoje?
1: Hoje são 159 participantes.
0: Muito bem, então o primeiro bilhete do Balaio Julino da Ampara vai para o número 114.
1: Número 114, então vamos ver aqui, é o Victor Ronzani.
0: Victor Ronzani faturou então o primeiro bilhete do segundo Balaio Julino da Ampara. Vamos agora para o segundo bilhete. Vamos lá. Número 67.
1: Número 67, vamos ver aqui então, é Inês Patel.
0: Inês Patel faturou então o segundo bilhete do Balaio Julino da Ampara. Vamos agora sortear a caixa de vinagre da marca Dal Ponte, oferecimento de bebidas Liquor Tour. Vamos lá. Número, olha só, um número perto aí, ó, 111.
1: 111, vamos procurar aqui então. É a Nivalda Bianchini Borges.
0: Nivalda Bianchini Borges faturou então a caixa de vinagre da marca Dal Ponte, oferecimento de bebidas Liquor Tour. É uma caixa com 12 unidades. Pode escolher entre os sabores álcool ou maçã ou vinho. Vamos agora para os quatro almoços no restaurante da Tia Ideia, Campo em Poço do Caixão, Timbé do Sul. E me deu até fome só de falar isso. Vamos lá. Número 158. Ó, penúltima pessoa a participar.
1: Exatamente, é a Tânia Niero.
0: Tânia Niero faturou então o primeiro almoço no restaurante da Tia Ideia. Segundo almoço vai para o número... Olha só. Adivinha o número que saiu. Eu não sei se em todo esse tempo de rádio já sorteei esse número, porque ele é bem raro sair.
1: Bem raro.
0: Número 1.
1: Olha só, vamos ver quem é que foi rápido no gatilho, então. É a Dalva Canever.
0: Dalva Canever, então, faturou o segundo almoço no restaurante da TID, Campo em Poço do Caixão, Timbé do Sul. Vamos agora para o terceiro almoço. Vamos lá. Número 137.
1: 137 é o Diogo Casteller.
0: Diogo Casteller faturou o terceiro almoço no restaurante da Tide, Campo em Poço do Caixão, Timbé do Sul. E vamos para o quarto e último almoço, que vai para o número 11.
1: Número 11.
0: Olha então, só, hoje saiu o 111, o 1 e o 11.
1: É, bastante gente aí com o número 1, então, fazendo a sorte hoje. E o 11 é o Gilson Luiz da Silva.
0: Gilson Luiz da Silva faturou então o quarto almoço no restaurante da Tide, Campo em Poço do Caixão, Timbé do Sul. Vamos recapitular na voz marcante de Flávio Pescador Saviato os ganhadores de hoje. E após cada prêmio, eu citarei, né, a forma de retirada dos mesmos.
1: Bom, começando então com os dois tickets aí da rifa da Ampara, nós tivemos o Victor Ronzani e também a Inês Patel.
0: Pode retirar aqui na portaria da emissora em horário comercial.
1: A Nivalda Bianchini Borges faturou a caixa de vinagres.
0: Na próxima semana, em horário comercial, pode ir até a sede da Bebidas Liquor Tour com um documento de identificação em mãos, escolher o sabor preferido e fazer a retirada, álcool, maçã ou vinho.
1: E aí, então, os ganhadores do almoço lá no restaurante da Tia de Campo em Poço do Caixão foram Diogo Casteller, também a Tânia Niero, a Dalva Canever e o Gilson Luiz da Silva.
0: Só chegar amanhã no restaurante da Tidei, Campo em Poço do Caixão, Timbé do Sul, com o documento de identificação em mãos e a aproveitar tanto o sabor da comida que é oferecida e também do ambiente, do lugar e da receptividade de toda a equipe. Flávio, te agradeço na realização, na ajuda do sorteio de hoje. Na sequência vem aí o Som de Vinil, que tem a tua apresentação aí nas férias do João Paulo. E depois teremos ainda hoje o Banco de Bar com a apresentação do Vanderlei Bordignon. Eu confesso para vocês que, sinceramente, eu tenho uma informação que eu não tenho acesso no momento, é onde se encontra João Paulo Brognoli. Não sei se está no Brasil, se está no exterior, né? Mas aonde quer que esteja o JP, também o Pedro Henrique, a Patrícia, o... desejo tudo de bom, um grande abraço e boas férias. Eu não sei se está sendo na rádio, né?
1: Na verdade, a informação que a gente tem é que ele está no exterior. No tá exterior. Isso, ali no Pinheirinho do Meio, Pinheirinho é o nome do lugar.
0: Que
1: isso.
0: Faz divisa aí com o Turvo e Jacinto Machado, né?
1: Exatamente.
0: Exatamente. Isso. Um abraço lá pro Valmor e também pra Dona Chica. Uhul! Um abraço para ti, Flávio. Excelente final de semana.
1: Valeu, Maurício. Olha, eu ia convidar o pessoal direto pro Bom Dia, mas realmente tem o Som de Vinil ainda um pouco antes. E até depois do Bom Dia tem o Comitivo. Então a gente tem bastante encontro junto com os ouvintes.
0: Muito bem, Gabriel. Parabéns mais uma vez. Um excelente final de semana para ti.
2: Valeu, um excelente final de semana a todos os ouvintes, ao Flávio, ao Maurício e até mais.
0: E falando em Gabriel, tem uma informação que tá rodando aí nos bastidores que o Gabriel não sabe. Ainda não sabe. Mas teremos talvez algumas mudanças aí na... Novidades, né?
2: Surpresas, ao vivo e a cores aí.
0: O momento certo será falado para o Gabriel e também para toda a nossa audiência. Abrindo o próximo bloco musical ao som de Chitãozinho e Xororó, Uma Grande Família. Pedido lá vindo de Arananguá, lá do Itamar. Imigrantes, bom dia! Bom dia!

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1: Agora são 9 horas e 20 minutos. Informa o Serviço de Utilidade Pública Obituário. Veio a óbito ontem a senhora Custódia Gomes Januário, aos 92 anos de idade, residente em Poço da Lontra, Turvo. Seu corpo está sendo velado no Salão Comunitário de Poço da Lontra. Seu sepultamento dar-se-á hoje no cemitério de Alto Rio Jundiá Meleiro, havendo antes celebração das exéquias às 14 horas. Noticiamos o óbito da senhora Custódia Gomes Januário, aos 92 anos de idade. Informou o Serviço de Utilidade Pública. Agora são 9 horas e 21 minutos. 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

E vamos atualizando mais participações que nos chegam por aqui, pelo 988261042. Temos a participação do Gabriel, lá de Criciúma, Vilas do Leima. Ele está pedindo canção com João Paulo Daniel, Amargurado. Um abraço para você. Também temos aqui a participação da Maria Inês. Oferece música para os filhos, para os sobrinhos, para os três netos, para todos da rádio. Muito obrigado. Para a Andriele, também para o marido Neco. E ela pede música do Bob Robson. Um abraço para você, Maria Inês. Tudo de bom. Temos aqui mais uma participação da Valquíria. Um abraço para você, Valquíria. Também temos a participação da Adriana. Um abraço para ti, Adriana. E também aqui mensagem de áudio da Joana. 9h23 do Duque Dalvan, A Dama de Vermelho. Ainda em tempo, um abraço lá para Ana, lá da Itaupaba.

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9 horas 32 minutos. Sabadão sertanejo na 94,1 FM até as 10 horas da manhã. Por aqui em Turvo são 16 graus, tempo bom, faz um sol gostoso nesta manhã de sábado. E aqui a gente segue curtindo muito sucesso sertanejo, então. Começando o próximo bloco, vem aí Leandro e Leonardo, É Por Você Que Canto.

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2: Nove horas e 49 minutos, 11 faltam para as 10 da manhã, Sabadão Sertanejo. Hoje, sábado 25 de julho de 2026, tempo bom na cidade de Turvo. Último bloco aí com Baitaca, Frutas da Mata, Tibúrcio da Estância, Rio Grande, Solto a Marca e ainda Michel Teló, Fugidinha. Por aqui nas ondas da 94 FM, logo mais tem Som de Vinil. Eu, Flávio Pescador, fico na comunicação contigo até o meio-dia. Por aqui o Sabadão Sertanejo segue até as 10, entrando no último bloco ao som de André Andrade, Pássaro Sem Ninho.

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6: No Vaticano, o Papa Stephen VI celebrou um julgamento macabro contra o cadáver de seu antecessor, o Papa Formosus. O cadáver foi desenterrado, vestido em trajes papais e sentado em um trono, acusado de diversos crimes. Mesmo sem poder de defesa, foi declarado culpado e suas decisões foram anuladas. Um dos episódios mais grotescos da política medieval.
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6: É isso aí, gente. 10 horas, 2 minutos. Por aqui a você sintonizado junto conosco. Som de Vinil, o melhor do flashback na sua manhã de sábado. Hoje é dia 25 de julho de 2026, em Turvo, 16 graus e a temperatura, faz sol no município. Na comunicação, durante as férias de JP Brognoli, eu, Flávio Pescador, o seu comunicador oficial do Bom Dia Imigrantes, agora com você também no sábado de manhã. Por aqui o Som de Vinil vai até as 12 horas, até o meio-dia, e você fica curtindo com a gente o melhor dos flashbacks, os top hits da parada passada. Então, se você quiser participar, só enviar a sua mensagem através do 988-26-1042. E é claro, se você quiser participar do sorteio, também é só enviar o seu nome completo, que a Andréia estará recolhendo todos esses nomes, e então às 11 horas 45 minutos a gente realiza o sorteio. E hoje os brindes são um cento de salgados lá da Nívia Doces e ainda um kit de produtos da Sul Limp. Prêmios bem

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1: 10 horas 15 minutos. Serviço de Utilidade Pública Rádio Imigrantes informa obituário. Veio ao óbito ontem a senhora Custódia Gomes Januário, aos 92 anos de idade, residente em Poço da Lontra, Turvo. Seu corpo está sendo velado no Salão Comunitário de Poço da Lontra. Seu sepultamento dar-se-á hoje, no cemitério de Alto Rio Jundiá Meleiro, havendo antes celebração das exéquias às 14 horas. Noticiamos o óbito da senhora Custódia Gomes Januário, aos 92 anos de idade, informou o Serviço de Utilidade Pública Obituário.
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10:19, som de vinil nas ondas da 94 FM até o meio-dia. Último bloco, Tina Turner, The Best, Engenheiros do Havaí, terceira do plural e ainda Minai Oil, Beds Are Burning. Por aqui a gente segue atualizando as participações, já mandando aquele alô lá para a Jalzina Silva Velho, que está participando do sorteio, já estamos anotando os nomes. Também temos aqui a participação, bom dia, toca uma dos Engenheiros do Havaí, tocamos anteriormente, para os filhos Francisco e Helena, também para o pai Antônio Daniel lá de Morro Grande, também para Valdirene colocar os nomes para o sorteio, com certeza os nomes já estão sendo computados por aqui. Alô lá também para a Morgana que está participando, a Joana também está aqui junto com a gente, nós temos aqui participação da Selenita, todas as participações estão sendo anotadas aqui para o sorteio. Pessoal lá de Morro Grande, a Andriele pede música para as meninas lá da loja Adelino de Morro Grande, também para vocês da rádio. Com certeza vamos tocar, vou procurar essa canção na sequência e a gente atualiza. Também temos aqui a Sara participando, ela manda bom dia, roda The Best para eu mesma dançar e comemorar o meu aniversário, olha só. Com parabéns então para ti, Sara, tudo de bom, um grande forte abraço, muita saúde, muita paz, muita felicidade na sua vida. Tem a participação da Eliege e do André. A Kate também tá pedindo música lá pro pessoal da cozinha do hospital aqui de Turvo. Bom dia para ti, Kate. Pedrinha também participando. O Ederaldo também tá mandando a sua mensagem. Valmir lá de Rio Maina, Criciúma também tá deixando o seu alô. Bom dia para ti, Valmir. Ele que pede Dona Summer, Romeo, oferecer para a esposa Cida e também pro filho Simon que estão em casa curtindo. Abração para ti. E Dali Tigrão é líder, imagina, isolado. Temos também aqui a participação para todo o pessoal de Turvo, oferecimento que vem lá da Marlise, ela que pede os milionários aí, com incríveis, vamos tocar com certeza. Também temos a participação aqui da Maria Aparecida, ela que pede música aí para o Rodoaldo, também para o Donato e para Neda. E olha só, gente, temos mais sorteios, hein? Antes eu tinha anunciado que temos um centro de salgados da Nivea Doce e também um kit de produtos da Sulimp, mas estaremos sorteando também aqui dois tickets da rifa do Balaio Julino da Amparo. 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Por aqui a gente segue então, todos os nomes estão sendo sim anotados para o sorteio, então todos que estão mandando aqui no WhatsApp estão concorrendo com certeza, tá certo, gente? Programação do Som de Vinil continua ao som de Donna Summer, Romeo!

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10 horas e 34 minutos, por aqui Som de Vinil, Flávio Pescador na comunicação até o meio-dia fazendo a companhia do seu sábado de manhã. Último bloco, ouvimos Queen, I Want to Break Free, Creedence Clearwater Revival, Have You Ever Seen the Rain, and the Donna Summer Romeo. Em Turvo, 10h34, virando agora o ponteiro do relógio, 10h35, 25 faltam para as 11 da manhã, 19 graus, temperatura em elevação, sol na cidade de Turvo. 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E com isso, dou o recado a vocês que estaremos sorteando também um hambúrguer da RC Burger no dia de hoje. Então olha só, atualizando para vocês. Os sorteios de hoje ficam então com os seguintes brindes, gente. 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Então, prêmios bastante legais aí para você que quiser participar, inclusive. Reforço a vocês que todos os nomes que estão sendo enviados aqui no nosso WhatsApp, todos estão participando. A Andrea tá lá coletando todos os nomes e lá nas 11 horas 45 minutos a gente faz a realização do sorteio, tá certo, gente? Por aqui a gente segue atualizando as participações, deixando aquele alô lá pra Bruno lá de Morro Grande. Também tem a participação aqui. Oi, Flávio, gostaria de mandar música com Tina Turner, The Best, para minha mãe Jovelina Batista Mota, que está de aniversário hoje. Quem oferece é a filha Juscelia e dos netos Gustavo e Breno. Um abração lá, então, para a mãe Jovelina. Tudo de bom, feliz aniversário. Temos aqui a participação também da Rosa Machado. Cláudia também está participando junto com a gente. A Elisiane, que estava pedindo Have You Ever Seen The Rain? O Claudio Honor também está participando, mandando os nomes para o sorteio. A Enedina Silvestre também. Zulei está pedindo música, ela pediu aí com Queen, I Want to Break Free. Trocamos anteriormente. Abração para ti, Zulei, para todo o pessoal de Molha Coco. Tem aí a participação da Karina Macar, ela também está participando aqui junto com a gente. Nega Manente também está mandando seus nomes. O Valério Teixeira está mandando Capricha aí, Flávio. Oh, mas com certeza, homem. Patrícia Medeiros também está participando, a Sueli também está aqui junto conosco, assim como a Eleonora. Ela que pede música para o pai Xandão e também para a mãe Sonir, que estão na praia, e amanhã é aniversário então da Sonir. Olha só, um feliz aniversário já um pouco antecipado. Ryan Carlos também está participando junto com a gente. A Maria está pedindo música com Nenhum de Nós, Astronauta de Mármore. Também temos a participação aqui, gostaria de pedir uma música para o Jonathan e para a Valentina, que é a Tábia de Morro Grande. Com certeza vamos tocar, tá certo? Participação aqui também, bom dia Flávio, tudo bem contigo? Que tenhamos um feliz sábado, amém! Jaqueline Prats lá de Linha Acontece pedindo então Carla com LS Jack. Demais participações a gente vem atualizando na sequência e aqui a gente curte ao som de Os Incríveis, O Milionário. Bom dia! Música.

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1: São 10 horas e 45 minutos. Serviço de Utilidade Pública Rádio Imigrantes Obituário. 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Seu corpo está sendo velado na Capela Mortuária de Turvo. Seu sepultamento dar-se-á às 16 horas hoje, no cemitério desta cidade, havendo antes celebração das exéquias no mesmo local. 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
1: Imigrantes FM 1048, som de vinil. Último bloco, fomos embalados ao som de Nenhum de Nós, o Astronauta de Mármore, e ainda Os Incríveis com a canção O Milionário. Por aqui a gente segue atualizando as participações, já deixando aquele alô lá para Fabiana Borges, ela que está participando, pedindo Madonna para todos os imigrantes e para todos os ouvintes. Temos também participação do Cauê, ele que está participando, mandando o seu alô. Também temos a participação da Ana Paula, deixando seus nomes para o sorteio. Também a Neia, ela que pede aí roupa nova para o seu namorado lá de Gaivota. Com certeza vamos tocar, tá certo? Um abração, Neia. Participação aqui também, bom dia. Maria Mendonça, lá de São Cristóvão, Turvo, pedindo Raul Seixas para todos da Rádio Imigrantes, todos que estão sintonizados. Participar do sorteio também, os nomes estarão sendo anotados por aqui. Jaqueline Florencio também está mandando seu alô. A Maria de Lourdes está participando junto com a gente. Valquíria Teixeira está participando também. Valquíria que participa diretão aí no Bom Dia Imigrantes, junto com a gente nas manhãs semanais. Tem a participação aqui também, bom dia, toca uma música pra gente aqui em Meleiro, Marli Nunes Corno e Antonella Nunes estão participando também. Temos a participação que vem diretamente da Rosileia, também tá mandando seus nomes. Temos aqui, bom dia, peço uma música para o meu esposo Bras Leandro e pro meu filho Juan Camilo e para todos os vovôs pela passagem do seu dia amanhã 26/7, oferecimento da Regina Aparecida. Temos aqui também mais participações, participação da Bia mandando seus nomes. Temos aqui, bom dia, quem manda essa mensagem é o Lucinei Burgo, toca Man at Work, da Wonder. Para minha filha Lívia Manfioletti Burgo, para minha esposa Luzia Manfioletti Burgo. Vamos tocar com certeza, tá certo? Um abração, tudo de bom! Temos aqui também a participação da Sueli Maranho Pescador. Brenda Patel tá mandando os nomes pro sorteio também. Pedro Moreto tá participando junto com a gente. A Camila da Silva também tá junto com a gente. Maria Nair Fernandes, lá de Meleiro, bom dia. Rochelle Borges também tá mandando seu alô. O Jardel tá pedindo aí música pra filha Kathleen, que fez aniversário ontem. Parabéns lá pra ela, então, que a data do dia 24 de julho repita-se por mais vários e vários anos, sempre enchendo a casa de alegria. Tocar Rock 7, vamos tocar com certeza. Carlos Roberto Rovares também tá participando, falou aí, ó, escutando ótimas músicas dos anos passados. Tem a participação da Jucineia Martins também. A Bianca tá mandando, pedindo os nomes pro sorteio. A canção eu vou procurar na sequência, a gente atualiza. Temos a participação do Everaldo lá de Araranguá também. Everaldo, que tá sempre participando aqui da nossa programação. Um abraço pra ti, pra sua esposa também, para os seus filhos aí, Everaldo. Um abraço pra toda a galera da Cidade das Avenidas que tá participando em peso junto com a gente. Demais mensagens aí a gente vai atualizando na sequência. Todos os nomes estão sendo sim anotados, não precisa se preocupar, a gente. Todos os nomes que estão sendo enviados, a Andrea já está anotando e a gente vai realizar o sorteio às 11h45 com todos os nomes, tá certo? As mensagens aqui, mesmo que eu não leia ao vivo, todas as músicas também serão tocadas. E é claro, eu agradeço de coração todas as mensagens de carinho e apoio que vocês mandam aqui através do nosso WhatsApp, tá certo, gente? Um abração a todo mundo e aquilo que for possível a gente vem atualizando aqui na programação do Som de Vinil. Neste momento são 10h51, 9 faltam para as 11 da manhã e a gente segue curtindo ao som de LS Jack Carla na programação Imigrantes. Bom dia!

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3: Imigrantes FM, 11 horas, 2 minutos, som de vinil até o meio-dia e eu, Flávio Pescador, durante as férias de JP Brognoli, fico na comunicação, exatamente, seu comunicador do Bom Dia aqui no sábado também. Lembrando que nós estaremos sorteando a partir das 11 horas 45 minutos um hambúrguer da RC Burger, um kit de produtos de limpeza lá da Sulimp, também um centro de salgados da Nivea Doces e dois tickets para concorrer à rifa e ao sorteio do Balaio Julino da Ampara. No último bloco ouvimos LS Jack, Carla e também Madonna, Crazy For You. Por aqui a gente segue atendendo as participações, já dando aquele alô que vem diretamente lá da Jusilane Feltrin, tá participando aqui junto com a gente. A Lena também tá mandando a sua mensagem. Camila Biava participando com a gente, bom dia! A Lígia também tá mandando os nomes para o sorteio. A Simone Acorde junto conosco. O Carlos Ramilo da Silva também tá participando. Nós temos a mensagem aqui também. Bom dia, gostaria de deixar os nomes para o sorteio. Concorrer aos brindes, quem manda é a Zuma Feltrin Alessio. Andréia Zanin também está participando junto com a gente. Nós temos aqui a mensagem do Ivonir, ele que está mandando a sua mensagem. Maria de Fátima participando conosco. A Maria Reco também, ela que manda o seu nome, o nome dos seus familiares. Temos também a participação. Olá, bom dia, a Mari. Gostaria de pedir música Your Love com The Outfield e oferecer para o Caetano, Maurício e Rosemary. Com certeza vamos tocar. Um grande abraço, tudo de bom. Participação aqui também, bom dia, gostaríamos de oferecer música a todos os ouvintes e participar do sorteio. Participação da Rosana, bom dia Rosana, tudo bem? Saudades, hein? Participação da Letícia Saquete também participando junto com a gente. O Felipe Bristotti está pedindo We Are The Champions com Queen, oferecer para a sua avó Wanda Scarpari, que está ligadinha na programação. Participação do Marcos, ele que manda. Bom dia, estamos em Caxias do Sul, ligados na programação. Tão longe, homem. Pede aí RPM, parabéns pela programação. Abraços. Diretamente do Marcos e da Elisandra. Muito obrigado pela sua participação, pela sua companhia. Luzia Minato também está participando junto com a gente. Temos aqui a participação da Marli, ela que tá mandando. Bom dia, Flávio, quero parabenizar o meu neto Mikael, que amanhã estará de aniversário, e dizer que amamos muito ele. Quem deseja são seus avós Marli e Amarildo, se possível tocar música com Venga Boys. Com certeza vamos tocar, e fica aí aquele

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1: 11 horas 16 minutos. 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
1: Imigrantes FM, 11 horas 19 minutos, som de vinil. Último bloco, Raul Seixas, Ouro de Tolo, Roupa Nova, um show de rock and roll. E ainda Barbarella, só uma canção. Três canções aí, nacionais, embalando o nosso som de vinil. E olha só, a gente tem festa em honra a São Donato e São Francisco de Assis no dia 2 de agosto em Poço Verde, Meleiro, com a seguinte programação. Às 10 horas da manhã, missa festiva animada pelo Ministério de Música Sagrada Família. Às 12 horas, meio-dia, almoço com churrasco, maionese, aipim, saladas e bebidas em geral. Às 13 horas, 1 hora da tarde, tarde animada por DJ Fumaça. Haverá cama elástica para as crianças. Os festeiros, desde já, agradecem a presença de todos. Por aqui a gente segue então, lembrando que o sorteio será realizado a partir das 11 horas 45 minutos, aí com os prêmios de um hambúrguer da RC Burger, um kit de produtos de limpeza da Sulimp, um centro de salgados da Nivea Doces e ainda dois tickets para concorrer ao Balaio Julino da Ampara, cujo sorteio acontece no dia 30 de julho ao vivo aqui pela Rádio Imigrantes. Por aqui a gente segue atualizando as participações, já mandando um bom dia pra Lúcia, que tá participando com a gente. O Itamar de Aranguá, que também tá mandando o seu áudio por aqui. Temos a participação do Clóvis Bordion, bom dia! Luciano Burgo também tá mandando música aí para a sua família. O Arlindo Bordion lá de Timbé do Sul manda. Queria oferecer música para minha filha Júlia Bordion e também para minha esposa Maria de Fátima Quirino e para vocês da rádio. Com certeza vamos tocar uma música bem bacana. Abração para vocês aí em Timbé. Temos participação aqui também. Bom dia, estou na escuta do programa. Gostaria de participar do sorteio. Quem manda é a Fátima Arigoni. A Lana também está participando, a Lana Arcaro. Também temos aqui a participação da Natália Pereira, mandando a sua mensagem. Temos a Enereide Silvestre, também está pedindo música e gostaria de participar do sorteio. O Richarles Casagrande também está participando junto com a gente. Um bom dia lá para a Eliane Martins de Moraes, que também está mandando o seu alô. Nós temos a participação da família Varmelin aqui também, o Silvino está mandando o seu alô. Mariane Freitas também está curtindo o programa. Tereza Consenso, desejando a todos aí um final de semana excelente. Marlene Dal Ponte participando junto com a gente. Temos a Ana Maria Macar Maganin, que está pedindo música para os seus familiares. Temos a participação aqui da Maria Lúcia Simão, também participando junto com a gente. A Marlene Fontana também está mandando o seu alô. Odete Scarpari junto com a gente. Participação do Augusto Simon, ele que manda bom dia, um abraço pro pessoal que tá aqui no Vitor Juste, no churrasco, aniversário dele, olha só, um abração lá então pro Vitor. Tudo de bom, um grande abraço, feliz aniversário. Isabel tá participando com a gente, a Maria do Carvo também tá aqui junto com nós. Beth lá de Araranguá. Beth que sempre participa junto comigo no Bom Dia. Participação da Vanessa Alessio também. Temos aqui a participação. Bom dia, aqui é o Elisandro de Cascavel, Paraná. Olha só, hein? Estou escutando a rádio para matar a saudade da minha terrinha amada e gostaria de oferecer a próxima música da programação para todos os meus amigos de Turvo e principalmente Rodeio da Areia. Abração para ti, um ótimo final de semana. Demais participações, ficamos aí pro próximo bloco, mas vamos atualizar com certeza, tá certo, gente? Muito obrigado aí pela participação de todos até o momento. 11 horas 23 minutos, 19 graus na cidade de Turvo, faz sol, tempo bom nesse sabadão. Man at Work, Down Under na programação do Som de Vinil.

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6: São 11 horas com mais 33 minutos, 27 faltam para o meio-dia. Em Turvo, temperatura em elevação, 21 graus no nosso termômetro da Imigrantes. Por aqui, o som de vinil segue até o meio-dia e as músicas pedidas continuam até as 13 horas, 1 hora da tarde. Até o meio-dia, eu, Flávio Pescador, fico na comunicação junto contigo. Então a gente ainda tem mais aí meia horinha, um na companhia do outro. 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Lembrando que um hambúrguer da RC é um dos brindes do sorteio de hoje. No último bloco ouvimos Rock Set, Almost Unreal e ainda Man at Work, Down Under. Por aqui a gente segue atualizando algumas participações que chegam através do nosso WhatsApp. Já mandando aquele alô lá pro Rafael dos Santos, que tá pedindo aí Raul na programação. Vamos tocar sim, Rafael. Temos a participação aqui também que vem diretamente lá de Morro Chato com a Diana, ela que está participando com a gente. Temos também o Gilberto mandando os nomes para o sorteio. A Maria de Fátima também está participando diretamente de Timbé do Sul. Temos a mensagem aqui também. Bom dia, toca a música com P.O. Box, Amor 99. Quero oferecer para meu esposo Sidney e para o meu filho Pedro. Quem manda é a Erika Fraceto lá de Meleiro. Com certeza vamos tocar. Um grande forte abraço. Temos também a participação do João, lá de Jacinto Machado, participando com a gente. Tem a Terezinha Luiz, que está participando junto com a gente. Um bom dia para Beatriz Perdonola, de Morro Grande, que também está sintonizada. Dalva Canevera também está participando junto com a gente. Temos também mais mensagens aí, que vem da Edneia, que também está participando. A Rosa Maria, lá de Jacinto Machado, junto com a gente. Roselaine Soares, bom dia! Temos aqui a mensagem também. Bom dia, Flávio. Sou Haroldo de Oliveira. Peço para tocar a música Pelados em Santos com Mamonas Assassinas. Vamos tocar com certeza. Temos o bom dia da Zenilda também participando junto com a gente. Temos também a Elisete Darabas mandando seu alô. Gilson Luiz também está participando junto com a gente diretamente de Ermo. Tem a participação aqui do Ângelo também mandando música para a esposa Jaqueline de Linha Acontece. Temos também a participação da Eliette Turati Tramontin, que também está participando. A mensagem que vem diretamente do Luiz Antônio Zanelato, Luizinho, gremista da Vila. Bom dia, Luizinho! Tem a participação da Jaqueline Bristotti, também está com a gente. Lilian Leonardo também participando. Josielin Bristotti Arigoni, que está pedindo aí a Ha, Take On Me. A Caroline também está participando, Caroline Bordignon. Tem também a Manuela Elias mandando a sua mensagem. Nós temos também aqui a participação da Rayana Bristotti Fernandes. Abração, Rayana. Tudo de bom. Um grande forte abraço. Muito obrigado pela sua companhia. Iraci Patel participando com a gente. O Emerson Ré também está mandando a sua mensagem. Maria de Lourdes. Nelson Machado também. A Edi. Participação aqui pedindo Rita Lee, Ovelha Negra, diretamente da Morgana Ré. Juliane Bristotti também está mandando aqui o seu nome para participar do sorteio junto com a gente. Temos a participação do Volney Figueiró também junto conosco. Por aqui, nós temos Kylie B, Não Devo Mais Ficar.

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1: Imigrantes FM, tá aí então The Outfield e Your Love, e ainda Kylie B, Não Devo Mais Ficar. Neste momento são 11 horas 44 minutos e estão encerradas as participações para o sorteio, que vai ser realizado após o próximo break comercial. Na sequência estaremos realizando todos os sorteios, mas então por aqui estão oficialmente encerradas as participações do sorteio, tá certo, gente? Logo mais, estaremos aí sorteando um hambúrguer da RC Burger, um kit de produtos de limpeza da Sulimp, um cento de salgados da Nivea Doces e ainda dois tickets para participar da rifa da Ampara, tá certo? Aí o balaio junino da Ampara. Então, logo após o break, a gente volta para a realização do sorteio. Uma boa sorte a todos e até já já!
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0: Neste momento são 11 horas 47 minutos, som de vinil por aqui e chegou a tão aguardada hora da realização do sorteio. Lembrando que todos aqueles que enviaram os seus nomes estão participando do sorteio de hoje. Já está comigo aqui no estúdio Adem Grandes FM, a Andréia. Bom dia, Andréia.
1: Bom dia, Flávio. Bom dia, nossos queridos ouvintes.
0: E a Andréia, ela coletou todos os nomes, ajudou a gente aí na realização desse sorteio, que hoje tem os brindes. Um hambúrguer lá da RC Burger, um kit de produtos de limpeza da Sulimp, um cento de salgados da Nivea Doces e ainda dois tickets para o sorteio do balaio junino da Ampara. Andréia, quantas participações para o sorteio nesta manhã de sábado?
1: Total de 176 participações.
0: 176 participantes colocaram aqui no sorteador. E nós vamos começar então aí com um hambúrguer da RC Burger. O primeiro número, vamos ver, número baixo, Andréia. Número 22.
1: 22 foi... Carla Scarabellotti Macarini.
0: Carla Scarabellotti Macarini, então... faturou um hambúrguer da RC Burger. Para fazer a retirada, como é que funciona, Andréia?
1: A Carla, ela pode entrar em contato com o pessoal lá pelo... Deixa eu pegar o número aqui, porque... pelo tá, 99964-0336. Falar lá com a Caroline, ou... É mais que a Caroline. Que ela vai passar... Vai
0: as
1: marcar uma data, ou quer pegar na terça, na quarta, né?
0: Uhum. Na próxima semana, então.
1: Isso,
0: aí,
1: hoje ou amanhã também, né? Amanhã que eles abrem.
0: Tá,
1: ela pode entrar em contato com a Caroline.
0: E aqui a gente segue para o kit de produtos de limpeza da Sulimp. Sortear, sem repetir o resultado. Vamos lá, agora o número mais alto. Número 130, Andréia. Vamos ver quem é o sortudo ou a sortuda.
1: Patrick de Costa.
0: Patrick de Costa, então, faturou aí um kit de produtos da Sulimp. Para o kit de produtos da Sulimp, é só entrar em contato com a Sulimp, Andréia?
1: Entra a partir da semana que vem, né?
0: Pode passar lá
1: passa lá no Morro Chato, na fábrica da Sulimp, e retira lá o seu kit.
0: Nossa, o nome do sorteado a gente vai passar para eles, então é só chegar lá com o documento de identificação,
1: isso,
0: certo?
1: É.
0: Exatamente. Agora a gente vai sortear aí um cento de salgados da Nivea Doces. O número, então, olha só. No sorteio do Sabadão Sertanejo, deu o número 1. Agora a gente tem o número 2. Olha só, números bem baixos.
1: Foi o Donato Moro.
0: Donato Moro, então, faturou aí um cento de salgados da Nivea Doces. Nós também passaremos o nome lá para o pessoal da Nivea Doces e durante a próxima semana pode...
1: O Donato pode entrar em contato com eles marcando um dia, né, um horário para retirar o seu salgado.
0: Então tá certo aí, faturou um cento de salgados da Nivea Doces. E agora vamos para os últimos dois sorteios, que são dois tickets lá da Ampara para o sorteio do Balaio Junino. Primeiro... ticket, então, sai para o número 40, Andréia. Vamos ver, então.
1: Foi a Silvana Pinheiro.
0: Silvana Pinheiro. O ticket está com a gente aqui na Rádio Imigrantes.
1: Isso.
0: Nós vamos
1: mesmo
0: passar o nome aqui já e o sorteio acontece na semana que vem. Então, é só aguardar o resultado, é isso?
1: O sorteio vai ser feito aqui na rádio, né?
0: Exatamente, sorteio aqui pela rádio. Então,
1: é só aguardar.
0: Só aguardar se for uma das sorteadas aí no Balaio Julino. Daí a gente combina para retirar o balaio julino. E o segundo ticket vai para o número 153. Vamos ver então quem é que faturou o segundo ticket.
1: 153. Muniz Minato Escúcio.
0: Muniz Minato Escúcio faturou então o segundo ticket para concorrer ao balaio julino da Ampara. O esquema é este mesmo, a gente coloca o nome aqui, o sorteio é realizado no próximo dia 30, ao vivo aqui pela Rádio Imigrantes, e aí então é entrado em contato caso seja o vencedor ou a vencedora.
1: Eu vou repassar o nome do sorteado para... Ai, me esqueci o nome da...
0: para o pessoal lá da Ampara.
1: Eu sei que é Sacom, o pessoal lá da... Repasso para ela, dela já vai estar marcando o seu nome lá no folhetinho, para ser sorteado aqui na Rádio Imigrantes.
0: Tá certo, então. Andréia, agradeço muito a sua participação aqui conosco. É claro, André, aí teve uma manhã bem corrida.
1: Hoje estava bem corrido mesmo, bem atrapalhado.
0: Mas dá tudo certo e tá aí a realização do sorteio. Obrigado, André, e um excelente final de semana.
1: Obrigado, Flávio. Bom fim de semana a todos e para você também, Flávio.
0: Tá certo, tá aí então a Andréia nos ajudando com a realização do sorteio. Aqui a gente segue com Bonnie Tyler.

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1: Tá aí então, Bonnie Tyler, Total Eclipse of the Heart. Por aqui, o som de vinil permanece com você até a 1 hora da tarde, mas é música diretaço para você curtir o seu almoço. Eu, Flávio Pescador, me despeço de vocês, agradeço de coração a participação de todos que estiveram aí mandando os nomes para o sorteio, pedindo as suas músicas prediletas e, é claro, todas as mensagens de carinho aqui para o pessoal da Rádio Imigrantes. Fico feliz de verdade com todas essas participações, tá certo, gente? Muito obrigado pelas participações do fundo do meu coração. Eu reencontro vocês na programação Imigrantes na próxima segunda-feira, a partir das 9 horas da manhã, no Bom Dia Imigrantes, e ainda também durante as férias do JP Brognoli, às 4 da tarde, 16 horas, com o Comitiva Sertaneja. Então eu, Flávio Pescador, tenho aí mais muitos encontros com vocês, nossos queridos ouvintes. Eu desejo a todos, então, um excelente sábado, um ótimo final de semana, até segunda-feira. E aqui vocês ainda curtem a programação do Som de Vinil até a 1. Depois tem o Cristo Vive com Márcia Casagrande, também Estela Bristotti Brina. E logo após, o Banco de Bar, hoje apresentado pelo Vanderlei Bordignon, neguinho locutor. Com vocês, para vocês, Mamonas Assassinas, Pelados em Santos. Bom dia!

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5: Você sabe como funciona o Sistema CNA, FAESC, Senar, Sindicatos Rurais? 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
6: Bater na madeira para afastar o azar. Já ouviu dessa? Bom, essa prática tem origem em crenças celtas e germânicas, que atribuíam às árvores a presença dos espíritos protetores. Ao tocar ou bater na madeira, as pessoas buscavam invocar essa proteção contra maus espíritos ou má sorte. No Brasil, herdamos o costume, principalmente através da influência europeia, e até hoje é comum ouvir alguém dizer "bate na madeira" ao tentar evitar que algo ruim aconteça.
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7: 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Parem. 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Onde é que vocês pensam que vão? Ah?

0: 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Boa viagem.
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0: brilhe, brilhe a sua luz. Numa pequena aldeia havia um homem cego que toda vez que saía à noite carregava consigo uma lanterna acesa. Intrigados, alguns moradores se aproximaram e perguntaram: "Por que você anda com uma lanterna se você não enxerga?" Ele sorriu e respondeu: "Ela não é para mim, é para que os outros me vejam e não tropecem em mim." Que lição poderosa aprendemos com essa história. Muitas vezes pensamos que só nós precisamos ser iluminados, quando na verdade existem várias pessoas que precisam daquilo que carregamos. Por isso, não permita que aquilo que você recebeu de Deus beneficie somente a você mesmo, mas a todos aqueles que passarem pelo seu caminho, pois quem tem Deus carrega algo poderoso, e sua luz é fazer o bem, levar amor, paz, alegria, inspirar e abençoar outras pessoas. Jesus disse: "Da mesma forma, brilhe a luz de vocês diante dos homens." Não é sobre ser visto, é sobre iluminar. Quando você escolhe perdoar, estender a mão, ouvir, servir e amar, você acende uma luz que pode evitar que os outros tropecem na fé, na vida, na esperança. Resplandeça a luz diante de todos para que venham a conhecer e a glorificar a fonte dessa luz maravilhosa, que é Deus Pai. Talvez você não perceba, mas seu jeito de viver, de falar, de servir está iluminando mais vidas do que você imagina. Não esconda essa luz, carregue-a com um propósito. A vida na Terra não é apenas sobre você, mas também sobre Deus e as pessoas. O mundo precisa de homens e mulheres capazes de se preocupar em iluminar caminhos. Nos dias mais escuros e nas noites mais densas, escolha ser luz.
1: Senhor nosso Deus, nosso Pai, louvamos e bendizemos a Ti, rendemos-Te graças e louvores, Pai, por mais esta oportunidade que concede-nos de estarmos aqui para levar a Tua santa palavra a cada coração, Senhor, que está na escuta. Nós rogamos a Tua bênção, nós rogamos a Tua cura, a Tua salvação sobre cada ouvinte, cada patrocinador. Paizinho querido, nós rogamos, Senhor, que Tu nos dirijas, Senhor, nesta tarde, através das nossas falas, sendo nós usadas por Ti para alcançar os corações. Pai, isso nós cremos e pedimos em nome de Jesus. Amém e amém.
0: Louvado seja o nome do Senhor e Salvador Jesus Cristo, neste dia tão lindo que nos proporcionou o nosso Senhor. Hoje, dia 25 de julho, né? Estamos retornando após uma semana abençoada para apresentar o programa Cristo Vive, que vai ao ar todos os sábados das 13 às 14 horas. E nós contamos com a sua participação, com a sua audiência, você nosso querido ouvinte, amado irmão, amigo, você querido patrocinador que tem abençoado esta programação. Nosso desejo é que Deus venha responder aquilo que pede teu coração. Que Deus venha abençoar grandemente a sua empresa, a sua indústria, seu comércio, a sua família. Que o nosso Senhor e Salvador Jesus Cristo venha abençoar e venha repreender o devorador, o migrador, aquela pessoa que está aí pronta para te dar o bote em comprar e desaparecer do seu comércio. Que Deus venha dar livramento, Que Deus venha suprir a necessidade da sua casa. Que Deus venha suprir a necessidade da sua conta bancária. Você que está aí preocupado, eu quero dizer para você que Deus é Deus. Confia no Senhor, que Ele tudo faz a seu favor. O programa Cristo Vive é um programa missionário. Nosso objetivo é levar uma palavra de Deus ao teu coração. Por isso é que nós estamos aqui. Esta que vos fala, irmã Estela Bristotti Brina, juntamente comigo, irmã Márcia Brina Casagrande. O nosso sonoplasta hoje é o Bordignon, que está aí rotulando os botões da Rádio Imigrantes. E quem vai estar ministrando a palavra do Senhor já está aqui na cabine juntamente conosco, o evangelista irmão Sabino Nicoletti. E você que deseja participar, o telefone é o 999-316555. Ou 988-26-1042. Mande já sua mensagem de texto, pedido de oração, agradecimento, louvor a quem você queira homenagear neste dia. Fique ligado até as 14 horas. Voltamos com a irmã Márcia. Paz do Senhor, irmã Márcia.
1: Pode ser, irmã Estela, evangelista Sabino Bourdignon, que está aí na sonoplastia. E a todos vocês, nossos amados ouvintes e patrocinadores de todos os sábados, Deus abençoe a vossa vida, a vossa família, o vosso trabalho. E a recompensa, a gente sempre diz, e é verdade, que a recompensa ela vem do Senhor. E nós louvamos a Deus por todos vocês. Que Deus abençoe grandemente as nossas vidas. O Salmo de número 34:7 diz que o anjo do Senhor acampa-se ao redor dos que o temem e os livra. Então tema o Senhor, sirva ao Senhor nosso Deus, esse a qual a gente sempre fala aqui nessa programação, que é o nosso Pai, né? O nosso Criador, e através do seu Filho Jesus Cristo, que nos deu essa liberdade, esta garantia de nós alcançarmos o céu. Então o anjo do Senhor, ele se acampa ao redor. E Ele te livra, Ele te sustenta. Por mais que você ache que está só, que está acabada a situação, está por terminar ao seu redor, na sua família. Tema ao Senhor. Temer ao Senhor não é ter medo, é obedecê-lo. Então Ele vai ter resposta para ti. E o anjo do Senhor, ele vai estar juntamente com você, com a sua família, livrando de todo mal. Que todo mal? O mal, aquele que às vezes você nem viu. Nem viu o mal que Deus te livrou, mas Ele te livrou. Amém? Deus abençoe grandemente. Fique conosco até as 14 horas.
0: Vamos ouvir uma palavra de saudação também pelo evangelista irmão Sabino. Paz do Senhor, irmão Sabino.
2: A paz do Senhor, irmã Estela. Paz do Senhor, irmão Márcia. Também ao técnico de som ali, apresentador da Rádio Imigrante 94.1. Que Deus abençoe a tua vida e sucesso na profissão a qual escolheu, e também aos nossos ouvintes, que a paz de Cristo alcance a vida de cada um, aonde quer que você esteja nesta tarde. Que Deus abençoe a todos.
0: Amém. Então fique ligado que ainda tem muita coisa aqui que Deus quer falar ao seu coração. Eu quero oferecer o primeiro louvor da tarde para o tio Zeferino, para a tia Aldina, ali de Linha Acontece, que hoje estão completando 56 anos de casamento. Que Deus venha abençoar grandemente este casal, que são umas bênçãos de Senhor. Que Deus venha derramar das mais ricas bênçãos sobre a sua vida, sobre a família, né? Sobre os filhos, noras, netos, genros, que esta família seja abençoada por Deus. Parabéns, tio Zeferino, parabéns, tia Aldina, por esta rica união que o Senhor concede a vocês. Ligadinha no programa está a Cláudia, ali, que trabalha na Simonela. Ela diz: Deus abençoe vocês todos, e a você também, Cláudia, e toda a sua família, a sua casa, e tudo aquilo que está escondidinho no teu coração, que só Deus sabe e o Senhor possa realizar. Ofereço o próximo louvor para as aniversariantes do dia, a irmã Andressa Gomes e a irmã Ana. Que Deus abençoe grandemente essas duas mulheres que são colunas ali do ciclo de oração. Tem louvor, irmã Márcia?
1: Vamos de louvor. Parabéns, irmã Andressa, irmã Ana.

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2: Louvamos a Deus por todos vocês, nossos amados patrocinadores. 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
3: 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E eu quero já deixar aqui para você aquele convite especial. Quero mandar para você um convite, convidar para que você possa estar juntamente conosco hoje à noite. Nós teremos o 17º Congresso do Ciclo de Oração ali da Vila Progresso. Vai começar às 18h30, você é nosso convidado. Quem estará ministrando a palavra do Senhor é a irmã Magali Naspolini Proença, ali da cidade de Criciúma. E quem estará louvando é as irmãs Franco de Balneário Rincão. Então não perca, hoje e amanhã, ali na Vila Progresso. Quero mandar um abraço para os nossos dirigentes, o presbítero irmão Amarildo, a irmã Zete, que estão aí trabalhando incansavelmente na obra do Senhor. Que Deus abençoe grandemente. Quem está ligadinha no programa é a Luzia, ali de Morro Chato. Vai um abraço para você, Luzia Minato. que todos os sábados está ligadinha no programa. Quem está ligadinha também e pede oração é a Joeci, ali de Linha Acontece. A Jo, um abraço para você, Jo. Que Deus abençoe grandemente. Vamos mais aqui. Ver se tem mais algum. Não tem mais nenhum aqui. E eu quero oferecer essa programação a você que aniversariou esta semana. Que está de aniversário, você que se acha que está esquecido. Quero dizer que Papai do Céu, ele não esquece nem da data do nosso aniversário. E sinta-se abraçado. Ligadinha no programa, está ouvindo a Luciana Scarabellotti, ali de São Pellegrino. Um abraço para você, Luciana. Ela que trabalha ali no sindicato, né? Sempre atendendo o povo com aquele carinho. Seja abençoada você e sua casa. Irmã Márcia.
4: Quero mandar um abraço para nossa irmã amada ali do bairro São Brás, a irmã Maria, que provavelmente está ali na escuta, porque ela diz sempre que ela é acamada, mas na hora do programa ela pede para a neta dela colocar ela sentada. Por mais que ela esteja acamada, mas está acordada, mas ela prefere ficar sentada ouvindo esta programação. Para nós é uma honra saber que a irmã está aí participando junto conosco. Ela sempre diz que é um culto no lar dela. Deus abençoe grandemente a sua vida, irmã Maria. Um grande abraço para toda a sua família, seu filho que mora ali junto, sua neta, Nájila, que sempre está ali ajudando a vozinha. Um grande abraço. Vamos de louvor, Estela?
3: Vamos de louvor. Quem está ligadinho no programa também, irmã Márcia, é o Ederaldo Mendes, ouvindo sempre o programa de vocês, né? Vai para você, para sua mãe, a Chibeca também, né? Que é uma nossa ouvinte de todos os sábados, ligadinha no programa. E ele pede uma bênção para ele e para a família dele. Estaremos orando por você e por sua família também. Grande abraço, Ederaldo.
4: Eu quero oferecer essa programação para as irmãs ali de Vila Progresso, que estão em festividade, em agradecimento a Deus, né, esses dois dias de louvor a Deus, por mais um ano que elas têm passado em oração, clamando ao Senhor, e agora vão louvar ao Senhor por esses dois dias, em agradecimento a Deus por tudo que Deus tem feito. Um grande abraço a vocês, irmã Graça, irmã Zete, irmã Estela, que está ali ajudando juntamente com todas as irmãs, que estão com um grupo ali maravilhoso, né? Bênção de Deus. Deus abençoe também o obreiro de vocês ali, o irmão Amarildo Goulart, e a todos que trabalham na obra do Senhor ali naquele lugar. É bênção de Deus, né, irmã Estela?
3: Amém.
4: Então vai para todas vocês. E é com Eliane Fernandes, Mas Eu Te Amo.
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0: Quem mandou uma mensagem agora pedindo um louvor e uma oração para o seu cunhado Vladimir Salvador Velho é o Venício Américo, ali do Arroio de Silva. Ele pede um louvor com Daniel e Samuel. Se der tempo, nós vamos tocar sim. E quem oferece para o Vladimir é o seu cunhado Venício e a sua irmã. Que Deus abençoe o pessoal ali do Arroio de Silva, que estão sempre ligadinho no programa. Falando em Arroio de Silva, também tem Balneário Gaivota, que estão ligadinho no programa Sombrio. E no final da programação estaremos orando por todos os pedidos. E você que tem uma necessidade, não perca tempo. Corra aos pés de Cristo, peça a sua oração. Nosso maior prazer é poder em ajudar você através da oração. Irmã Márcia.
1: E nós vamos com mais um louvor. E este louvor é o louvor da Mara Lima, Vaso de Alabastro.

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2: Graças a Deus, nós queremos cumprimentar a todos, primeiramente, com a paz do Senhor. Queremos agradecer a Deus pela oportunidade de poder estar aqui mais uma vez. Agradeço ao convite da irmã Estela para estar aqui ministrando, falando algo da parte de Deus. Eu convido a você que está ali no seu lar, na sua casa, abra a tua Bíblia no Evangelho de Lucas, capítulo 17 e versículo 11. Lucas 17 e 11, que nos diz a palavra do Senhor o seguinte: E aconteceu que, indo ele a Jerusalém, passou pelo meio de Samaria e da Galiléia, e entrando em uma certa aldeia, saíram-lhe ao encontro 10 homens leprosos, os quais passaram de longe. E levantaram a voz, dizendo: Jesus, Mestre, tem misericórdia de nós. E ele, vendo-os, disse-lhes: Ide e mostrai-vos aos sacerdotes. E aconteceu que, indo eles, ficaram limpos. E um deles, vendo que estava são, voltou glorificando a Deus em alta voz, e caiu aos seus pés com o rosto em terra, dando-lhe graças, e este era samaritano. E respondendo Jesus, disse: Não foram 10 os limpos? E onde estão os 9? E não houve quem voltasse para dar glória a Deus, senão este estrangeiro? E disse-lhe: levanta-te e vai, a tua fé salvou você. Louvado seja o nome do Senhor Jesus Cristo. Nós estamos nesta tarde aqui para ministrar uma palavra, para falar da palavra de Deus. E estava nesta madrugada meditando, orando, clamando pela misericórdia de Deus, que ele nos desse uma palavra certa, uma meditação certa. E a meditação, o tema da palavra que Deus tem colocado no meu coração é gratidão. Nós vemos aqui neste texto sagrado que foram curados 10 homens leprosos, e somente um voltou para agradecer a Deus. Somente um voltou para dar glórias a Deus. Louvado seja o nome do Senhor Jesus Cristo. E me veio ao pensamento, meus queridos, quando eu estava meditando neste texto sagrado, o seguinte: que dá apenas 10%, em torno de 10%, as pessoas que são gratas a Deus. Mesmo que eles recebam milagre, mesmo que eles recebam a bênção do Senhor, livramento do Senhor, a pessoa esquece. Nós esquecemos de agradecer a Deus. Se nós abrir a nossa Bíblia, meus amados, lá no livro de Gênesis, no comecinho da Bíblia Sagrada, no capítulo 1, verso 26, a palavra de Deus, ela diz que Deus, quando formou o homem, ele disse o seguinte: façamos o homem a nossa imagem e semelhança. E me veio o pensamento nesta madrugada, meu amado, de nós falarmos aqui sobre isso. O homem não é um ser qualquer, não. Não é pouca coisa. Nós somos a imagem e semelhança do nosso Deus. Ele tem cuidado de nós. Ele zela por nós. Louvado seja o nome de Jesus. Por isso, você precisa ser grato a Deus. Louvado seja o nome santo do Senhor Jesus Cristo. A palavra de Deus no 1 Tessalonicenses, capítulo 5 e versículo 16 ao 18, diz-nos a palavra do Senhor assim: regozijai-vos sem cessar, em tudo dai graças, porque esta é a vontade de Deus em Cristo Jesus para conosco. Louvado seja o nome de Jesus. Muitas vezes, meus queridos, Deus nos dá livramento de morte. Deus nos livra de nós irmos para a sepultura. Eu já falei várias vezes, aqui eu acho que não, mas na outra emissora já falei, que quando eu tinha 2 aninhos de idade, aí o meu pai e minha mãe têm dito o seguinte: ele não vai se sair dessa, ele não vai sobreviver, porque naquela época, 70 anos atrás, a pneumonia era um problema sério. Eles achavam que eu não ia ter mais saída, não ia ter mais vida. Mas eu tenho certeza que naquela época, Deus, irmã Estela, ele estava a me contemplar dizendo o seguinte: dia 25 de julho de 2026, eu sei que ele vai estar lá falando do poder, do meu poder, da minha graça, da minha misericórdia. Portanto, eu vou livrar ele da morte. E eu estou aqui, meus queridos, para falar da grande misericórdia do nosso Deus. E muitas vezes, meus amados, a gente vê que pessoas são curadas, pessoas são libertas e muitas vezes não chegam para agradecer a Deus, não chega para dar um testemunho, simplesmente eles passam por esquecidos.

0: Salmo de número 107, verso 1, diz o seguinte: louvai ao Senhor, porque Ele é bom, porque a sua benignidade é para sempre. A bondade do nosso Deus era naquele tempo, no meu tempo de criança, naquela época que Ele me deu livramento. Hoje Ele é bom e Ele continua sendo bom. Porque a palavra de Deus, ela diz assim: Jesus Cristo é o mesmo ontem, hoje e é eternamente. Cabe de nós acreditar, cabe de nós crer que Ele ainda faz milagres. Louvado seja o nome do Senhor Jesus Cristo. E daqueles 10 leprosos, meus amados, simplesmente uma pessoa somente voltou para agradecer a Deus. Uma pessoa só. Jesus tem dito: onde é que estão os outros 9? Aonde estão aquelas outras pessoas? Foram 10 curadas. Volta só um samaritano? E nós sabemos que os judeus e samaritanos não tinham muito achego. Mas Jesus quebrou algo que impedia esta chegada, como impediu também lá com a mulher samaritana no poço de Jacó. O interessante, Jesus quer que as vidas sejam salvas. Louvado seja o nome do Senhor Jesus Cristo. Não esqueça de uma coisa, meu querido: seja mais grato a Deus. Louvado seja o nome de Jesus. Nós estamos ouvindo ali o fundo musical da mulher pecadora. Esta mulher, ela era reconhecida na cidade, uma mulher que pecava muito, uma mulher, enfim, pecadora. E ela vai aonde Jesus estava. Louvado seja o nome de Jesus. Ela vai aonde Jesus estava, ela faz o seu pedido de perdão e logo após ela faz um momento de agradecimento e adoração. Aquela pessoa que ela se considerava, o fariseu que se considerava o tal, irmãos, ele levou uma repreensão do próprio Cristo. Ele foi repreendido pelo próprio Jesus Cristo. Louvado seja o nome de Jesus. E esta mulher, ela levou consigo naquele encontro uma vasilha de alabastro. Eu estive olhando, este material era um material caríssimo. O produto que tinha dentro deste alabastro era um produto caro, perfumado. E ela chega depois do perdão que ela recebe de Jesus, ela banha os seus cabelos e unge Jesus, banha os seus cabelos, lava os pés de Jesus com suas lágrimas e unge Jesus com aquele perfume. Ela não perguntou quanto valia aquele vaso. Ela não perguntou quanto valia aquele produto que estava naquele vaso. Ela somente queria adorar o Mestre. Queria agradecer a Jesus. Louvado seja o nome do Senhor nosso Deus. E nós também, meus queridos, precisamos ser gratos a Deus. Sempre que você recebe algo da parte de Deus, seja grato, agradeça a Deus, agradeça ao Criador. Louvado seja o nome de Jesus, porque nós sabemos que a palavra de Deus, ela diz que o olhar do Senhor está sobre os justos aqui na face da terra. Se nós sabemos disso, demos graças a Deus e louvamos a Deus por isso. Em nome de Jesus, eu entrego estas palavras.
1: Glória a Deus. É assim que Jesus faz, né? E você, como você está? Agradecido a Deus? Você é grato a Deus por aquilo que Deus já fez na sua vida? Ou você acha que não foi a mão de Deus? Como está a tua vida? Como está você? Porque sabemos que em Deus você encontra conforto, paz, forças para prosseguir. mesmo que a luta venha, mesmo que você se ache que está só. Mas a força vem do Senhor, a paz vem do Senhor, e é o Senhor que conforta o nosso coração. Já vamos para o momento da oração. Tem vários pedidos de oração aqui. E eu já vou aproveitar o evangelista irmão Sabino para que ele faça essa oração pela vida da irmã Margarida, que está passando por um processo de enfermidade. Para a Vitória, Maria Cecília, Luciana, Carla, Anastácio, a Regina e seu filho Sandro. A Regina é uma mulher que eu conversei ela essa semana. Ela também escuta o nosso programa todos os sábados. Matheus Casagrande, Gustavo Bristotti Brina, Luiz Henrique de Jesus, Ederaldo Mendes e toda a sua família, e o Vladimir Salvador Velho, que se encontra com enfermidade. Pode orar, irmão Sabino.
0: Senhor nosso Deus, Pai Santo, Deus poderoso e eterno, Criador do céu e da terra, nós te louvamos, te bendizemos. Te agradecemos, Pai querido, pela oportunidade de ministrar a Tua poderosa palavra. Pai querido, vai ao encontro destas vidas, Pai Santo, que estão pedindo pelas nossas orações. Repreende toda a enfermidade, repreende aquele mal, Senhor, daquela vida que está acamada. Quem sabe numa cama de UTI, numa cama de hospital, esperando a cura, o resultado da medicina. Eu peço, Pai Santo, que nesta tarde Tu estendas a Tua mão poderosa sobre estas vidas e que elas possam ser recuperadas em nome de Jesus. Como aqueles 10 leprosos, quando Jesus nem tocou neles sequer, eles foram limpos de sua lepra. Eu te peço neste momento, vai ao encontro, Jesus, destas vidas, abençoa, cura, salva, liberta, em nome de Jesus. Eu te peço e desde já eu te agradeço. Amém e amém.
1: Amém. Vamos de louvor, irmã Márcia?
2: Vamos de louvor, sim. Não sei, alguém ali pediu para ti o Daniel e Samuel?
1: Pediu o seu Venício Américo lá do Arroio de Silva. Ele pediu Daniel e Samuel.
2: Então nós vamos ouvir então e oferecer para você, seu Venício, Daniel, a sua família. E também ligou para nós o Jocenir, ali de Jacinto Machado. Ele oferece este próximo hino para sua esposa, a Valdevina, que ele chama carinhosamente de Val. Um grande abraço para você e toda a sua família, Jocenir.
0: Louvado seja o nome do Senhor Jesus Cristo. Quero fazer um oferecimento também para o seu Heitor Toretti e sua esposa, que conversamos hoje de manhã. Eu disse, hoje, a 13h, nós estamos na Rádio Imigrante, quiser ouvir, e ele disse que ia ouvir. Vai o nosso abraço, o nosso carinho, seu Heitor, que Deus abençoe, em nome do Senhor Jesus, também na minha esposa, minha família, a esposa irmã Ivanete, meus filhos, o Elias, a esposa Lidiane, e também o seu filho Guilherme e o Gustavo, e também o Tiago e a Denise, e também o neto Josué. Vai o nosso abraço, que Deus abençoe a todos em nome do Senhor Jesus.
2: Amém. Então vamos com Daniel e Samuel, mais que um diamante.
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0: Eu tenho a participação aqui do Ederaldo Mendes. Ele manda um abraço para o seu irmão, o Luciano, o mais conhecido Pinóquio, que comemorou o aniversário esta semana. Deus abençoe você, Pinóquio, sempre trabalhando aí, né? Ganhando seu pão através do suor do seu rosto. Parabéns, muitas felicidades. Chegamos ao término dessa programação. Eu louvo a Deus por tudo aquilo que aconteceu nessa programação. Eu sei que Deus usou a vida do irmão Sabino, que você recebeu a palavra. Os louvores que aqui foram entoados para enaltecer o nome santo do Senhor. E ainda reforço a você que hoje à noite nós temos o nosso encontro ali na Vila Progresso. Vamos estar ali a partir das 18h30. Não perca essa oportunidade hoje e amanhã. Quem estará ministrando a palavra do Senhor é a irmã Magali, da cidade de Criciúma. E nos louvores, as irmãs Franco, do Balneário Rincão. Então, não perca a oportunidade em adorar e louvar o nome santo do Senhor. Eu louvo a Deus pela vida do evangelista irmão Sabino, por ter aceito o nosso convite de estar aqui, pela vida da irmã Márcia, a qual nós estamos aqui todos os sábados, é pela bondade e a misericórdia do Senhor. Convido você a sintonizar no próximo sábado, no mesmo horário. Um forte abraço. Que Deus abençoe.
1: Graças a Deus, como falei no início, agradeço a oportunidade e eu quero me despedir com a paz do Senhor Jesus. Que Deus abençoe a todos, tenha uma ótimo final de semana.
2: Amém, o nosso agradecimento a Deus e também ao evangelista Sabino, né, que esteve aí trazendo a palavra do Senhor e alcançou vidas aí do outro lado. Nós temos certeza, porque a palavra do Senhor, ela não volta vazia. Que Deus abençoe grandemente as vossas vidas, a vossa família, e que esse final de semana vá, procure servir a Deus em agradecimento, vá à igreja, vá louvar ao Senhor, vá agradecer ao Senhor por mais uma semana que Ele tem concedido a você e a sua família. Um grande abraço, que a paz do nosso Senhor Jesus Cristo seja abundante na sua vida.

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6: Aí no pique da alegria, nas ondas da Imigrantes 94.1 FM, um grande abraço a você que está ligado, muito obrigado pela sua sintonia. A você de todo o sul do Brasil, a você de todo o Vale do Aranguá, a você que curte as ondas sonoras da Imigrantes 94.1 FM, online pelo Brasil e o mundo, um grande abraço. Pelo giro do globo terrestre, hoje estamos chegando no sábado 25 de julho, o ano é 2026. Um grande abraço a você que está ligado também de todas as instâncias, de todas as querências, para você que está ligado do seu trabalho, do seu lazer, para você que nos dá uma carona no seu automóvel, no seu caminhão, ou a trabalho, ou a passeio, um grande abraço. Em sua companhia aqui no microfone hoje, Vanderlei Bordignon, o popular neguinho, trazendo muita música, muita diversão ao vivo, substituindo o JP Brugnoli, que está em férias. Não sei se o JP está no Caribe, está nos arquipélagos franceses, mas está aí de férias e está curtindo. Se ele pegou o Boeing, eu ainda não estou sabendo. Pessoal, nós estamos aqui ao vivo hoje. O Banco de Bar é um programa ao vivo com o grupo Pacheco, da cidade de Sombrio, que é um grupo que traz o autêntico terno de reis, que é uma cultura assim que é para tirar o chapéu, que nos arrepia, mas que está perdendo um pouco da essência por falta de aquela galera vir. Então, assim, ó, o terno de reis, pessoal, é aquela coisa ao vivo, aquela conotação, aquela música que está faltando nas nossas ruas, que está faltando no nosso final de ano e que está faltando, assim, para abraçar as famílias e ser uma coisa mais harmônica e também um espírito natalino mais contundente. Tá faltando. Mas a família Pacheco não tá deixando cair essa tradição, tá vindo aqui. O Pacheco teve comigo aqui fazendo solo, apresentando. Eles que se apresentam há muitos anos em toda a região, já ganharam prêmios nacionais, já tiveram se apresentando em muitos festivais, estão aqui ao vivo e a cores hoje com todo o grupo. Então, estou abrindo os microfones para dar um boa tarde.

0: Fala, neguinho.
1: É isso aí, estamos aqui com a família Pacheco, no melhor do Terno de Reis. Pacheco, boa tarde para vocês, para toda a família. Apresenta todo o grupo, para todo o ouvinte da Imigrantes, que é um pouco mais familiarizado, conhecer melhor essa cultura e essa musicalidade que balança, que mexe com as nossas veias. Boa tarde.
0: Boa tarde, neguinho.
1: Tudo grande bem, abraço, tudo muito obrigado pela presença, seja bem-vindo. E apresenta todo o grupo.
0: A gente que agradece o espaço, neguinho, de vocês aí. Agradecer o João Paulo, que a gente está sempre... que a gente conhece bem, assim, os amigos, né? O seu Edson, o Moro, o Maurício. O Maurício, hoje eu estava escutando ele de manhã cedo ali, né?
1: Na Forguinha? No Sabadão Sertanejo?
0: No Sabadão Sertanejo. Então, ô neguinho, a gente está aí com essa tradição, mostrando aí como você, um dia você me apertou, o João Paulo também me apertou, então a gente vem fazer mais ou menos
1: o que a gente faz muito aí bom.
0: Nos versos. Então, vou apresentar, essa aqui é a Elisete, é minha esposa, que faz parte junto comigo do grupo, a Jane, que faz parte do grupo, que é a esposa do Ozi.
1: Tá.
0: A Ivone, que é a esposa do Juca Pacheco, tá? E o Guilherme, que é o meu sobrinho, também tá.
1: Isso faltou mais. Já está começando. Tá.
0: Faltou mais dois componentes que não pôde se apresentar.
1: Tá.
0: Força maior.
1: Compromisso.
0: Mas o Grupo Pacheco, no caso, nós temos, na parte vocal, nós temos em 8 pessoas.
1: Tá.
0: Certo? E, no caso, que acompanha o grupo todo para fazer as apresentações com as personagens, com os bichos que a gente tem, né?
1: Sim.
0: Que apresenta ali, são de 18 a 22 pessoas que é envolvida.
1: Ah, sim, tem um grupo de 18 a 22. Isso.
0: Que daí eu brinco nos bichos ali, né?
1: Isso.
0: O boi, o cavalo, que é tudo
1: ali. Isso. Então a gente... Aí tem o estilo do boi de mamão.
0: Isso, é. Faz a cultura.
1: Tá.
0: Tem muita gente, Oleguinho, que apresenta a brincadeira do Terno de Reis tudo junto.
1: Sim.
0: Tudo, nós não.
1: Mas exato.
0: Mas cada um tem a sua vez de se mostrar.
1: Tá, claro, exatamente.
0: É. O que a gente vem curtindo essa tradição há 89
1: anos. É. Tá.
0: Desde o primeiro foi o pai dele, né? O pai do Juca Pacheco.
1: Isso.
0: O Eugênio Pacheco. Depois o Djalma Eugênio Pacheco, que é o tio dele, pegou. E depois do Djalma Eugênio Pacheco, daí eu assumi a bronca. Eu faz 44 anos já.
1: Ô, oh, que bom.
0: Os 44 anos que estou nesse grupo.
1: É...
0: A família toda, né? A família Pacheco está sempre fazendo parte junto com a gente.
1: Isso.
0: Hoje a maioria é só da família.
1: Só da família. Só a família. Praticamente só a família.
0: É.
1: Nós tivemos o passado aqui no Morro Chato, também um Terno de Reis dos irmãos Minato, né? Que tem hoje a nova geração, resgatou até um boi de mamão.
0: Certo.
1: E tivemos no Morro do Ermo a família Flores no passado.
0: Isso.
1: Mas que até hoje, daí o seu José Flores e a família do José Flores. E não temos também muito essa recuperação, né?
0: Isso.
1: E que bom que vocês vêm para agregar, para continuar essa cultura que... Eu considero, em termos de final de ano e de Natal, uma das culturas espirituais que mais eleva o público.
0: Sim.
1: Que é o Terno de Reis, o boi de mamão com o folclore geral, que é 100% brasileiro, né? Que está na raiz. E nós vamos a um intervalo comercial, daí nós já voltamos com alguns pedidos já para a galera aí, e para vocês ficarem à vontade e soltar a musicalidade que vocês preferirem.
0: Ô, neguinho, eu vou fazer assim como a gente tinha combinado com o João Paulo, a gente vai fazer chamada de cada bicho,
1: tá.
0: A desatuada de cada.
1: Isso.
0: A gente chama, que a gente, como a gente é acostumado a brincar no
1: 100%.
0: Trabalho, fazer cada, a gente vai fazer pequeno, porque o espaço é curto,
1: claro, isso.
0: Né? Não vai fazer alongar muito, mas lá a gente vai tentar fazer, mostrar pro pessoal, pro ouvinte de casa, como é que é o nosso estilo de brincar com
1: original.
0: A família Flores. Que brincavam junto.
1: Isso.
0: Época, faz muito tempo, mas brincavam, eu conheci. Eles vão se lembrar ainda do jeito que era comandado.
1: Que top! Já voltamos pra galera conferir isso aí.
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2: Aí no Pique da Alegria, na sequência da Imigrantes 94 Mundo 1 FM, ao vivo e a cores, Banco de Bar com a família Pacheco da cidade de Sombrio e o Termo de Reis. A gente vai mandando um grande abraço especial para o casal Aldina e Gabriel e o Zeferino Dandolini, que estão completando 56 anos de feliz matrimônio. Hoje estão na audiência da programação, lá no Morro Chato, o Neno Tomás e também na audiência. Grande abraço, Neno, muito obrigado pela sintonia. Maravilhoso sábado para ti em companhia da Imigrantes do Banco de Bar. Também o Gabriel Minato do Morro Chato. Vamos mandando um grande abraço para o Edson da Boa Vista Meleiro, sintonizado na programação, para toda a galera de Timbé do Sul, Morro Grande Meleiro e Jacinto Machado. Então tá aqui a galera do Termos de Rei e eles estão fazendo ao vivo e a cores. Manda ver, Pacheco, é com vocês.
3: É isso aí, Neguinho. Eu quero mandar, antes nós cantava, velho, aí eu quero mandar um abraço lá pro Pai Lula, na Guarita, pra todo o pessoal da Guarita, meu abraço, meu carinho. Também quero mandar ali pro Morro da Canoa e pra todos os nossos furiões do Grupo Pacheco, que brinco na personagem, pra eles dar o meu abraço e a gente se preparar pra esse ano a gente começar novamente e fazer as nossas apresentações de novo. Então agora, ô Neguinho, eu vou fazer o seguinte, eu vou fazer a chamada do boi, o cavalo,
2: tá,
3: até o cavalo levar o boi embora.
2: Isso.
3: Aí a gente faz esse, tipo um burburinho ali, né, disso, na apresentação.
2: Ao vivo e a cores. Isso. Manda ver.

0: É isso aí, então, para todo o público presente, para todo o público da Imigrantes 94 Mundo FM, você que está na audiência, um grande abraço, família Pacheco, da cidade de Sombrio, apresentando o legítimo e verdadeiro e raiz Termo de Reis. E sabe quem está mandando um alô aqui para a gente? Adivinha? Adivinha? É lá da Garuva. É o neguinho da patrola. Tá na audiência.
1: Com certeza o neguinho da patrola estará com dor de dente. Com certeza.
0: Será? Tá. Não foi no dentista?
1: Não foi no dentista, ele está com dor de dente. Ele só tem um remedinho para curar o dente dele.
0: Ah, só tem? É aquela purinha?
1: É.
0: Bom, então diz assim, ó. Olá, boa tarde, aqui é o Neguinho da Patrola. Grande abraço pro Darcy, pra família Pacheco, pra toda a galera do Termo de Reis Sombrio que tá aí. E confirmou. Tô aqui tomando uma purinha e boa tarde. Nós vamos ao intervalo comercial. Isso. E já voltaremos com mais Terno de Reis, com essa maravilhosa família Pacheco mandando ver muito da nossa tradicional cultura.
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3: E na minha, na sua, na nossa Imigrantes 94.1 FM, prossegue o Banco de Bar. Banco de Bar é um programa exclusivo para valorizar os artistas da nossa região, da nossa terra, sul de Santa Catarina, norte e nordeste do Rio Grande do Sul. Para você que está ligado, um grande abraço. Você que é artista aí individual, de grupo folclórico, sertanejo, popular, você pode entrar em contato durante a semana com a Imigrantes 94.1 FM, vai ter o seu espaço aqui. Hoje se apresentando aqui ao vivo e a cores, sem lesco-lesco, fazendo toque de violão na mão ao vivo, família Pacheco, família do Termo de Reis, folclórica da cidade de Sombrio, se apresentando há muitos e muitos anos, já com prêmios, né, Pacheco? Com prêmios nacionais, essa família que mostra muito da cultura do Termo de Reis, que é uma das culturas que a gente tem que tirar o chapéu, valorizar demais, porque está um pouco, vamos dizer assim, está um pouco muito no artificial o nosso Natal, o nosso final de ano, e precisa dessa cultura ao vivo e a cores, que as gerações se concentrem nisso, peguem o Termo de Reis, comecem a aprender que isso tem uma valorização espontânea. Pacheco, manda ver, é com vocês, microfone está aberto, o repertório está na mão. Só vamos mandando um alô, um abraço aqui para a Lilian, que está curtindo a programação, um grande abraço. Aqui é o Davi, o Davi Acorde! O Davi Acorde do Morro da Canoa, queria mandar um grande abraço para o Neguinho e também para o Grupo Pacheco, gostei muito de ver a apresentação de vocês. Grande abraço. O Davi é filho do André.
4: Seu André Acorde.
3: Eu tenho uma amizade muito grande com o Tanoa, com o André, com o Thiago. Isso. Tá. Peraí. Então vamos lá. Eu falei que uma hora eu tenho que te fazer uma visita, né? Daí do Morro da Canoa, eu chego na Sanga Negra, na casa ali do seu André do Davi, eu seguindo o reto.
4: Vai chegar no Davi.
3: Não precisa. Isso, vou chegar no Davi, né?
4: Passa no Davi, ele já vai dizer, o Darcy mora lá.
3: Ah, tá, porque daí eu ia por aqui, porque dá pra ir por aqui, né?
4: Isso.
3: Pela Sanga da Toca também.
4: Pelo Machado.
3: Isso, pelo Jacinto Machado. Ou dar a volta pela Sanga Negra e retornar.
4: Pela Guarita, não precisa ir.
3: Isso. Ou pela Guarita também dá pra entrar, né? Ah, show de bola. Grande abraço, Davi, muito obrigado pela sintonia, manda um alô pro Tanoa, pro Thiago, manda um alô pra tua mãe, pro seu André, sabe que eu tenho uma maravilhosa amizade com a tua família, juntamente com a família Pacheco, vocês moram no meu coração, muito obrigado pela sintonia e para todo o público maravilhoso de Morro da Canoa e também da Sanga Negra, um grande abraço. Pacheco,
4: Eu quero mandar um abraço lá pro Davi, pra o seu André, pro
3: isso.
4: O Jonas, para toda a família deles lá, do seu André, a dona Odete.
3: Isso, a dona Odete.
4: Bernadette,
3: o apelido Odete.
4: Um abraço da família deles lá, um abração lá que são grandes amigos lá, e a gente jamais... Estamos esperando lá, eles marcaram para nós fazer um terno de reis lá na casa deles.
3: Que bom!
4: Eles falam, mas até agora ainda não levaram.
3: Mas uma hora vai dar certo.
4: Com certeza. E também quero mandar lá para toda a família do Grupo Pacheco, mandar lá para o Osley, né, que está lá, se não falar o nome dele aqui, depois ele vai chegar lá e vai puxar a orelha, né?
3: Vai dar um...
4: O Pacheco, que era um dos brincadores também...
3: Vai dar um castigo.
4: O terno de reis, né? O Osnildo, hoje não brincou mais, mas estão sempre... fazendo parte ali do nosso grupo, para todos os brincadores lá, nosso abraço, nosso carinho, ali, o Ney, o Hélio, todo o pessoal lá, um abração para eles que estão sempre ligados aí, curtindo a gente aí no Banco de Bar. Então, agora a gente vai fazer, vou chamar três bichos.
3: Manda ver, o repertório é de vocês, vocês são os donos da casa hoje.

0: É isso aí, pra você ligado na 94.1 FM, família Pacheco Termo de Reis da cidade de Sombrio, mandando ver, fazendo ao vivo e a cores, quem sabe faz ao vivo. Tem mais uma música nesse bloco, fica a critério pra vocês, fica à vontade. Abriu o violão e a voz e mandando ver que a galera tá gostando. Vamos mandando um grande abraço para você, pro José Claudio Honor Toretti e pra esposa Janete, que estão sintonizados no Banco de Bar e na Imigrantes 94.1 FM. Pra toda a galera do Paredão do Pinheirinho, pro Laudelino Zavariz e a esposa Lair, pro Agenor também, esposa, pra todos os moradores do Paredão do Pinheirinho, pro Costão do Pinheirinho. Vamos mandando um abraço também para toda a galera que está sintonizada do Timbé do Sul, para o Beto Búrigo, também para a galera do Poço do Gachão e Camping Tiedê, o Chiru, o Alexandre, também para o Edinho e para a Naira e todos os funcionários do Camping Poço do Gachão que estão ligados, sintonizados no Banco de Bar.
1: É isso aí, meu amigo. A gente em outubro, novembro a gente vai... Tá lá palavrado para a gente ir para São João do Sul, fazer a apresentação lá, a Semana Cultural. E agora, em outubro, a gente vai para Boa Esperança, fazendo a Boa Esperança.
0: Uhum.
1: Depois a gente tem, em Natal, a gente tem na Boa Esperança, a gente com a família está só esperando nós para fazer isso aí. Então a gente está aí com esse nosso grupo, graças a Deus, a gente, para onde a gente passa, a gente leva uma boa... A apresentação, sempre fazendo aquilo o melhor possível, porque a gente faz ao vivo. Não tem nada
0: isso. De aparelhinho. É ao vivo e a cores.
1: É com nós, é assim. Então a gente teve essa honra de nós, a gente já recebeu o prêmio do nível nacional.
0: Sim.
1: E o estadual. A gente de Camboriú pra cá, a gente já passou por todos os lugares, aí vários, eu não vou citar porque devo até falar muito, mas a gente, graças a Deus, a gente tá vindo com isso aí. Espero que o meu grupo aguente mais tempo
0: e
1: para
0: vocês. Que ótimo! 100%.
1: Então, a gente vai fazer agora, neguinho?
0: Manda ver. Um
1: cântico.
0: Sim.
1: De Natal, mais ou menos.
0: Isso.
1: De Natal, né? Porque cada coisa. Nós temos. Porque o Santo Reis começa dia 1º de janeiro.
0: Isso.
1: Até.
0: O dia 6.
1: Dia 6. E depois
0: isso.
1: Vai até. No caso, eu pulei lá na frente, mas o Natal começa no dia 25.
0: Isso.
1: O dia 6 de janeiro.
0: Dia 6 de janeiro.
1: É. O dia 6 de janeiro, dia depois vem o Santo Reis, depois vem o Santo Amaro.
0: Isso.
1: Cada coisa a gente separa, né?
0: E então, sim.
1: Eu vou fazer um cântico agora para vocês aí.

0: É isso aí, família Pacheco mandando ver, fazendo a festa ao vivo e a cores do Terno de Reis, essa família aqui da cidade de Sombrio, que você tem que valorizar e também apoiar para todos os eventos, todos os encantos, para trazer, como a gente repetiu aqui, você um pouquinho papagaio de pirata, tá faltando espiritualidade e também aquele enfoque mais levado a Deus no nosso Natal, no nosso final de semana, coisa também artificial. E essa família vem agregar, vem trazer o verdadeiro final de ano, o verdadeiro espírito natalino pra gente e o verdadeiro espírito do nosso folclore brasileiro, que não dá pra deixar cair a peteca. Nós vamos a um intervalo comercial e já já voltaremos com mais família Pacheco mandando ver, fazendo um show aqui no Banco de Bar.
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0: E na sequência da 94.1 FM, vamos para o último bloco. Claro que nós queríamos que essa pintura de cultura ficasse aqui uma tarde inteira, né, Pacheco? Mas a gente tem o dia a dia, tem a nossa correria, tem os compromissos. Mas já deu para mostrar muito e vai dar para mostrar muito ainda. Vamos mandando um grande abraço também para o Borges, o Borjão, lá na Rua Servidão Marcon, curtindo a programação da 94.1 FM. E mandando um alô para toda a galera da Itopava Primeira e Itopava Segunda, para o seu Pedro, lá na Sapiranga, curtindo, para toda a galera de Meleiro, para o Macarini, lá próximo do Pavilhão do Arroz, para o seu Narciso Pereira, lá no bairro do Jardim América, um grande abraço. Um grande abraço também para o Zeca Barulho, voltando para o Timbé do Sul, muito obrigado pela sintonia para toda a galera da Vila Marquezine, da Figueira Lécio, da Figueira Bordion, da Mola Faca, do Molha Coco Alto, Molha Coco Baixo, da Nova Vicença, da Vila Nova, um grande abraço também, Linha Acontece, Rodeio da Areia, Vila Progresso, também toda a galera que está curtindo a programação, de Rio do Salto, Morro Azul, Rio Aparecida, Ponte Alta, Morro do Meio, Pinheirinho Baixo, Barra do Pinheirinho, Serra da Pedra, Linha São Pedro, Morro do Bodoque, muito obrigado pela sintonia, Morro de Fátima, Morro da Queimada, toda a galera do Dois Irmãos, muito obrigado pela sintonia, Água Branca, Último Rio, um grande abraço para toda a galera de Água Branca e Último Rio, também toda a galera que está curtindo a programação lá do Costão da Pedra, um grande abraço, uma boa tarde. Vamos lá com mais Família Pacheco no último bloco. Fica aí para escolher, para mandar ver no repertório. Pacheco, o repertório é todo de vocês. E o horário de vocês, pode fazer mais três aí, sem medo.
1: Ô, Leguinho, eu quero mandar um abração para todo o pessoal aqui do Turvo, né? Quando a gente já apresentou o Terno de Reis pro Turvo, Marieto, Boa Vistinha, ali no Jacinto Machado, para onde a gente passou, lá para a família do Silvinho, ali... A família dele, eu não sei a assinatura dele, o Silvinho.
0: Silvinho de Moraes?
1: Isso, lá. Para todo o pessoal ali. Também ali pro. Mais uma vez ali pro Maracanã, que é onde a gente passou. Toda a região que a gente passou aí, vocês que são nossos ouvintes, vocês que curte o nosso. Conhece o Grupo Pacheco. Para todos vocês, o nosso abraço, o nosso carinho. Pedir que o Santo Reis abençoe todos vocês com muita paz, com muita alegria. E que a gente. Mais uns anos aí pra frente, a gente vai se encontrando aí com a nossa
0: parceira. Com toda a certeza do mundo.
1: Isso que a gente tá fazendo aqui, ô Neguinho, não é uma brincadeira completa. A gente tá deixando muitas personagens pra trás que não...
0: Isso, mas já tá muito bom.
1: Não é como os outros, né? Então a gente vai mostrando mais ou menos aquilo, como eu tinha prometido pro João Paulo.
0: Isso.
1: A atuada de cada, mais ou menos, cada bicho.
0: Sim, com certeza.
1: Claro, que tem em cima de um palco é totalmente
0: diferente. É diferente, né?
1: É totalmente diferente. A nossa apresentação é 2 horas de brincadeira.
0: Não, mas já deu pra dar uma pintura grande aqui. Não...
1: Então, você que quiser contratar a gente, é só ligar pra gente lá, entrar em contato. Com
0: isso, deixa o número do telefone aí, Instagram, WhatsApp. Fica à vontade que o microfone é de vocês.
1: O telefone é 996154927, o WhatsApp, né? É só ligar pra nós, ou senão... O Instagram lá do Davi, do filho.
0: Isso.
1: Mas vou puxar ali e já veja tudo ali.
0: Já tá vendo ali?
1: O Grupo Pacheco. E mandar também um abraço lá para todo o pessoal da Prefeitura de Sombrio. Grandes amigos lá. Mandar para Secretaria de Obras, Secretaria de Agricultura. Todo o pessoal de lá. Mandar um abraço lá para a prefeita Gislaine, né? Um abraço aí. Que ela também ela comanda, aguenta um pouco esse grupo.
0: Isso.
1: Aí ela investe um pouco lá em roupa, porque a gente sempre tem a despesa meio grande. Então a ela que mantém isso aí. Pra Zan, também um abraço da Casa da Cultura. Todo o pessoal lá, nosso abraço, nosso bem. Agora, eu vou chamar, vou fazer uma despedida de todos os bichos conforme a gente faz pra saída.
0: Isso, fique à vontade.
1: Vou fazer a última música, então uma música de despedida ali.
0: Manda ver.

0: É isso aí, família Pacheco, trazendo o verdadeiro terno de reis aqui na Imigrantes, ao vivo e a cores do Banco de Bar. Um grande abraço, muito obrigado pela presença de coração. Fica os microfones abertos para suas considerações, para agradecimento, para deixar mais uma vez o telefone, contrato, festividade está à disposição, o microfone está aberto para todos vocês.
1: É isso aí, meu amigo, eu queria agradecer muito a Rádio Imigrante pelo apoio que ela dá, que já é a segunda vez que a gente vem aqui fazer a nossa apresentação. A Rádio Imigrante abrindo esse espaço pra gente. A toda a diretoria da rádio, um abraço. Obrigado mesmo. Obrigado, João Paulo. Obrigado, Neguinho, pra ti também, que tá aqui fazendo a apresentação junto com a gente. O seu Edson, o Moro, o Maurício, todo o pessoal que trabalha aqui nessa rádio aqui, que a gente já considera uma família, como diz o outro, né? E todos os ouvintes, principalmente os ouvintes de casa, a todos vocês um abraço. Se vocês gostaram, isso aqui é só um pouco daquilo que a gente é acostumado a fazer. É só entrar em contato com a Secretaria da Agricultura de Sombrio, que ali tem toda a nossa apresentação, todos os nossos contatos, é tudo com a Secretaria
0: da Cultura do Sombrio.
1: Certo?
0: Show.
1: E a gente vai deixando um abraço para todos vocês aí. Espero que alguém gostou. Se teve algum erro, me perdoe, porque a gente aqui está fazendo...
0: Ao vivo e a cores.
1: Ao vivo e a cores.
0: Exatamente.
1: Que a gente não está com a bicharada.
0: Que é muito difícil.
1: É.
0: Que não é uma tarefa fácil.
1: Então, muito obrigado por tudo.
0: Só quem tem esse dom.
1: Até a próxima.
0: Grande abraço, Darcy, para ti, para tua galera, família Pacheco. Desejo sucesso, sucesso, sucesso. Pode ter certeza que isso aqui também preenche a emissora, preenche a rádio, traz muito dinamismo para todos nós, resgata uma cultura muito milenar e uma cultura super importante para a nossa sociedade em geral, e isso só tem a preencher a emissora. Agradeço de coração, muita saúde, muita paz e muito sucesso para vocês e para todos nós. E claro que as portas da Imigrantes sempre vai estar aberta para vocês e para todos os artistas da nossa região.
1: Obrigado.

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3: E na 94.1 FM, o Clube Sertanejo, vamos mandando um grande abraço para toda a galera do Retiro da União, lá no Zecão, que estão curtindo a programação da Imigrantes 94.1 FM. Grande abraço, Zecão, para ti e para toda a galera que está presente aí contigo, para todos os, como é que, para todos os frequentadores e também para toda a galera do Retiro da União. Eu estou devendo uma visita aí pro Zecão. Zecão, qualquer sábado eu vou, de repente no próximo sábado eu apareço aí, ok? Mas num próximo sábado que der certo, tô fazendo uma visita aí para vocês. Grande abraço, Zecão, me ouve amanhã aí no Sertanejo Classe A e no Som Campeiro das 9 ao meio-dia, que eu tô mandando um som para todos vocês. Maravilhoso sábado, maravilhoso final de semana para todos os ouvintes. Eles pedem um sucesso com Tchê Barbaridade. Um grande abraço.
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2: 3 e 23.
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1: 3h29.
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2: 3:38.
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2: 3h44.
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2: 3:53.
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4: Você sabia? Edição Folclore Brasileiro. O boitatá é a grande cobra de fogo que protege os campos e as matas. Com muitos olhos brilhando na escuridão, ele vigia quem tenta provocar incêndios. A lenda diz que pode se transformar em um tronco em chamas para assustar invasores. Quem insiste em destruir a floresta pode encontrar o boitatá e pagar com a própria vida por esse crime.
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1: 4:17.
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3: 4:33.
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2: 4:39.
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0: Não escolheu a roupa, tá sempre indecisa. Com qualquer uma delas vai ser a mais linda.
1: Sim, ó.

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6: 5:31.
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3: O sistema CNA-FAESC alerta os produtores rurais sobre a prorrogação para janeiro de 2027 do prazo para a obrigatoriedade de inscrição no CNPJ. Apesar de ser um CNPJ, produtores enquadrados como pessoa física serão inscritos automaticamente no cadastro para emitir documentos fiscais. A exigência foi prorrogada pela Receita Federal e pelo Comitê Gestor do Imposto sobre Bens e Serviços. O novo prazo traz segurança e previsibilidade para que produtores com receita anual igual ou inferior a R$ 3.600.000 reais se adaptem às exigências. O produtor pessoa física precisará ter CNPJ para emitir documento fiscal no novo modelo do IBS e da CBS. Minuto do Agro, uma produção do sistema CNA, FAESC, Senar e sindicatos rurais.
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0: 6h20.
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0: Nós proclamamos vossa grandeza, Pai Santo, a sabedoria e o amor com que fizestes todas as coisas. Criastes o ser humano à vossa imagem e lhe confiastes todo o universo, para que, servindo somente a vós, seu Criador, cuidasse de toda a criatura. E quando, pela desobediência, perdeu a vossa amizade, não abandonastes ao poder da morte. A todos, porém, socorrestes com misericórdia, para que, ao procurar-vos, vos encontrassem. Muitas vezes oferecestes aliança à família humana e a instruístes pelos profetas na esperança da salvação.
1: A todos socorrestes com bondade.
0: E de tal modo, Pai Santo, amastes o mundo que, chegada à plenitude dos tempos, nos enviastes vosso próprio Filho para ser o nosso Salvador, encarnado pelo poder do Espírito Santo e nascido da Virgem Maria. Jesus viveu em tudo a condição humana menos o pecado. Anunciou aos pobres a salvação, aos oprimidos a liberdade, aos tristes a alegria. Para cumprir o vosso plano de amor, entregou-se à morte e, ressuscitando, destruiu a morte e renovou a vida.
1: Por amor nos enviastes vosso Filho.
0: E a fim de não mais vivermos para nós, mas para Ele, que por nós morreu e ressuscitou, enviou de vós, ó Pai, como primeiro dom aos vossos fiéis, o Espírito Santo, que continua a sua obra no mundo para levar à plenitude toda a santificação. Por isso nós os pedimos, ó Pai, que o mesmo Espírito Santo santifique estas oferendas, a fim de que se tornem o corpo e o sangue de Jesus Cristo, vosso Filho e Senhor nosso, para celebrarmos este grande mistério que Ele nos deixou em sinal da eterna aliança.
1: Enviai o vosso Espírito Santo.
0: Quando, pois, chegou a hora em que por vós, ó Pai, ia ser glorificado, tendo amado os seus que estavam no mundo, amou-os até o fim. Enquanto ceavam, Jesus tomou o pão, pronunciou a bênção de ação de graças, partiu e o deu a seus discípulos, dizendo: tomai todos e comei, isto é o meu corpo, que será entregue por vós.

Do mesmo modo, ele tomou em suas mãos o cálice com o vinho. Deu-vos graças novamente e o deu a seus discípulos, dizendo: Tomai todos e bebei. Este é o cálice do meu sangue, o sangue da nova e eterna aliança, que será derramado por vós e por todos para a remissão dos pecados. Fazei isto em memória de mim.

0: Mistério da fé.
1: Anunciamos, Senhor, a vossa morte e proclamamos a vossa ressurreição. Vinde, Senhor Jesus.
0: Celebrando agora, ó Pai, o memorial da nossa redenção, anunciamos a morte de Cristo e sua descida entre os mortos. Proclamamos a sua ressurreição e ascensão à vossa direita. E esperando a sua vinda gloriosa, nós vos oferecemos o seu corpo e sangue, sacrifício do vosso agrado e salvação do mundo inteiro.
1: Aceitai, ó Senhor, a nossa oferta.
0: Olhai com bondade a oblação que destes à vossa igreja, e concedei aos que vamos participar do mesmo pão e do mesmo cálice, que reunidos pelo Espírito Santo num só corpo, nos tornemos em Cristo uma oferenda viva para o louvor da vossa glória.
1: O Espírito nos una num só corpo.
0: E agora, ó Pai, lembrai-vos de todos pelos quais vos oferecemos este sacrifício. O vosso servo, o Papa Leão, o nosso Bispo Jacinto, o seu coadjutor Milton, os bispos do mundo inteiro, os presbíteros, os diáconos e todos os ministros da vossa Igreja, os fiéis que ao redor deste altar se unem à nossa oferta, o povo que vos pertence e aqueles que vos procuram de coração sincero.
1: Lembrai-vos, ó Pai, da vossa Igreja.
0: Lembrai-vos também dos que morreram na paz do vosso Cristo. Cecília Naugil do Monteiro, Sétimo Dia, Cletina Francisco, Lídia Cadorim, Torquato Cardoso, Zélia Frasson, Maria de Lourdes Gabriel, Juan Brina. E de todos os defuntos dos quais só vós conhecestes a fé.
1: Concedei-lhes, ó Senhor, a luz eterna.
0: E a todos nós, vossos filhos e filhas, concedei ao Pai de bondade alcançar a herança eterna, com a Virgem Maria, Mãe de Deus, São José, seu esposo, os apóstolos e todos os santos, no vosso reino, onde com todas as criaturas, libertas da corrupção, do pecado e da morte, vos glorificaremos por Cristo, Senhor nosso, por quem dais ao mundo todo bem e toda graça. Por Cristo, com Cristo e em Cristo, a vós, Deus Pai Todo-Poderoso, na unidade do Espírito Santo, toda honra e toda glória, por todos os séculos dos séculos.

E guiados pelo Espírito de Jesus, iluminados pela sabedoria do Evangelho, ousamos dizer: Pai nosso,

0: Livrai-nos de todos os males, ó Pai, dai-nos hoje a vossa paz. Ajudados pela vossa misericórdia, sejamos sempre livres do pecado e protegidos de todos os perigos. Enquanto aguardamos a feliz esperança e a vinda do nosso Salvador Jesus Cristo.
1: Vosso é o reino, o poder e a glória para sempre.
0: Senhor Jesus Cristo, dissestes aos vossos apóstolos: eu vos deixo a paz, eu vos dou a minha paz. Não olheis os nossos pecados, mas a fé que anima a vossa igreja. Dai-lhe, segundo o vosso desejo, a paz e a unidade. Vós que sois Deus, com o Pai e o Espírito Santo.
1: Amém.
0: A paz do Senhor esteja sempre convosco.
1: O amor de Cristo nos uniu.

0: Felizes nós, os convidados para a ceia do Senhor. Eis o Cordeiro de Deus que tira o pecado do mundo.
1: Senhor, eu não sou digno de que entreis em minha morada, mas dizei uma palavra e serei salvo.

0: Oremos. Recebemos, Senhor, o divino sacramento, memorial perpétuo da paixão do vosso Filho. Concedei, nós os pedimos, que sirva para nossa salvação o que ele mesmo nos deixou em seu inefável amor. Por Cristo nosso Senhor. Podemos sentar um momento? Hoje nós temos um comunicado só, mas é um comunicado que talvez demande um pouquinho de tempo, então eu peço a paciência de cada um de vocês. É a nossa prestação de contas, então, da festa da padroeira. Nós tivemos um total de entradas de R$268.187,68. O que compõe essas entradas da festa? Rifa, quermesses, a novena, o almoço, patrocínios, padrinhos, as doações recebidas. Então essa foi a entrada, né? R$268.187,68. Saídas, porque não tem como fazer uma festa sem despesa. Só se a gente ganhasse tudo, mas nem tudo dá para conseguir ganhar. Então, saídas, R$95.722,77. Provavelmente, né, essa maior saída é o almoço, que é, né, o mais custoso para nós realizarmos. O que, que nós temos, então, que sobrou de dinheiro? Lucro líquido, R$172.464,91. Isso foi o que nós tivemos de líquido da festa da padroeira. Eu sei que sempre quando nós temos uma festa da padroeira, fica-se aquela expectativa. Agora, o que vão fazer com aquele dinheiro? E é nesse sentido que eu digo que talvez demande um pouco de tempo esse nosso aviso, para nós entendermos algumas questões também. A primeira coisa que nós fazemos com o dinheiro da festa da padroeira é repor o caixa comum. Por quê? Nós, como estrutura, nós temos a paróquia e as comunidades. Dentre as comunidades, nós temos esta comunidade, Comunidade Centro, que além de uma comunidade, ela é também a sede paroquial. Mas ela não é a paróquia. A paróquia é muito mais do que isso, né? A paróquia é todo o território paroquial, que abrange as outras 13 capelas, as pastorais, os serviços, os movimentos. Então, nós temos situações que são do uso de uma comunidade. E nós temos outras que são de uso de uma paróquia como um todo. Faço dois exemplos para vocês entenderem. A energia que a gente paga daqui, da matriz, é um custo da comunidade Centro. Somos nós que estamos aqui, estamos usando. Mas a gasolina do carro do pároco e do vigário é um custo do caixa comum. Porque a gente não usa o carro só para vir para a matriz, né? Vai nas capelas também, vai numa reunião que a diocese pede, etc. e tal. Então, só com esses dois gastos para nós entendermos o que, que é o caixa comum. Então, tudo aquilo que é despesa de toda a paróquia sai do caixa comum. E esse caixa se mantém da onde? Todas as comunidades, inclusive a matriz, devem anualmente repassar um valor para o caixa comum, que é fruto do quê? Do dízimo, da oferta que é aqui arrecadado. Então, anualmente passa esse valor para o caixa comum, para ele se manter. Mas só com esse valor ele não se mantém. Então, por isso que nós temos a festa como um aporte ao caixa comum. O déficit que o caixa tem é a festa que supre. Eu fiz, inclusive, esses dias com a Ilone uma conta por alto, né? Deu 172 mil, né? Só do caixa comum a gente precisa de 50 para fechar o ano. Então, 50 mil da festa já vão para fechar o ano com as despesas corriqueiras da paróquia, tá bom? E é importante nós entendermos isso, até porque às vezes causa muita confusão essas situações, né? Então nós temos esta estrutura, que é o caixa comum, que precisa ser mantida, e a festa auxilia nesta manutenção. É claro que vocês podem perguntar, e os outros 100 mil, vamos fazer o quê, né? E aí entra o segundo ponto. Esta semana tive reunião com a coordenação paroquial, e nós percebemos que a nossa igreja, que a nossa paróquia, ela tem muitas necessidades, porque também a comunidade centro sozinha não dá conta de manter totalmente a igreja matriz. Então a festa ajuda na manutenção da matriz, porque ela é a sede. Todas as grandes celebrações acontecem aqui. Então, quais necessidades que a gente percebe no momento? Uma reestruturação do salão paroquial, uma revisão do telhado. Fala-se muito do ar-condicionado, precisa saber como fazer, o que fazer, de que modo fazer. E tem, tinha um outro item, a pintura da igreja. E a pintura da igreja, então quatro frentes que a gente precisaria atacar. Eu já digo logo para vocês que com 100 mil reais a gente não faz nem 1% do que tem que ser feito. Só o ar-condicionado, numa pesquisa rápida que foi feita, é 400 mil só para ele. Porque eu não vou chegar aqui e botar aquela máquina grande que fica ali enfeiando a igreja, né? Tem que ser uma coisa mais condizente com a nossa arquitetura. Só que a gente não pode dar tiro no escuro. Então, este ano, o que, que nós decidimos fazer? Vai ser chamado um engenheiro, vai ser chamado um arquiteto, que vão subir no telhado, que vão verificar o telhado, como que está, se a estrutura está boa ou não, se tem que trocar o telhado inteiro, ou se é só algumas telhas, etc. e tal. O mesmo modo, nós teremos um arquiteto que irá desenhar como que nós podemos colocar o ar-condicionado aqui dentro, sem agredir muito a arquitetura da igreja. Vai ter o engenheiro e o arquiteto também que vai pensar a reforma do salão, porque a partir disso, aí a gente sabe dizer, olha, vamos precisar, sei lá, de 1 milhão para fazer tudo isso. Aí vamos correr atrás, né, desse 1 milhão. Como? Aí vocês vão me ajudando a pensar mais na frente. Então, este ano, eu já digo abertamente, vocês não vão ver obra. Se quiser ver papel, depois eu mostro papel para vocês, que é com isso que nós vamos gastar para que a obra seja segura, para que a gente faça algo que perpetue por mais tempo, tá bom? Então, é esta explicação que eu gostaria de dar para vocês, porque é justo que vocês tenham a curiosidade e queiram saber quanto deu a festa, queiram saber onde o dinheiro será aplicado. É mais do que justo, porque eu sei do esforço de cada um, seja dos que trabalharam, dos que vieram comprar, dos que divulgaram. Então, por isso que a gente faz também essa prestação de contas, mas também este esclarecimento, ok? E agradeço, então, mais uma vez o apoio, a ajuda de cada um de vocês.
1: É com muita alegria, hoje, o Movimento de Irmãos de Turvo vem apresentar à comunidade quatro casais que farão parte do grupo. Convidamos que venham aqui à frente o Wagner e a Dayanise, o Gilberto e a Edenise, o Odair e a Valdilene e o Elvis e a Daniele. Peçamos ao Frei a sua bênção e envio.
0: Vamos ficar de pé enquanto comunidade. Pedindo também a intercessão de nossa padroeira, Nossa Senhora da Oração, sobre a vida desses nossos irmãos, rezemos. Ave Maria. Santa Maria, Mãe de Deus, rogai por nós, pecadores, agora e na hora de nossa morte. A nossa proteção está no nome do Senhor. Ó Deus Todo-Poderoso, te pedimos que abençoe estes teus filhos e filhas aqui reunidos, para que possam ser verdadeiramente as tuas testemunhas e propagarem a tua paz a todos os povos. Por isso nós te pedimos que os abençoe em nome do Pai, do Filho e do Espírito Santo. Amém.

Tudo bem, que Deus abençoe a vida de cada um de vocês. Continuem testemunhando a Cristo por onde andarem. Vamos então todos clamar a bênção de Deus Todo-Poderoso. O Senhor esteja convosco. E por intercessão da bem-aventurada Virgem Maria, Nossa Senhora da Oração, abençoe-vos Deus Todo-Poderoso, Pai e Filho e Espírito Santo. Ide em paz e que o Senhor vos acompanhe.

0: 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Para você que está ligado, vem aí muita música e alegria até as 24 horas.
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1: 8:15.
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3: 8:35.
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1: 8h49.
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